0: jogos, as plataformas de apostas deixam de operar em todo o país a partir de amanhã.
1: Caso o apostador não retire o saldo a tempo, o valor será devolvido pelos bancos a partir do próximo final de semana.
2: São mais de 1,3 bilhão de reais que ainda aguardam resgate nos sites e aplicativos de bets. O prazo termina às 23h59 desta segunda-feira. A partir desta terça-feira, os sites e aplicativos deixam de operar, conforme o cronograma de implementação da medida provisória que proibiu as bets no Brasil. A orientação para os usuários é acessar as plataformas em que tem cadastro e solicitar a retirada, ainda que o valor seja pequeno. É a situação da maioria das contas. 96% delas tem saldo abaixo de R$ 25,00. E quem possui contas em mais de uma empresa deve conferir em cada uma delas. Os valores que não forem retirados voluntariamente dentro do prazo serão devolvidos pelos bancos entre 9 e 14 de outubro. Caso haja algum impedimento para restituição, a partir de 14 de outubro, os recursos serão transferidos à Caixa Econômica Federal, que ficará responsável pela devolução aos apostadores. Graziela Mendonça para a Voz do Brasil.
0: E o Ministério da Fazenda definiu regras e prazos para encerramento das atividades das empresas de apostas que não possuem mais autorização para funcionar no país.
1: De acordo com portaria publicada pela pasta, as empresas têm até a próxima quarta-feira para enviar saldos finais das contas dos usuários. O levantamento deve considerar os valores que os usuários podem resgatar até hoje.
0: E as plataformas têm até o dia 15 de dezembro para regularizar todas as pendências financeiras referentes ao período em que estiveram em funcionamento.
1: A portaria também exige que as empresas mantenham os dados cadastrais atualizados e tenham um representante legal no Brasil para cuidar de possíveis pendências.
0: Estamos no Outubro Rosa, mês de conscientização sobre o câncer de mama.
1: O movimento reforça informações sobre fatores de risco, métodos de prevenção e apoio às mulheres diagnosticadas.
0: Este ano, o Instituto Nacional do Câncer reforça a importância dos exames para a detecção precoce da doença.
3: Antônia Josimária de Oliveira Lima, moradora do Rio de Janeiro, descobriu um câncer de mama no finalzinho de 2015 e em 2016 operou o tumor, fez quimioterapia e ainda hoje segue em acompanhamento no Instituto Nacional do Câncer, o INCA. Para ela, a doença não representou o fim, mas um recomeço.
4: Hoje eu estou bem, graças a Deus, comecei a ter uma vida diferente. Você aprende a se valorizar, você aprende a se amar.
3: De acordo com o Instituto Nacional de Câncer, o INCA, o câncer de mama é o mais comum entre as mulheres do Brasil e no mundo. A doença se manifesta de várias formas, como, por exemplo, o aparecimento de nódulos, alterações na pele da mama, que fica com aparência de casca de laranja, e secreções no mamilo. O INCA estima 78 mil novos casos de câncer de mama no ano até 2029 e que a detecção precoce da doença é um fator determinante para a cura, como falou a chefe da divisão de detecção precoce do INCA, Renata Maciel.
5: Então, ficar sempre atenta, tocar as suas mamas. Sentiu algo diferente? Procure o mais rápido possível, porque o diagnóstico precoce ele também permite empregos de terapias menos invasivas, né? Menos agressivas, e assim a gente consegue também ter maior chance de cura.
3: O Sistema Único de Saúde oferece gratuitamente todo o tratamento para o câncer. Reportagem Cleide Lopes.
1: E hemocentros de todo o país contarão com recursos federais para a qualificação de serviços.
0: Uma portaria assinada pelo Ministério da Saúde estabelece incentivo federal mensal para aprimorar serviços de hemoterapia.
1: A medida também faz parte das ações para fortalecer a produção nacional de medicamentos derivados do sangue, como a imunoglobulina.
0: O Brasil firmou acordo para ampliar o fornecimento e a transferência de tecnologia do medicamento.
6: A portaria estabelece incentivo federal mensal aos hemocentros de todas as unidades da federação. A medida também prevê melhorias na estrutura dos hemocentros, nos equipamentos e nas condições de processamento e conservação do plasma, componente do sangue utilizado na produção de medicamentos. Além da portaria, também foi anunciado um acordo.

0: cooperação.
1: Quando a gente tem uma rede mais consolidada, com mais capacidade de incorporação tecnológica, e quando a gente consegue ter parcerias internacionais e nacionais tão potentes.
0: A Tiantan Bio também vai apoiar a Hemobras na modernização de sistemas e processos, com ações nas áreas de transformação digital, automação e gestão inteligente. Reportagem, Márcia Fernandes.
2: Outubro é também o mês do idoso, um período para dar visibilidade às pautas relacionadas aos direitos das pessoas com mais de 60 anos.
3: No Brasil, essa população cresceu 11,3% em 2012 para 16,6% em 2025, mostrando uma tendência de envelhecimento populacional.
2: Os dados são da síntese de indicadores sociais, realizada pelo Instituto Brasileiro de Geografia e Estatística, o IBGE.
3: E nós conversamos com a pesquisadora Denise Freire, responsável pelo estudo, para saber mais sobre o retrato que ele mostrou da população com mais de 60 anos no Brasil. Acompanhe.
2: Olá, doutora Denise Freire, prazer ter a senhora conosco aqui, bem-vinda à Voz do Brasil. A senhora que conduziu aí a síntese dos indicadores sociais do IBGE, que apurou alguns dados sobre o envelhecimento da população, e aí a gente quer falar um pouco sobre isso hoje. O principal dado aqui que eu gostaria de começar trazendo é o que trata da população com mais de 60 anos, que cresceu cerca de 53% entre 2012 e 2025, né? A pesquisa apurou o que provocou esse aumento da população idosa, doutora?
4: Olá, é um prazer participar com vocês dessa entrevista. O estudo da síntese mostrou, né, esse aumento da população idosa no período 2012 a 2024, né? Esse é um aumento que possui vários fatores, né, vários aspectos. Então, a gente pode considerar tanto, né, o aumento da expectativa de vida, melhoria de saneamento, né, melhoria também das condições de acesso a medicamentos e à saúde, né? E, por outro lado, também a gente tem uma questão da queda da natalidade, né? Então, reduz a participação de crianças e jovens também na nossa população. Então, cada vez mais tem chamado a atenção esse aumento, né, de pessoas idosas na proporção da população brasileira.
3: Esse crescimento da população mais velha já vinha ocorrendo nas décadas anteriores, né? Foi observado algum tipo de aceleração?
4: Sim, tem havido uma aceleração, né, nesse processo de envelhecimento, nessa participação da população idosa dentro, né, do total da população brasileira, né, de acordo com esses aspectos que a gente citou já.
2: Agora, a pesquisa trouxe também dados sobre a idade das pessoas no mercado de trabalho, né? Aliás, é um dos principais focos da pesquisa, é o mercado de trabalho. E ela apontou uma presença expressivamente maior de homens do que de mulheres trabalhando após os 60 anos, não é isso, doutora? A que se deve isso?
4: Sim, exatamente. Historicamente, né, no mercado de trabalho existe uma participação maior de homens do que de mulheres, né, não só entre a população idosa, mas de uma maneira geral. Mas quando a gente faz esse recorte de 60 anos ou mais, cerca de metade dos homens ainda permanecem no mercado de trabalho, enquanto que entre as mulheres é cerca de um quarto. Né? Existe essa diferença importante, né, por gênero, principalmente, em primeiro lugar, por causa das condições previdenciárias. Né? Aos homens realmente é exigido ficar mais tempo, né, trabalhando e contribuindo para conseguir se aposentar. A mulher, como tem normalmente uma dupla jornada, né, ela tem também o trabalho de cuidar de parentes, de cuidar da casa, dos filhos, normalmente tem uma condição previdenciária em que ela exige menos tempo de contribuição do que os homens. Então, aos 60 anos, normalmente é difícil para os homens, né, para a maioria dos homens já ter conseguido se aposentar, então a maioria deles ainda permanece, né, pelo menos metade permanece no mercado de trabalho entre 60 e 69 anos. Né? A partir de 70 anos que a gente conseguiu fazer esse recorte, aí sim que há uma queda expressiva na proporção de homens que ainda trabalham. E mais significativa ainda entre as mulheres. Mas isso se deve também às condições de, assim, a gente tem um mercado de trabalho que tem uma informalidade,

0: né, importante. Então, para as pessoas conseguirem atingir o mínimo exigido pela Previdência Social para conseguir se aposentar, também demora, né? Nem todo mundo também tem uma continuidade de contribuição ao longo da sua vida laboral. Então, isso faz com que as pessoas, mesmo, né, com mais idade, né, mesmo às vezes já atingindo a idade mínima de aposentadoria, ainda não consigam se aposentar por falta de contribuição ainda à Previdência.
1: Outro dado sobre o mercado de trabalho é que a presença, o percentual de idosos empregados vem aumentando, embora tenha sofrido uma baixa aí durante o período de pandemia. E eles também ganham mais do que a média da população, né? A senhora pode comentar um pouco esses dados?
0: Sim, exatamente. O dado de 2024 apontava que cerca de um quarto das pessoas com 60 anos ou mais ainda estava inserida no mercado de trabalho, né? E foi o percentual mais elevado da série, né? Então, a gente observa que a cada ano esse percentual de idosos que participam do mercado de trabalho vem aumentando, né? Na pandemia foi o menor valor, né, por 2020, porque os idosos justamente precisavam, né, se precaver, né, de contaminação, de doença para pegar a Covid, e realmente a sua participação diminuiu em 2020. Mas desde então, a cada ano, a sua participação vem aumentando e está em uma trajetória de alta. Né? Então, mas assim, são vários fatores. Então, assim, além da questão previdenciária, também, né, da questão da informalidade, a gente também pode apontar a questão de arranjos, né, familiares, porque muitos, quando você tem, por outro lado, uma situação dos jovens, né, com dificuldade de inserção no mercado de trabalho, ou de uma inserção muito precária, os idosos acabam permanecendo como principal provedor, né, quando ele participa de uma família, né, com múltiplos membros e que também tem os jovens participando da família. Então, a pessoa mais idosa, que normalmente ganha mais, né, tem mais experiência, então ela vai tender sempre a ganhar uma remuneração mais elevada, né, do que as outras pessoas das outras faixas etárias, né, e ela acaba também servindo como uma pessoa provedora, né? E no ambiente atual, que, como eu já falei, dessa dificuldade dos jovens, então cada vez mais a gente vai, eu acredito que a gente vai assistir o aumento das pessoas idosas inseridas no mercado de trabalho, tanto homens quanto mulheres.
2: Muito bem, nós conversamos com Denise Freire, pesquisadora responsável pela síntese dos indicadores sociais do IBGE. Muito obrigada, doutora, pela sua entrevista à Voz do Brasil.
0: Muito obrigada.
1: Como a gente ouviu na entrevista, o Brasil tem cerca de 17% da população brasileira acima dos 60 anos e atravessa uma tendência de envelhecimento populacional.
2: Com esse crescimento, além dos cuidados com a saúde e o bem-estar, é preciso estar alerta para golpes ou crimes virtuais.
1: Apenas no ano passado, o Disque 100 registrou 1000 denúncias de violações virtuais contra pessoas idosas.
2: Além do Estatuto do Idoso, que tipifica crimes contra pessoas com 60 anos ou mais, existem canais de informação e denúncias para proteger esse público.
3: Aos 69 anos, o aposentado Pedro Mesquita não imaginava que pudesse cair no golpe do empréstimo consignado ao atender uma ligação de uma suposta funcionária do banco.
4: Ela propôs que quitava meus débitos no banco com juro bem menor e eu ia pagar parcela bem menor. Foi onde que ela me ganhou. Um empréstimo lá no meu nome com um valor de 24 mil. Não caia nesse golpe como eu caí, porque foi muito fácil. Eu achava que eu não caía em golpe.
3: Crimes virtuais cometidos contra idosos são punidos com maior rigor de acordo com o Código Penal. E o Estatuto do Idoso, criado em 2003, garante que, nesses casos, o idoso tenha atendimento preferencial e que o processo corra de forma mais rápida na Justiça. No ano passado, o Disque 100 registrou 1000 denúncias de violações de direitos de idosos em ambiente virtual. São crimes como golpes, ameaças e exposição. Para levar mais informações às pessoas idosas, o Ministério dos Direitos Humanos e da Cidadania criou uma cartilha, como explica o secretário nacional dos Direitos da Pessoa Idosa, Alexandre da Silva.
5: Nós precisamos sempre garantir autonomia, independência. Temos uma cartilha também no campo da educação para que as pessoas idosas não caiam nos golpes mais conhecidos. E a gente aproveitou esse material falando também de situações que não são golpes, mas podem ser, na mão de pessoas mal intencionadas, oportunidades, né, enviesadas ali, disfarçadas, e para gerar um golpe.
3: Os números do painel de dados da Ouvidoria Nacional de Direitos Humanos mostram que as capitais do Rio de Janeiro e São Paulo concentram a maioria das denúncias de violações de direitos das pessoas idosas. As denúncias podem ser feitas pelo Disque 100, que funciona 24 horas todos os dias da semana. Com locução de Nazi Brum, reportagem Graziele Bezerra.
2: Recuperar uma área degradada vai muito além de plantar árvores. É preciso saber se a vegetação conseguiu se restabelecer e se o ecossistema tem condições de se manter sozinho.
1: Para avaliar esse resultado em todo o país, foi criado um sistema com critérios científicos que mostram se a vegetação nativa está sendo recuperada.
2: Os critérios levam em conta as características de cada bioma brasileiro.
6: Recuperar uma área degradada não significa apenas plantar árvores. O verdadeiro desafio é saber se aquela vegetação voltou a funcionar como um ecossistema capaz de sobreviver sozinho. Em um país com 6 biomas e uma das maiores biodiversidades do planeta, essa avaliação sempre foi um dos grandes obstáculos na restauração ambiental. Agora, órgãos federais criaram um sistema único para medir a qualidade da recuperação da vegetação nativa em todo o Brasil. O pesquisador da Embrapa, Daniel Vieira, destacou que a ideia era conseguir obter indicadores precoces, mas que trouxessem segurança quanto à recuperação da área degradada.
7: Se a gente esperar o tempo ecológico para uma floresta voltar a ser floresta, é um tempo muito grande. Então a gente tem pensado em como utilizar indicadores precoces e que sugerem ou tentam garantir que no futuro essa vegetação vai estar num processo maduro.
6: A principal mudança está na forma de fiscalizar. A avaliação passa a verificar se depois de pelo menos 4 anos a vegetação apresenta condições de se manter sem depender de intervenção humana. Para isso, os técnicos vão observar 4 indicadores principais: a cobertura vegetal do solo, a quantidade de plantas nativas que surgiram naturalmente, a diversidade de espécies e a presença reduzida de plantas invasoras. Juntos, esses fatores indicam se a área degradada está seguindo um caminho de recuperação sustentável. Daniel Vieira, da Embrapa, destacou que os indicadores atendem a todos os biomas brasileiros.
7: A gente encontrou indicadores de sucesso que garantem a autossustentabilidade dessas vegetações para as diferentes biomas e formações, para ter um chão comum nesse processo de regularização ambiental e de recuperação da vegetação nativa.
6: Além de dar mais segurança jurídica para projetos de restauração ambiental e reduzir a necessidade de vistorias presenciais, o modelo ajuda o Brasil a acompanhar uma das metas assumidas internacionalmente: recuperar 12 milhões de hectares de vegetação nativa até 2030. Compromisso ligado ao Acordo de Paris e à década da ONU para a restauração de ecossistemas. Reportagem Luana Karen.
1: A Agência Nacional de Proteção de Dados, a ANPD, acaba de lançar uma página na internet exclusiva para receber denúncias contra redes sociais e plataformas digitais que descumprirem as novas regras do Marco Civil da internet.
2: Através da página da ANPD, qualquer pessoa ou empresa pode usar o canal para denunciar plataformas que não ofereçam meios adequados para reportar conteúdos criminosos, anúncios irregulares ou vazamentos de conteúdos íntimos.
1: Para mais informações, acesse gov.br/ANPD.
2: Atenção, gestoras e gestores de políticas públicas de todo o país.
1: O Ministério das Mulheres prorrogou o prazo para o envio das respostas ao Censo de Políticas para as Mulheres. O preenchimento agora pode ser feito até o dia 19.
2: O levantamento busca mapear a estrutura, o funcionamento e a capacidade de atendimento dessas unidades em todo o Brasil.
1: O mapeamento também vai ajudar a conhecer o perfil de quem está na gestão, entender o trabalho feito nos estados e municípios e identificar os serviços e equipamentos oferecidos às mulheres.
2: Mais informações em gov.br/mulheres.
1: E essas foram as notícias. notícias do governo federal.
2: Uma realização da Secretaria de Comunicação Social da Presidência da República.
1: Com produção da empresa Brasil de Comunicação.
2: Fique agora com as notícias do Poder Judiciário e do Congresso Nacional. Boa noite.
1: Boa noite para você, até amanhã.
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10: STF é o guardião da Constituição Federal que completa 38 anos hoje.
11: Presidente do TSE conclui primeiro turno das eleições 2026 e projeta mesma tranquilidade para a segunda fase do pleito.
10: STJ forma maioria para admitir o primeiro processo da história de acordo com o filtro da relevância.
11: Boa noite, eu sou Marcela Luiza.
10: E eu sou Walter Lima.
11: A Constituição Federal completa 38 anos nesta segunda-feira. Promulgada em 5 de outubro de 1988, ela encerrou o período do regime militar e colocou a dignidade da pessoa humana no centro do ordenamento jurídico.
10: O Supremo Tribunal Federal é o guardião da Carta Magna e promove ao longo de toda esta semana eventos para celebrar a data.
11: O primeiro encontro comemorativo ocorreu hoje, na Biblioteca do STF.
10: Na ocasião, o presidente do Supremo, ministro Edson Fachin, destacou a importância da democracia prevista no texto constitucional de 88.
12: 38 anos formam o mais longo período de vigência democrática ininterrupta de nossa história republicana. E isso não é obra do acaso, nem de uma só geração. É fruto de escolhas diárias da eleitora que compareceu às urnas ontem, do servidor que cumpre a lei, da juíza que fundamenta suas decisões, da cidadania que reclama, da imprensa que informa, das instituições que se respeitam e cooperam pelo bem do Brasil.
11: A Justiça Eleitoral já se prepara para o segundo turno das eleições gerais de 2026.
10: A afirmação foi feita pelo presidente do TSE, ministro Cássio Nunes Marques, no balanço do primeiro turno das eleições. Na ocasião, ele também destacou a normalidade da votação, a segurança dos sistemas eleitorais e o trabalho realizado em todo o país para garantir o exercício do voto. Guilherme Firmino.
13: Após a apuração, Cássio Nunes Marques agradeceu aos eleitores e aos profissionais envolvidos na eleição e afirmou que a expectativa é de repetir no segundo turno a tranquilidade registrada nesse domingo.
14: Ressalto, todavia, que a eleição não termina quando a votação é encerrada. Ela se completa quando a vontade soberana do eleitorado é conhecida e respeitada.
11: A segunda sessão do STJ formou maioria para admitir o primeiro processo da história da corte para julgamento pelo filtro da relevância.
10: Nesse novo sistema, a questão federal discutida precisa ter relevância econômica, política, social ou jurídica, para além dos interesses das partes. Fátima Uchoa.
15: A análise da relevância foi proposta pelo ministro Sérgio Coquina, presidente da Comissão Gestora de Precedentes do STJ. A discussão é para definir se o condomínio pode cobrar do condômino inadimplente honorários do advogado contratado para ajuizar a ação de cobrança e se há diferença entre essa hipótese e a referente à atuação do advogado fora da justiça. Os votos para definir se a questão apresenta ou não relevância para posterior julgamento de mérito estão sendo tomados em sessão virtual até 7 de outubro e os ministros podem mudar o voto até o final.
11: Começou hoje um mutirão da Justiça do Trabalho para analisar processos que envolvem pessoas com 60 anos ou mais.
10: É a ação em pauta a melhor idade, que vai até sexta-feira em todo o país. Rafael Silva.
16: A mobilização em pauta a melhor idade busca ampliar o acesso à conciliação em casos que envolvam pessoas com 60 anos ou mais. Mas essa é uma ação que deve ser tomada por advogados o tempo todo. Eles devem sempre deixar claro à justiça que aquele processo envolve pessoa idosa e assim chamar a atenção do judiciário para a prioridade no caso.
11: Justiça Federal mantém veto a obras de terminal de gás em Barcarena, no Pará.
10: A decisão atende a pedido do MPF, Vanessa Pereira.
6: A Justiça Federal manteve suspensa a construção de um terminal de gás em Barcarena, no Pará, e proibiu a concessão de novas licenças. A decisão rejeitou o pedido da empresa Termogás e determinou que o empreendimento só avance após a conclusão de estudos técnicos e a consulta prévia às comunidades quilombolas e tradicionais da região. A Justiça também deu 5 dias para o governo do Pará e o INCRA prestarem informações atualizadas sobre o caso.
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11: Uma boa noite.
10: E até amanhã.
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1: Eu sou Paula Groba.
2: E eu sou Humberto Pinheiro.
1: E estes são os destaques de hoje do Jornal do Senado, que começa agora.
2: 13 partidos terão representantes no Senado a partir de 2027.
1: Senadores começam a analisar fim da escala 6x1 nesta terça-feira.
2: Mais de 33 milhões de brasileiros não votaram no primeiro turno, mas ainda podem votar no segundo.
1: Boa noite.
2: Boa noite.
1: O resultado das urnas vai redesenhar o mapa político do Senado a partir de 2027. Serão 13 partidos com pelo menos um representante na casa, em uma composição que reforça a força do PL. A legenda terá a maior bancada, com 28 senadores.
2: Mas o que esses números significam na prática para as votações e para as disputas de poder no Senado? O repórter Rodrigo Rezende explica.
3: A maior bancada é a do PL, com 28 integrantes, seguida pela Federação União Progressista com 12, PT com 9 e MDB com 8. Uma das senadoras eleitas pelo PL foi Carol Ditone, de Santa Catarina.
4: Então, o nosso compromisso é com a moralidade das instituições, dos órgãos públicos. Com certeza, nós vamos trazer mais investimentos, mais respeito com Santa Catarina. Acho que o nosso compromisso é esse.
3: O Partido Novo conseguiu eleger 3 representantes e a Rede Sustentabilidade terá novamente uma senadora, com Luiziane, do Ceará. Também terão senadores os seguintes partidos: Republicanos e PSD com 5 cadeiras, PSB com 4, PSDB e Podemos com 2 representantes cada e PDT com 1 vaga. Dos 32 senadores que tentavam a reeleição, 14 foram reeleitos. Com os dados atuais, a bancada feminina terá 18 representantes em 2027, a maior em um início de legislatura. Uma dessas mulheres é Marília Campos, eleita pelo PT em Minas Gerais.
5: Eu sou a pessoa que dialogo com todos os segmentos, especialmente aqueles segmentos que são civilizados. E é com essa postura que eu seguirei no Senado.
3: A composição partidária final do Senado será definida com o segundo turno da eleição de governadores em 3 estados: Acre, Amazonas e Tocantins. Nessas unidades da federação, senadores em exercício estão no segundo turno e uma possível vitória dará a vaga para o Senado aos seus suplentes.
1: E o Senado, que toma posse no ano que vem, terá uma combinação de nomes conhecidos e estreantes. 14 senadores foram reeleitos para mais 8 anos de mandato, enquanto 2 ex-senadores estarão de volta à casa.
2: E 38 eleitos vão ocupar o Senado pela primeira vez. É uma renovação que muda o perfil da casa, mas que ainda mantém nomes já conhecidos pelos brasileiros. A reportagem é de César Mendes.
6: Os eleitores de 2 estados decidiram manter os senadores que já estavam no cargo nas 2 vagas em disputa. No Amazonas, foram reeleitos Eduardo Braga, do MDB, e Plínio Valério, do PSDB. Em Sergipe, Rogério Carvalho, do PT, e Alessandro Vieira, do MDB. Outros 10 senadores que já estavam no cargo também foram reeleitos: Márcio Bittar, do PL, no Acre; Lucas Barreto, do PSD, no Amapá; Jacques Wagner, do PT, na Bahia; Cid Gomes, do PSB, no Ceará; Veneziano Vital do Rego, do MDB, na Paraíba; Humberto Costa, do PT, em Pernambuco; Marcelo Castro, do MDB, no Piauí; Eduardo Gomes e Carlos Portinho, ambos do PL, no Tocantins e no Rio de Janeiro, respectivamente; e Stevenson Valentim, do Podemos, no Rio Grande do Norte. Para o senador Alessandro Vieira, o novo Senado terá que ser diferente do atual para atender às expectativas dos eleitores.
7: Ele vai ter que provar para o povo que mereceu essa votação, essa confiança. O Brasil todo espera por um processo de depuração.
6: 2 ex-senadores voltam ao Senado no ano que vem: Renato Casagrande, do PSB do Espírito Santo, e José Medeiros, do PL de Mato Grosso.
1: E na volta dos trabalhos após o primeiro turno das eleições, senadores vão iniciar a análise da proposta de emenda à Constituição que acaba com a escala 6x1. O texto define que trabalhadores terão direito a 2 folgas a cada 5 dias trabalhados.
2: A proposta precisa passar por 5 sessões de debates no plenário antes de ser votada em primeiro turno. Repórter Pedro Pincer.
8: Nesta terça-feira, o Senado deve fazer a primeira sessão plenária para debater o fim da escala 6x1, 6 dias de trabalho e 1 de repouso. Depois de 5 debates em plenário, a proposta de emenda à Constituição poderá ser votada em primeiro turno. Se aprovada, segue para o segundo turno com outras 3 sessões de discussão. A senadora Tereza Leitão, do PT de Pernambuco, destacou que a nova jornada permitirá uma nova dinâmica nas famílias brasileiras.
9: Que a mãe e o pai não chegue exausto para sentar, mas que chegue feliz para ainda conversar, brincar, ler com seus filhos e suas filhas.
8: Já o senador Rogério Marinho, do PL do Rio Grande do Norte, lamentou que a PEC obrigue uma forma de contrato entre patrões e empregados.
10: Que quando foi feita a modificação da legislação trabalhista de 2017, o único tema que foi consensualizado entre trabalhadores, empregadores e governo foi a necessidade de que preponderasse o negociado sobre o legislado.
8: O texto permite que as empresas tenham até 2 meses para adaptar a jornada para 42 horas semanais depois que a proposta virar lei. A partir daí, terão mais 1 ano para colocar a jornada em 40 horas.
1: E a Comissão de Constituição e Justiça pode aprovar o projeto que autoriza a divulgação de imagens e áudios de crimes em flagrante dentro de estabelecimentos comerciais.
2: A ideia é que o compartilhamento dessas informações ajude na identificação e denúncia de criminosos. As informações com o repórter Bruno Lourenço.
11: O relator, senador Esperidião Amin, do Progressistas de Santa Catarina, afirmou que o objetivo é combater a impunidade por meio da identificação e denúncia dos infratores.
12: É realmente o reino da maldade você ter uma preocupação maior com o delinquente do que com quem sofre a delinquência.
11: Para evitar abusos, o texto exige que o estabelecimento registre um boletim de ocorrência e proíbe a exposição de terceiros que não estejam envolvidos no crime e também prevê a responsabilização do lojista caso haja divulgação indevida de imagens sabidamente falsas. Depois da CCJ, o projeto de lei, que já passou pela Comissão de Segurança Pública, vai ao plenário do Senado.
1: Mais de 33 milhões de brasileiros deixaram de votar no último domingo. E entre os que foram às urnas, quase 6 milhões optaram pelo voto nulo ou em branco.
2: Os números mostram o tamanho da parcela do eleitorado que não escolheu nenhum dos candidatos nas urnas. Repórter Marcela Cunha.
13: O número representa mais de 21% do eleitorado e é o maior desde 1998. Por isso, o TSE informou que vai atuar para aumentar o comparecimento no segundo turno, marcado para o dia 25 de outubro. De acordo com o presidente do TSE, o ministro Cássio Nunes Marques, é preciso intensificar as ações, em especial entre os grupos para os quais o voto não é obrigatório, como quem tem 70 anos ou mais.
14: Não é o ideal a abstenção de 20%. A ideia é intensificar e aperfeiçoar todos os mecanismos disponíveis para a justiça eleitoral para que a gente consiga diminuir esse percentual num segundo turno.
13: Segundo o presidente do TSE, a abstenção chega a cerca de 50% entre os maiores de 70 anos e a 20% entre os jovens de 16 e 17 anos. Além das ausências, o primeiro turno registrou 2 milhões e 200 mil votos em branco e 3 milhões e 600 mil votos nulos.
1: E quem não foi às urnas no primeiro turno ainda pode votar no segundo. Basta que o título de eleitor esteja regularizado.
2: A Justiça Eleitoral considera cada turno uma eleição independente. Portanto, a ausência na primeira etapa não impede a participação na votação de 25 de outubro, desde que a situação eleitoral esteja regular. Quem explica é a repórter Luísa Mello.
15: Cada turno eleitoral é tratado como um pleito independente. Então, mesmo sem ter participado da primeira rodada de votos, os eleitores podem ir às urnas no segundo turno. Basta que o título esteja regularizado. A ausência no primeiro pleito precisa ser justificada pelo eleitor até 3 de dezembro. O presidente do Tribunal Superior Eleitoral, ministro Cássio Nunes Marques, ressaltou a importância da participação no primeiro turno.
14: Quero, antes de tudo, agradecer às eleitoras e os eleitores brasileiros que compareceram às urnas e exerceram, mais uma vez, o direito fundamental de escolher os seus representantes.
15: De acordo com dados do TSE, a abstenção bateu recorde este ano, com 33 milhões e 400 mil pessoas que não compareceram às urnas. No segundo turno, a votação é apenas para presidente da República e, dependendo do estado, para governador.
2: Com edição de Paula Groba e trabalhos técnicos de Eliseu Caires, o Jornal do Senado fica por aqui. Acompanhe agora as notícias da Câmara dos Deputados. Boa noite.
1: Boa noite e até amanhã.
16: Jornal Câmara dos Deputados. Câmara amplia a bancada feminina e passa a contar com 109 mulheres.
17: PL elege maior bancada e terá 121 deputados na próxima legislatura.
16: Nicolas Ferreira e Lucas Pavanato superam os 3 milhões de votos.
17: Boa noite. Os brasileiros foram às urnas neste domingo para participar do processo eleitoral.
16: A eleição presidencial de 2026 registrou mais de 119 milhões de votos válidos no primeiro turno, o maior número já registrado nesta etapa da disputa pelo Palácio do Planalto.
17: Os eleitores também votaram para escolher os próximos governadores, senadores, deputados federais e deputados estaduais.
16: Na Câmara dos Deputados, o PL elegeu a maior bancada para a próxima legislatura. A repórter Silvia Munhato explica como fica a correlação de forças na casa a partir do resultado das eleições deste domingo.
18: O PL elegeu a maior bancada da Câmara dos Deputados neste domingo e vai ter 121 deputados na próxima legislatura, que começa em 1º de fevereiro. Em 2022, o partido havia obtido 97 cadeiras. O segundo colocado para a Câmara foi a Federação PT-PCdoB-PV, com 88 deputados, 6 a mais que na última eleição. Além do PL da Federação PT-PCdoB-PV, ganharam deputados em relação ao total eleito em 2022, o PSD, Republicanos, Podemos, Novo e Missão. O Novo teve um aumento de 3 para 10 deputados. Entre os que perderam, destaque para a Federação União PP, que passou de 105 para 87. PSDB Cidadania perdeu 7 cadeiras, chegando a 11. E o PDT ficou com 6 deputados, uma perda de 10 cadeiras. PSB e PSOL Rede mantiveram uma bancada de 15 deputados. Os outros que registraram quedas foram MDB, PRD Solidariedade e Avante. Em entrevista ao programa Painel Eletrônico da Rádio Câmara, a consultora legislativa Manuela Nonô cita o crescimento de partidos como PL e Novo como exemplo de uma eleição ideológica e mais à direita.
19: Eu acho que essa foi a eleição dos partidos ideológicos. Seja de um lado, seja de outro, essas agremiações ganharam, foram premiadas pelos eleitores. Os partidos catch-all, aqueles que vale tudo, o famoso centrão, de uma forma geral ele perdeu, tanto na Câmara quanto no Senado. E isso não se deve somente ao eleitorado. Também se deve à reforma do sistema político brasileiro que tem acontecido, que tem colocado aí cláusulas de barreira, que proibiu as coligações nas eleições proporcionais. Isso tudo está depurando o sistema devagar, mas continuamente.
18: Também em entrevista ao Painel Eletrônico, o professor de Ciência Política da Universidade de Brasília, André Borges, afirma que foi uma eleição plebiscitária, citando a definição do segundo turno para presidente, que será disputado entre o senador Flávio Bolsonaro e o presidente Lula.
20: Ele mostra, né, um certo padrão, né, no comportamento do eleitorado, no que diz respeito ao fato de que quando a gente tem uma eleição, né, em que o presidente em exercício no cargo concorre à reeleição, invariavelmente, né, esse pleito ele acaba se tornando uma espécie de plebiscito sobre o governo. E eu acho que o grande desafio da campanha do Lula, né, sempre foi o fato de que ele não conseguiu, né, ao longo da campanha, melhorar os índices de aprovação do governo, né?
18: Os dois especialistas explicam, porém, que o sistema ainda mantém vários partidos e com resultados diversos nos estados. Portanto, a Câmara manterá, por exemplo, deputados mais voltados para a busca de recursos para suas regiões. E a falta de uma decisão sobre o executivo no primeiro turno deverá, segundo eles, adiar votações mais polêmicas. Dos 513 deputados federais eleitos, 183 vão exercer seu primeiro mandato na Câmara dos Deputados. Esse número representa uma taxa de renovação de 35,67%. Já o número de deputados reeleitos é de 301, 58,6% do total de deputados que foram eleitos titulares nas eleições de 2022, ou suplentes que foram efetivados como titulares ao longo da atual legislatura. Da Rádio Câmara de Brasília, Silvia Munhato.
0: Eleições.
17: Novas deputadas serão 21% do total de parlamentares na Câmara, percentual acima da atual legislatura, mas ainda abaixo do total de mulheres na população brasileira. A repórter Paula Bittar traz uma análise sobre o crescimento da bancada feminina para a próxima legislatura.
21: O número de mulheres eleitas para a Câmara aumentou, mas a representação feminina entre os deputados continua muito abaixo da proporção da população. A partir de 1º de fevereiro do ano que vem, as mulheres representarão 109 dos 513 parlamentares da Câmara, 19 a mais que o número atual. Ainda assim, enquanto são mais de 51% da população brasileira, serão pouco mais de 21% dos deputados federais. 59 delas, ou 54%, foram reeleitas. A federação composta por PT, PCdoB e PV elegeu a maior parcela de mulheres, somando 34 cadeiras, o equivalente a 31% da representação na casa. Os colégios eleitorais do Sudeste foram os principais responsáveis pela formação dessa nova bancada. São Paulo elegeu 16 deputadas, concentrando 14,7% de todas as cadeiras ocupadas por mulheres na casa. Logo atrás, Minas Gerais e Rio de Janeiro garantiram 11 e 10 parlamentares, respectivamente. Fora do eixo Sudeste, Bahia, Pernambuco e Santa Catarina destacam-se com 6 deputadas eleitas em cada estado. Por outro lado, Distrito Federal, Piauí e Roraima encerraram a apuração sem eleger mulheres para a nova legislatura. A deputada Érica Hilton, do PSOL de São Paulo, foi reeleita como a mulher mais votada da história da Câmara dos Deputados, com 1,5 milhão de votos conquistados. Hilton foi uma das duas primeiras mulheres trans eleitas para a Câmara ao lado de Duda Salabert, do PSOL de Minas Gerais, em 2022. Em Minas Gerais, Duda Salabert aparece como a terceira mais votada, com quase 230 mil votos e também deve assumir um novo mandato. Magda Morfato, do PL de Goiás, aos 77 anos, será a integrante com mais idade em exercício na casa. A cientista política Hanna Marussi considera positivo o aumento na bancada feminina e atribui essa elevação ao financiamento das campanhas.
22: Os partidos tinham até 8 de setembro para fazer o repasse para mulheres, pessoas negras e indígenas e, de um modo geral, esse prazo foi cumprido. Claro que tiveram partidos que individualmente não cumpriram, mas no montante geral do Fundo Especial de Financiamento de Campanha, esse dinheiro foi destinado. Então, tanto o montante quanto o momento em que ele entra faz toda a diferença para a eleição de mulheres.
21: Na análise da composição da bancada, a cientista política ressalta que ela se divide principalmente em esquerda e direita, com um centro esvaziado. Hanna Marussi aponta, por outro lado, que no Senado a votação foi expressiva para mulheres de direita.
22: A gente tem um crescimento expressivo também de mulheres eleitas, porém, essas mulheres, muitas delas, se colocaram e fizeram sua campanha deslocada de valores ligados aos direitos das mulheres, algumas até se posicionando contra o voto feminino. Então a gente tem um crescimento de mulheres muito mais ligadas ao conservadorismo, muito mais ligadas ao espectro de direita no Senado. E isso é uma tendência do Senado como um todo, né? O crescimento do conservadorismo no Senado foi bastante expressivo. A direita agora, pela primeira vez, é maioria no Senado Federal.
21: Para o Senado, entre as 54 vagas em disputa, 12 foram para mulheres. É o maior número de senadoras eleitas em um mesmo pleito desde a redemocratização. Até então, o recorde havia sido registrado em 2002, quando 8 mulheres conquistaram cadeiras na casa. Em 2018, última eleição em que também foram renovados 2/3 do Senado, 7 mulheres foram eleitas. Com o resultado, a bancada feminina deve passar das atuais 15 para 18 integrantes a partir de 2027. Na Rádio Câmara de Brasília, Paula Bittar.
0: Política.
16: Campeões de votos ajudam a ampliar as bancadas de seus partidos na Câmara. Antônio Vital tem as informações.
3: O resultado final das eleições para deputado federal apontou a existência de candidatos muito bem votados que funcionaram como puxadores de votos para seus partidos e acabaram contribuindo para que outros parlamentares, que não teriam individualmente votos suficientes para se eleger, também conquistassem uma vaga. Puxadores de votos são aqueles candidatos que obtiveram votação acima do chamado quociente eleitoral, que é o cálculo usado para apontar quantas vagas cada partido tem por estado. Foi o caso, por exemplo, de dois deputados do PL, Nicolas Ferreira, em Minas Gerais, e Lucas Pavanato, em São Paulo. Os dois receberam mais de 3 milhões de votos e ajudaram a ampliar a bancada do PL na Câmara. Em Minas Gerais, o PL elegeu 21 deputados, sendo que 9 deles não teriam sido eleitos sem os votos de Nicolas. Um deles, Sargento Melo Casal, acabou eleito com apenas 25 mil votos. Em São Paulo, os votos a Pavanato ajudaram a eleger 7 deputados que não teriam votos suficientes entre os 19 eleitos pelo PL. Isso porque, na eleição para deputado, os votos são computados para o partido ou federação do candidato. Quanto maior essa soma, mais cadeiras o partido tem. Também em São Paulo, a deputada Érica Hilton recebeu mais de 1,5 milhão de votos, o que ajudou o partido dela, o PSOL, a conquistar 6 vagas na Câmara, uma a mais do que teria direito se não fossem contabilizados os votos para o partido. O ponto em comum entre os campeões e as campeãs de votos é a campanha com forte presença nas redes sociais. Para o cientista político André Borges, da Universidade de Brasília, a campanha pelas redes sociais é uma nova maneira de fazer política que veio para ficar.
20: Candidatos mais localistas, né, ex-prefeitos, ex-vereadores, geralmente eles vão ter aquela votação ali mais concentrada, né, no seu município. E o que a gente observa nos últimos anos é que a campanha através da rede, ela me permite chegar a um custo relativamente baixo, né, a eleitores que estão espalhados ali, né, pelo território do estado, né? Então você passa a ter um tipo diferente de campanha, né? Eu acho que é um novo jeito de fazer política que veio para ficar e que está abrindo espaço também para a ascensão de novas lideranças.
3: Consultora legislativa da Câmara dos Deputados, Manuela Nonô, também relacionou a presença nas redes sociais ao resultado da votação.
19: Quando você se torna conhecido pelas redes sociais, se torna quase natural você ter uma votação, embora essas realmente tenham sido extraordinárias. Eu quero dizer aqui que o Nicolas sozinho teve 27,41% dos votos válidos de Minas. O PL fez 19 cadeiras. Sem o Pavanato, ficaria 12. Então, o Pavanato deu 7 cadeiras para o PL. Ele teve 47,26% de todos os votos do PL de São Paulo. Isso é muita coisa.
3: Outros candidatos também ajudaram a ampliar a bancada de deputados em seus estados graças à grande quantidade de votos. André Fernandes, do PL, foi eleito com quase 700 mil votos no Ceará, mais de 12% dos votos do estado. E Júlia Zanatta, também do PL, recebeu 560 mil votos, o equivalente a 13% de todos os votos de Santa Catarina. Também foi eleito com 13% dos votos no Distrito Federal o candidato Fábio Félix, do PSOL. Na Rádio Câmara de Brasília, Antônio Vital.
0: Trabalho.
17: A notícia de que postos de gasolina estavam obrigando as frentistas a trabalharem de biquíni motivou um debate sobre os limites das empresas na definição dos uniformes de seus funcionários.
16: A questão chegou à Câmara dos Deputados, onde uma proposta foi apresentada para impedir que as vestimentas nas empresas violem a dignidade do trabalhador. O repórter Luiz Cláudio Canuto tem os detalhes.
4: Está na Comissão de Constituição e Justiça da Câmara dos Deputados projeto que cria regras para uso de uniformes de trabalhadores. A intenção é evitar a violação da dignidade do empregado. Atualmente, a CLT define que cabe ao empregador definir o padrão de vestimenta dos empregados, sendo permitida a inclusão no uniforme de logomarcas da própria empresa ou de empresas parceiras e de outros itens de identificação relacionados à atividade desempenhada. A proposta proíbe diferenças que destoam da finalidade da profissão e veda a imposição de roupas que provoquem riscos físicos ou ambientais desnecessários. A autora do projeto, deputada Laura Carneiro, do PSD do Rio de Janeiro, explicou o que a motivou a apresentar a proposta.
5: Na verdade, esse projeto surge de uma modinha que apareceu de que as mulheres tinham que estar no posto de gasolina vestidas de biquíni, como se a pessoa vai pôr gasolina apenas para ver aquelas mulheres seminuas. E isso é um completo absurdo, um desrespeito às mulheres brasileiras, um desrespeito ao corpo, um desrespeito à identidade e, muito mais, um desrespeito à profissional. Você não está tratando de uma mulher que vai vender o seu corpo. Ela está vendendo um produto e ela não tem que utilizar o seu corpo para isso. É um completo absurdo. É entender que a mulher é um objeto. É tudo que a gente batalha, é o que alimenta essa política do machismo, né? O que alimenta essa visão torpe de que mulher é objeto, e é isso que a gente combate todos os dias. Então não fazia nenhum sentido a gente não ter apresentado esse projeto, e eu espero que ele seja aprovado.
4: O texto original proibia qualquer uniforme que expusesse o corpo de forma indevida ou que fosse incompatível com a natureza do trabalho e determinava que as normas internas das empresas sobre uniformes deveriam observar critérios de conforto e respeito à diversidade corporal. Na Comissão de Trabalho, a relatora, deputada Rogéria Santos, do Republicanos da Bahia, optou por uma redação que retirasse o caráter moralizante da proposta e preservasse a autonomia das empresas na gestão da força de trabalho. A comissão acompanhou a sugestão da relatora. Pelo texto aprovado, o empregador não pode exigir dos empregados o uso de vestimentas incompatíveis com a finalidade da atividade. A proposta aguarda avaliação da Comissão de Constituição e Justiça. Se aprovada, poderá seguir diretamente ao Senado. Para virar lei, precisa ser aprovada pelos deputados e senadores e depois ser sancionada pela Presidência da República. Da Rádio Câmara de Brasília, Luiz Cláudio Canuto.
0: Segurança Pública.
17: Comissão aprova a realização de campanha contra a divulgação de dados de autor de crimes em escolas. A repórter Maria Neves tem os detalhes.
6: A Comissão de Segurança Pública da Câmara dos Deputados aprovou o projeto que prevê a realização de campanhas de conscientização sobre a divulgação de dados pessoais de autores de homicídios em escolas. Pela proposta, as ações deverão incentivar a cobertura jornalística responsável e ética que priorize o interesse público. O texto original do deputado Dr. Jaziel, do PL do Ceará, proíbe a divulgação de informações como nome e foto do autor de crimes cometidos com o objetivo de provocar terror social ou generalizado. Dr. Jaziel propõe, inclusive, punições para quem incorrer na conduta, mesmo para os meios de comunicação. O relator na Comissão de Segurança Pública, deputado delegado Paulo Bilinski, do PL de São Paulo, no entanto, recomendou a aprovação da versão apresentada pelo relator na Comissão de Comunicação, deputado Kleber Verde, do MDB do Maranhão. Kleber Verde considera que proibir veículos de imprensa de divulgar nomes de pessoas envolvidas em crimes de terrorismo consiste em censura prévia, o que é proibido pela Constituição.
7: Apesar de reconhecermos os nobres desígnios esculpidos da concepção desses projetos de lei, suas concepções materiais violam o comando constitucional que veda a censura prévia, tornando-se incompatíveis com a sistemática do nosso ordenamento constitucional.
6: O projeto, que prevê a realização de campanhas de conscientização sobre a divulgação de dados pessoais de autores de homicídios em escolas, ainda será analisado pela Comissão de Constituição e Justiça. A proposta também terá de ser votada pelo plenário e, se aprovada, terá de seguir para o Senado. Da Rádio Câmara de Brasília, Maria Neves.
16: Termina agora o Jornal Câmara dos Deputados, produzido pela Rádio Câmara, com trabalhos técnicos de Everson Urani e apresentação de Luciana Vieira e José Carlos Andrade. Uma ótima noite para você.
17: O Jornal Câmara dos Deputados volta amanhã. Fique agora com as notícias do Tribunal de Contas da União.
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9: O Tribunal de Contas da União avaliou a atuação do governo federal diante dos apagões de energia em São Paulo. A fiscalização analisou a atuação do Ministério de Minas e Energia e da Agência Nacional de Energia Elétrica no acompanhamento dos serviços da empresa Enel. A concessionária atende mais de 8 milhões de consumidores em 24 municípios, incluindo a capital paulista. O TCU constatou que o tempo médio para restabelecer a energia passa de 10 horas e está acima das médias nacional e estadual. 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O contrato termina em 2028. 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
1: Olá! Está começando Vila Sertaneja de hoje, segunda-feira. Um grande abraço para você, tudo de bom. Programação sempre especial, iniciando a semana. Eu espero que você tenha aí uma semana iluminada, linda, cheia de saúde, paz e alegria. O Vila Sertaneja está no ar a partir de agora com música boa, música de qualidade. Aumenta o volume do seu radinho e vem comigo. Eu sou Nilo Deitos.
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0: modões que emocionam o nosso país inteiro, né? Que fazem a juventude cantar, os nossos pais curtirem. Continua sendo a língua universal da emoção brasileira. E ela fala alto aqui na Menina FM. Ouve comigo.
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tem uma paz. Tem uma paz que a gente só encontra quando a gente busca lá no fundo do coração.

0: Obrigada!
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3: 10:39.
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0: Quem gostou faz barulho aí, churrasco ou fome?
1: Fernando de Sorocaba. Muito obrigado.
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4: 10h59.
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5: 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E elas vivem aqui, junto comigo, junto contigo, aqui no Vila Sertaneja.
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Eu acredito no amor, sim. Quem acredita no amor aí?

0: 11:19.
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2: 11:39.
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0: maravilhosa. E claro, você junto com a gente, você que acompanha a programação do Vila Sertaneja todas as noites. A noite fica mais bonita quando a gente tem boa companhia, não é mesmo? Tem boas lembranças e a música sertaneja de qualidade. 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

0: Beijinhos, grande abraço.
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0: 11:59.
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1: O bairro Rio Pequeno, em Camboriú, recebe neste sábado mais uma edição do Camboriú Agito nos Bairros. A programação será realizada das 10 da manhã às 3 da tarde na nova escola em tempo integral Wesley Ricardo Santos, no loteamento Jardim Veneza. O evento começa com a inauguração oficial da escola, que passa a funcionar em período integral. Durante a programação, os moradores terão acesso gratuito a serviços de saúde, como aferição de pressão, teste de glicemia e de visão. Também haverá feira de adoção de animais, distribuição de mudas, oficinas, apresentações musicais e de dança, brinquedos infláveis, pintura facial e gincanas. Daiane Valentim para a Rádio Menina.
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0: meia-noite e 59.
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0: 1:19.
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2: A Câmara de Vereadores de Balneário Camboriú retomou nesta segunda-feira o expediente normal após o fim do horário especial adotado durante o período eleitoral. O atendimento ao público volta a acontecer de segunda a sexta-feira, das 1 da tarde às 7 da noite. As sessões ordinárias também retornam ao horário tradicional. Elas serão realizadas às terças e quartas-feiras, às 6:30 da tarde. O Balcão Cidadão também volta a atender no período da tarde, inclusive para a emissão da Carteira de Identidade Nacional. Para solicitar o documento, é necessário fazer agendamento prévio pelo site da Polícia Científica de Santa Catarina. Daiane Valentim, para a Rádio Menina.
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0: 1:59.
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0: 2:19.
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2: A ação de doação de sangue, que seria realizada nesta segunda-feira no Instituto Federal Catarinense, em Camboriú, foi adiada para novembro. A mudança foi solicitada pelo EMOSC. A coleta continuará prevista para acontecer no ambulatório do IFC, mas a nova data ainda será divulgada. Quem já havia feito o pré-cadastro receberá um comunicado por e-mail enviado pelo EMOSC. Um novo link para inscrição também será disponibilizado quando a ação for remarcada. Segundo o IFC Camboriú, cerca de 500 pessoas já haviam se inscrito para participar da doação. A nova data será divulgada pelos canais oficiais do Instituto e também pelo portal Menina. Daiane Valentim para a Rádio Menina.
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0: 2:38.
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0: 2:58.
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0: 3:19.
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2: O bairro Rio Pequeno, em Camboriú, recebe neste sábado mais uma edição do Camboriú Agito nos Bairros. A programação será realizada das 10 da manhã às 3 da tarde na nova escola em tempo integral Wesley Ricardo Santos, no loteamento Jardim Veneza. O evento começa com a inauguração oficial da escola, que passa a funcionar em período integral. Durante a programação, os moradores terão acesso gratuito a serviços de saúde, como aferição de pressão, teste de glicemia e divisão. Também haverá feira de adoção de animais, distribuição de mudas, oficinas, apresentações musicais e de dança, brinquedos infláveis, pintura facial e gincanas. Daiane Valentim para a Rádio Menina.
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0: 3:59.
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3: Bom dia, meu amigo, bom dia, minha amiga. Terça-feira, eu, Leo Brasil, Edson Valentim, os nossos patrocinadores, chegando para mais uma edição do Sertanejo Bom Demais. Agradecendo por mais um dia juntos e pedindo a proteção do Criador para nossa família, hoje e sempre.

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2: Ou música boa pra você até às 6 horas da manhã, pode espalhar pra todo mundo aí, conta que a gente tem um encontro marcado diariamente das 4 às 6 da manhã aqui no nosso sertanejo bom demais. Bom dia.

Não esquece, gente, daqui a pouquinho, a partir das 6 horas da manhã, todas as notícias para você começar o seu dia sabendo de tudo. É o nosso Bote a Boca no Trombone, já já, com nossa equipe de jornalismo da Rádio Menina. E segue o baile, segue o sertanejo bom demais.

0: Eduardo Costa, Deus é Caipira, aqui no sertanejo, tocando em frente. Daniel, teve ainda Pedaço da Minha Vida, Eduardo e Rafael, Não Desligue o Rádio, clássico do Chitãozinho e o Chororó cantando pra gente, Filho de Peixe, Josival e Josiene. Não dá pra ficar de fora desse encontro que a gente tem aqui todos os dias às 4 às 6 da manhã. Os nossos queridos ouvintes, né, da Rádio Menina FM de Blumenau em 97,5, seguindo juntos até às 6 horas. Conta pro povo aí da região que a gente agora tem um encontro, né, diariamente das 4 às 6 da manhã com o melhor da música sertaneja e as duas rádios juntinhas, 97,5 e também 100,5, a Rádio Menina de Balneário e de Blumenau. Bom, e atendendo a pedidos, vamos voltar a trazer aqui notícias, né, pros nossos amigos do trecho. É você, meu amigo, minha amiga do caminhão, tem informação.
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0: Olha só, meus amigos, foi apresentado na Câmara dos Deputados, no mês de setembro, o projeto de lei de autoria do deputado federal delegado Caveira, que, se convertido em lei, passará a permitir alterações e adaptações na cabine dos caminhões para melhorar a qualidade do descanso dos caminhoneiros, simplificando processos de regularização. De acordo com o projeto, agentes de trânsito não poderão multar os motoristas por conta de instalação, ampliação, redução, modificação ou remoção do compartimento destinado ao repouso do condutor. Apesar disso, essas alterações na cabine original do caminhão não poderão comprometer a segurança do veículo, mantendo a integridade estrutural da cabine e o funcionamento dos equipamentos obrigatórios. O projeto também passa a excluir a multa por alteração de característica original, desde que a modificação se trate exclusivamente ao repouso do condutor. O projeto de lei, como eu disse, foi apresentado na Câmara dos Deputados em setembro e agora aguarda análise das comissões de Ação e Transportes e Constituição e Justiça e de Cidadania, para só depois então, né, virar lei. Amanhã tem mais. É o espaço para você, meu amigo do trecho, aqui no sertanejo. Alô, amigo do caminhão. Bom dia, meu povo. Boa terça-feira, minha gente.
3: Acorda, gente.

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0: Mas, e não esqueçam desse nosso encontro diário aqui, hein? Das 4 às 6 horas da manhã, a gente proseia um pouco e ouve música boa, né? Música sertaneja raiz até às 6 horas. Segue o nosso Sertanejo Bom Demais.

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1: Chegando mais música boa aqui no Sertanejo Bom Demais. Só que eu quero lembrá-los que daqui a pouquinho, a partir das 6 horas da manhã, você confere todas as notícias aqui do nosso Bote a Boca no Trombone. Já já, logo depois do Sertanejo Bom Demais. Bom dia, povo.
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0: As últimas de hoje do Sertanejo Bom Demais, desta terça-feira. Pois é, meu povo, infelizmente acabou aqui o nosso programa de hoje, mas amanhã tem mais já, né? A partir das 4 horas da manhã a gente se encontra para mais uma edição do Sertanejo Bom Demais. A sua companhia, aquele café delicioso, um bom chimarrão, uma boa prosa e uma música boa para acompanhar esse nosso encontro. Amanhã tamo de volta, hein? Vocês ficam agora com um Bote a Boca no Trombone. Abraço, minha gente, até amanhã, tchau.
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3: Olá, bom dia, 6 em ponto. Bote a Boca no Trombone chegando novamente hoje, terça-feira, já dia 6 de outubro de 2026, primavera. E que primavera chuvosa, hein? Meu Deus do céu, muita chuva de ontem pra hoje. As últimas horas aí não parou, pelo menos desde a hora que eu fui dormir até a hora que eu acordei, meio que direto, chuvarada que não para, rapaz. Toda a região por aqui chovendo bastante. Pode passar informação também, você que está nos acompanhando, está ouvindo a Rádio Menina, está assistindo também, já está no YouTube, já está na TV, onde você estiver, alguma alteração, por favor, né? Se manifeste aí para que a gente possa também compartilhar informação, como é que está o interior, como é que está algumas ruas da cidade, do seu bairro, não só de Balneário Camboriú, mas Camboriú, Itajaí, enfim, onde você estiver, sempre é bom você compartilhar conosco essa informação. Caiu um pouco a temperatura, tava 14 graus, se eu não me engano, a hora que é 14 graus ainda, 14 graus a temperatura neste momento, e tá chovendo ainda também, né? Continua chovendo, hoje é dia de guarda-chuva, de capa, de tudo, e principalmente de carro, né? E aí que o trânsito já complica, porque muitas pessoas não conseguem sair de moto hoje, que é uma das maneiras mais práticas na mobilidade, ou através dos outros veículos que a gente já conhece aí, os elétricos, né? Que são práticos, mas quando chove aí acaba estragando tudo. Ei, Moisés, bom dia.
4: Oi, Edilson, bom dia pra você, bom dia a todos. Inclusive, eu tô acompanhando aqui no site oficial da Defesa Civil de Santa Catarina. Tivemos alerta, na verdade, disparado pela Defesa Civil Estadual. Risco moderado, previsão de curtíssimo prazo, até 7h22, olha, temporais com raios, rajadas de vento, granizo para nossa região, inclusive várias outras regiões, ó, Planalto Norte, Litoral Norte, que é a nossa, Litoral Sul, Grande Florianópolis, Baixo e Médio Vale do Itajaí. Ou seja, né, a Defesa Civil está avisando, e não é só aqui para nossa região, já saíram mais 2 alertas nas últimas 2 horas aqui para outras regiões também. A nossa é risco moderado, tá chovendo, mas não tá chovendo tão forte, mas é uma chuva constante, né? E claro que preocupa, porque o solo ainda continua encharcado, continua molhado, porque faz tempo que não temos um sol assim de pelo menos uns 2 dias seguidos para que esse solo possa dar uma amenizada. E não é, nunca é tarde, né, de lembrar aí para você, qualquer ocorrência, qualquer desconfiança, você pode ligar no 199, que é o telefone da Defesa Civil, ou então 193, que é o telefone do Corpo de Bombeiros, né? Não tente fazer nada sozinho, porque você pode ainda se envolver num acidente. Ou seja, tem sim previsão até pelo menos 7h30 da manhã de chuva forte, temporal, rajada de vento e granizo aqui para nossa região.
3: E o pior é que a perspectiva, a gente fica olhando na previsão, passa toda essa semana, toda semana que vem, e a gente não vê uma perspectiva de sol.
4: Nada.
3: A gente tá vendo só nuvem e chuva. É, o El Niño veio agora para complicar, parece justamente como foi anunciado, né? Tudo foi anunciado, tudo que tá acontecendo foi anunciado. Floripa agora tá chovendo muito. O Júnior Laranja tá por lá, tá mandando mensagem aqui. Muita chuva também em Floripa neste momento.
4: E parece que a previsão acertou em cheio, né? Porque, olha só, era de se esperar, de acordo com os meteorologistas, para outubro e novembro, o pico desse Super El Niño. Estamos no comecinho de outubro, tá começando, né? A chuva não para. Olha só essa imagem para quem tá acompanhando a live e a TV Mocinha, a Menina Play também no YouTube e no Facebook. Você quase não vê os prédios em Balneário Camboriú. Desceu a serração, chuva tá pegando e não para de jeito nenhum aqui na cidade, hein? Bom dia, Gerson.
5: Muito bom dia, Moisés Stucker. Muito bom dia, Adilson de Souza, a todos os ouvintes do Bote a Boca no Trombone. Inclusive ontem noticiado pelo portal menina.com.br, né, essa chuva forte que estava chegando aqui na nossa região e se confirmando essa previsão e também os alertas da Defesa Civil. Vamos esperar que não tenhamos nenhum tipo de ocorrência. Mas eu quero aproveitar para falar sobre uma dança das cadeiras que nós estamos tendo na Prefeitura de Balneário Camboriú. Muitas mudanças mesmo. Até inclusive, algo que chamou a atenção, quando eu e a Julie estávamos acompanhando a vitória do deputado estadual Carlos Humberto, estávamos na festa né, de Vitória, o ex-secretário de planejamento, o pai do Carlos Humberto, ele havia falado, né, para todos os presentes que estava encerrando o ciclo dele frente à prefeitura de Balneário Camboriú. Ele que foi secretário de planejamento, o Onear Secato era o secretário interino, mas veio ontem a confirmação, então, de que sim, né, o Carlos Humberto, pai, digamos assim, ele está deixando o governo da prefeita Juliana Pavan. E o Onear Secato, agora interino, vai ser oficialmente, né, o secretário de planejamento. Já estávamos acompanhando também a movimentação na Secretaria de Comunicação, com a saída de Dagmar Spaltz. A secretária interina é a Catiúcia Vilaim. E, inclusive, eu ouvi aí pelos corredores que há a possibilidade de que não tenhamos mais, né, uma Secretaria de Comunicação, de que ela deixe de ser uma secretaria e possa ser, né, pode ser uma diretoria. Outra situação importante também é a Graziela Martins está deixando a subprefeitura da Barra, né? Também está deixando aí este cargo, ela que esteve à frente desde o começo do governo da prefeita Juliana Pavan, a subprefeitura da Barra. E a gente tem também mudança na gestão de pessoas, com a saída do Ari Souza, Fernanda Santos assume no lugar dele, e na controladoria, Angelita Kozlovski deixa o cargo, né? E o Elvis Bulcior, que era o subcontrolador, vai assumir então a controladoria aqui em Balneário Camboriú. Muitas mudanças, e já estavam projetadas algumas mudanças pós-eleições, mas foram mais mudanças do que a gente, né, num primeiro momento estava acompanhando.
3: É isso aí, Camille Guckert, bom dia!
2: Olá, Dilson de Souza, bom dia para você, pro Moisés, pro Gerson, para todo mundo que já tá ligadinho, acordou cedinho com essa chuva, já tá preparando seu chimarrão, seu cafezinho para acompanhar a gente aqui no Bote a Boca no Trombone, ficar com a gente amanhã inteira ou no rádio ou também nas nossas lives pelo YouTube, Facebook, também pela nossa TV Mocinha. 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Hoje, na entrevista do Bote a Boca no Trombone, a gente vai conversar por telefone com a secretária de Turismo de Itapema, a Paty Marim, porque apesar do tempo estar desse jeito, a verdade é que a alta temporada ela está se aproximando e os municípios já estão se preparando para receber os turistas. Então a gente vai falar sobre alvarás e também esse final de semana tem uma atração especial de Dia das Crianças em Itapema.
3: Eu gostaria de saber como é que está, inclusive, a procura, né, por reservas aqui na nossa região. Por quê? Porque justamente a gente já comentou sobre isso, Moisés. O anúncio do El Niño acaba assustando algumas pessoas que gostariam de passar uma temporada e o anúncio é tão grande que as pessoas acabam, será? Tem que até comprovar através de números, né? Tem caído a reserva para os próximos meses e até final de ano aqui na nossa região? Porque a partir de setembro eu sempre começava a notar uma movimentação diferente aqui em Balneário Camboriú, principalmente, né? Quando o tempo estava bom, a gente já via mais gente se movimentando, porque tem pessoas que começam já, né? E aposentados, o pessoal já começa a se organizar, vem organizar o apartamento, vem trocar os móveis, deixar tudo certo pro final do ano. Será que esse anúncio e essa vinda, obviamente, porque não é só anúncio, tá tudo sendo comprovado através de muita chuva, pode atrapalhar também os números de turistas que reservam temporadas, dias aqui na nossa região?
4: E não é só temporada, né, Dilson? Vamos lembrar agora, amanhã tem abertura oficial do Oktoberfest Blumenau.
3: As festas, exatamente.
4: A maior festa das Américas, a segunda maior do mundo, né? Festa germânica. Temos a marejada acontecendo, claro, não é tão grande a proporção, mas existem sim turistas. Quinta-feira temos abertura oficial da Fenarreco, em Brusque, ou seja, mas a Oktoberfest mesmo é que mais movimenta e turistas do mundo inteiro ficam aqui em Balneário Camboriú, por exemplo, em Itapema, para ir para a Oktoberfest à noite. Como é que tá esse movimento, né? De reservas e como é que tá a organização da festa também, né? Porque com chuva a gente sabe que complica tudo.
3: Querendo ou não, atrapalha. Querendo ou não, muito. De alguma forma atrapalha. A chuva atrapalha bastante qualquer atividade, né? Quando o tempo tá bom, quando tá firme, aí os turistas e até os moradores, eles se comportam de forma diferente. É interessante a gente abordar também esse tipo de assunto. Hoje é dia de São Bruno. Alô, Bruno. Tem algum Bruno Santo por aí?
4: Dia do tecnólogo.
3: Dia mundial da paralisia cerebral.
4: Coronel Freitas, conhece, Gerson?
5: Conheço. Conheço de passagem, só.
4: No oeste catarinense, cerca de 10 mil habitantes.
3: Eu conheço o Coronel Evaldo. Coronel Araújo. Coronel Vicente. Vários.
5: É o Mocelim.
3: Tudo que é coronel meu. Mas o Coronel Freitas não conheço ainda.
4: O município tem destaque por sua forte base agroindustrial. Surpreende no turismo, olha só, hein? A cidade abriga o famoso Mirante Volta do Dedo, banhado pelo rio Chapecó, e garante um dos pôres do sol mais bonitos do estado.
3: Outra cidade que está de aniversário hoje, Quilombo. Quilombo fica no oeste também. Com um pouco mais de 11 mil habitantes. Pequenininho, né? A economia é baseada também na agricultura, criação de gado, cooperativas, turismo. As cataratas de Quilombo, que atraem visitantes de diversas partes. E pelas termas de Quilombo, olha só que legal, hein? Águas termais. Quanto tempo! Eu só me lembro de ter ido uma vez em um local de águas termais, que foi em Poços de Caldas, Minas Gerais. Minha primeira viagem de avião. Mas tem vários locais aqui no estado de Santa Catarina também, né?
4: Tem, ali aqui pro sul, né? Imperatriz, não é? As Caldas da Imperatriz, não é? Águas Termais. Santo Amaro da Imperatriz.
5: Machadinho também.
4: Machadinho também? É Águas Termais. Eu nunca me banhei numa água termal, cara.
5: Eu também não.
4: Tenho curiosidade, mas sabe como quando você não... Ah, vou me programar pra isso? Nunca fiz.
5: Piratuba, aqui
4: Piratuba.
5: Santa, muito forte aqui em Santa Catarina. Exato. Machadinha até no Rio Grande do Sul. Mas Piratuba aqui em Santa Catarina é muito forte. Tem até alguns hotéis voltados aí a essa temática das águas termais.
3: É isso aí, você traga o seu assunto. Como é que tá a sua situação por aí também? Fala da chuva, comente o que tá acontecendo aí na sua rua, no seu bairro. Traga a sua demanda, porque a gente vai abordar o assunto aqui, tá bom? Está no ar.
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3: É a previsão do tempo, que tá fechadinho, que tá, olha, realmente daquele jeito, de muita chuva, de previsão de chuva. O que que você tá rindo aí, Moisés?
4: Ah, imagina, adivinha quem tá chegando aqui hoje, cedo. Mandei pra você soltar um áudio aí.
3: Ele, Robson.
4: Antes do Marinho.
6: Bom dia, rapaz. A situação é a seguinte, o sapatão já molhou e agora deu, tá? Bah, é legal.
3: Sapatão, quando o sapatão molhou...
4: Errou, né?
3: É verdade. Hoje eu até botei um calçado que é de couro, né? Pra a água bater e deslizar, né? Porque se tu bota um daqueles, um tênis ou outro que é tecido, aí já era. Aí fica com o pé molhado o dia inteiro.
4: Pé gelado, acabou com tudo, né? Aí tá. O cara passa frio o dia todo.
3: Fala, Marinho, bom dia.
7: Bom dia, muito bom dia, Dilson, Moisés. Instabilidade e condição de chuva frequente para o dia de hoje. Vamos ficar atentos aos avisos e alertas, com nova instabilidade atuando aqui no litoral e áreas próximas. Daqui a pouco já estamos preparando e vamos trazer a previsão do tempo completa para hoje, já projetando a tendência para os próximos dias, aqui no Bote a Boca no Trombone.
3: Valeu, Marinho, obrigado, até mais. 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
3: Luiz Ricardo Galdino Casagrande perdeu os documentos. 996327963. Gisele Bianchi Gomes também perdeu. 99907-8087. Ieni Omedes Álvares também perdeu os documentos. Telefone dela, código de área 11, número 978829379.
4: E os documentos do Ronald Ferreira dos Santos foram encontrados. Telefone 99652-5576.
3: Foi encontrado um baú de moto. O cara perdeu o baú da moto.
4: Nossa.

0: contato é o 933880449.
1: Ele é bonito. É uma raça, né?
0: Ah, é um papagaio de verdade?
1: É verdade, é um bichinho.
0: Ah, achei que
1: ou
0: fosse.
1: Ou ele é todo verdinho, de bico vermelho, ou ele é todo azul, de bico vermelho.
0: Aquele pequenininho?
1: Ó.
0: Ah. É, achei que fosse algum instrumento, alguma, sabe?
1: É.
0: Papagaio rinkneck.
1: Rink? É ringneck.
0: Ah, tá errado, isso tá escrito errado, cara.
1: É ringneck.
0: Agora eu saberia. Ah, não, é. Não saberia de jeito nenhum. Ringneck.
1: Isso mesmo, né? É o periquito de colar.
0: Periquito.
1: Mais conhecido como ringneck. Um periquito rabijunco. Uma espécie de... É pela Ásia, pela África, lá pela Europa. Ele saiu de lá.
0: Alô, periquito, tá perdido em Camboriú, periquito.
1: É isso aí. Aí, periquito não elegeu, se perdeu.
0: Perdeu.
1: 6:17.
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0: Atenção, vaga para atendente de padaria, assistente comercial, padeiro com experiência e assistente de vendas externas. Tem que enviar o currículo para o 479-8840-1102.
1: Auxiliar de obras, auxiliar de motorista, motorista betoneira, eletricista mecânico de caminhão, balanceiro de concreto e soldador. Todas essas vagas, enviar currículo para o WhatsApp 479-8498-1214.
0: Vaga para pintor e auxiliar de pintor, contato é o 999-17-1668.
1: Precisa-se de motorista de carreta, carteira é a E, a CNH-E. Para pequenas viagens na região, não há necessidade de pernoitar fora de casa. O contato é o 999-77-7842.
0: A Rose pode trabalhar como diarista ou auxiliar de cozinha. O contato dela é o 997-92-9892.
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1: Dias assim, com temperatura baixa, 14 graus, dia chuvoso, é bom para
0: dormir.
1: Um cafezinho. Dormir primeiro, né? Mas depois que você acorda, é um cafezinho, é gostoso. Mas olha, um chimarrão também é gostoso. Assim como a Sally lá de Itapema, ela tá sempre ouvindo a gente e já tá com a sua cuia prontinha. Inclusive tem até um apetrecho ali de uma folhinha, ó.
0: É uma flor?
1: Pra ficar bonitinho. Ornamentado chimarrão, o mate. Obrigado, Sally, com a água bem quentinha, né? Esquenta o peito e, claro, o chimarrão é uma bebida que simboliza amizade, que simboliza a conversa, a boa prosa, principalmente no Rio Grande do Sul.
0: Tem uma canção gaúcha que fala...
1: Várias.
0: Eu quero chimarrão.
1: Uma delas.
0: Essa,
1: você,
0: né?
1: Pesquisar,
0: matar
1: tem
0: a
1: várias.
0: Da tradição. Essa, né?
1: Essa é uma delas.
0: Uma delas. Qual que é a outra?
1: Ah, eu não vou lembrar de cabeça agora. Mas tem vários, tem vários. Uma porção de música que fala em chimarrão, o mate, enfim. Né? E tem vários tipos também, né? De ervas, cada vez mais diferenciadas. Vários tipos de fazer o chimarrão. E também gostos diferentes, né? Pessoal que toma com um chazinho, outro sem, coloca uma erva cidreira, coloca uma marcelinha, um chá de marcelinha também, enfim. Quando eu era pequenininho, minha mãe fazia mate de leite, botava leite também, eu tomava quando eu era criança, e tem o famoso mate doce, que é o chamado mate das comadres, e aí é só entre as mulheres, né? O pessoal toma aquele mate doce.
0: Meus pais utilizavam aquela... Ah, mas faz muito tempo. Erva tertúlia.
1: Não, existe ainda.
0: Existe, né?
1: Existe ainda, existe. Tradição.
0: É boa, né?
1: A tertúlia. Agora, tem as... Né? Antigamente a gente era acostumado...

0: com uma, duas no máximo, mas agora tem a fina, moída grossa, mais fininha, né? Tem vários tipos de erva, né? Como o pessoal lança aí. Mas é gostoso, cada um ao seu estilo e jeito, é bacana. Sally, muito obrigado por compartilhar o seu chimarrão conosco.
1: E você que está tomando um café, um chimarrão, fique ligadinho no Bote a Boca no Trombone, que vai para um rápido intervalo. E na volta, a gente começa as rodadas de participações. Não sai daí.
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0: 6h23 de volta, o Bote a Boca no Trombone. E você? Estamos esperando o seu recadinho. O que você toma de manhã cedo aí, hein? Chimarrão? Toma um cafezinho preto? Toma um suco? Toma uma aguinha? O que é bom de manhã quando você acorda? Primeira coisa que eu faço é tomar água.
1: Eu também.
0: Água.
1: Muita
0: água. Em casa, pouca água, não muita água.
1: Como muita.
0: Aí já...
1: aquele copão da Stanley?
0: Tem.
1: Um inteiro.
0: Tu toma quando acorda?
1: Quando acorda.
0: É bom. Uhum. Aí depois, passo dois, cafezinho. Né? Aí começo a tomar um café, começo a olhar as notícias, sentadinho lá pensando como é que vai ser o dia, o que tem que fazer. Aí começo a processar. Né? O café, ele ajuda muito isso.
1: É que você que está aí em casa, deixa eu explicar o contexto. Você deve perguntar o seguinte: como é que o Adilson tem tempo para fazer tudo isso? Rapaz, ele acorda 2 horas da manhã.
0: Não, eu não tô acordando. Essa noite eu acordei às 3h30.
1: Que diferença, né, Camille?
0: Oh, 1h30.
1: Aí 3h30, daí sim, daí ele acorda, toma um banho, toma água, passa 2 cafezinhos, aí vai para TV, vai para rádio, aí fica ali. Aí tudo isso...
0: Eu tenho
1: 5 horas da manhã.
0: Ainda organizo meu cachorro ainda, que ele tá por lá, tem alguma coisa pra fazer, eu também ajudo ele.
1: É, mas pra acordar 3h30 tem que dormir cedo, né?
0: Ontem eu fui dormir às 7h30.
1: Aí justifica.
0: Né? Aí de boa, tô bem descansadinho, por conta do domingo ainda, que tava acumulado, que a gente passou o dia todo correndo. Aí ontem eu cheguei, olha, não dava vontade nem de comer, sabe? Tava assim.
1: Sono, né? Eu também cheguei com sono.
0: Sono mesmo. Mas é o dia a dia, as correrias... E quanto mais o tempo passa, mais a gente demora para se recuperar. Quando tem um dia intenso, né? Aí a gente precisa de 1 ou 2 para voltar, tá? Bateria zerada, 100%. Mas hoje já tô bom.
1: Vamos de respostas, então, aqui no Bote a Boca no Trombone. Evaldo Hoffman, diretor da BC Trânsito, sobre aquele carro, aquele Marea, lembra? Prateado, abandonado na Rua Itália, bairro das Nações.
8: Adilson Moisés, sobre a reclamação, né, do ouvinte que relata a presença de um veículo Siena abandonado na Rua Itália, eu vou estar encaminhando para o comando dos agentes de trânsito, mas solicito, né, ao ouvinte que sempre que acontecer situações dessa natureza, por gentileza, relate no 153 que a gente encaminha imediatamente uma patrulha para o local. A gente tem feito uma série de recolhimentos de veículos que estão em estado de abandono. Nós primeiro notificamos o proprietário do veículo para que ele tire o veículo da rua. Se ele não tirar o veículo dentro do prazo estabelecido, um guincho é encaminhado para o local e esse veículo, então, é recolhido no pátio de veículos apreendidos.
0: Obrigado, Coronel Evaldo, diretor da BC Trânsito. Tá aí a orientação dada ao morador quando se deparar com uma situação dessas de carros abandonados. Tem outra resposta agora? Lembra que ontem foi questionado sobre o barulho? Tinha um vigia que colocava um som alto lá na Secretaria de Obras da cidade de Camboriú, atrapalhando o dia a dia e o sono dos que moram ali na região. Quem respondeu foi a Manu Faria. Oi, Manu, ela respondeu o seguinte: em relação a esse barulho durante o dia, é dia e noite. Ah, ok. Na Secretaria de Obras são pessoas trabalhando durante todo o dia, máquinas trabalhando, mecânica, entre outros serviços. Já, ah, ok, barulho, aí tudo certo, né? Barulho de máquina, de pessoas trabalhando, ok, durante o dia, beleza. Já sobre o barulho durante a noite, com o vigia, estaremos verificando essa situação para conseguirmos tomar as medidas que... Pois é, aí já não é trabalho. Segundo o morador, ali já é som alto na Secretaria de Obras de Camboriú durante a noite. Aí já é outro tipo de barulho e já se torna perturbação.
1: Vamos aqui... Ah, deixa eu dar um recadinho antes de mais um recado. 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
0: Vamos lá, tem mais participação do ouvinte Eloína. Água logo cedo, não dá nem tempo pro chimarrão. Pois é, Eloína, né? Ela toma uma aguinha bem cedinho. E a dona Yolanda, hein? Bom dia, dona Yolanda.
11: Bom dia, Camille. Bom dia, Tilso. Bom dia, Moisés, menininho de ouro. Nada melhor que um cafezinho bem quentinho, com leitinho, da corda. Daí depois, é igual sabiá, vou pra bagueira, não é remédio. Uma boa terça-feira para vocês aí, com muita paz, amor, nesse coração lindo que vocês têm. Amo vocês.
0: Obrigado, dona Yolanda, que legal, que carinho maravilhoso que ela tem com a Rádio Menina, com toda a nossa equipe aqui de manhã cedo já mandando esse recado bacana, né? Obrigado.
1: A bagueira disso.
0: Bagueira de remédio, tem que tomar remédio, né? Tem muita gente que precisa, né? É, chega essa hora, acorda, tem todo aquele ritual também de tomar remédio. Muitas pessoas precisam tomar diariamente remédio para cuidar da saúde.
1: Tem participação do Walter aqui também, olha ali, mandou inclusive uma fotografia de um cafezinho passado naquele, como é que fala? Coeiro de pano? É coeiro que fala? Como é que chama? Passador do café? É de pano?
0: Coador?
1: Coador, é.
12: Bom dia, Rádio Menina, compartilhar com vocês aí, hoje eu levantei cedinho e tô fazendo meu café ainda, não tomei ainda, mas... Tô fazendo meu café.
0: Não tomou ainda? Toma de uma vez. Toma de uma vez, né? Olha só, café coado, dizem que é mais gostoso, né?
1: Aham, bem mais.
0: Tem muitas pessoas que preferem o coadinho do que aquele da máquina, enfim. Amigo Hans, um abraço. Ele é vizinho da dona Yolanda, né? Um abraço. Ele se assustou já quando pensou com a dona Yolanda. Mas tá tudo certo, né, Hans? O Hans é um dos que toma mate, com certeza, essa hora tá tomando mate bem cedinho, como o Tia Salgado, por exemplo, que já mandou a foto, inclusive, da cuia colorada, essa semana, vou voltar aí no...
1: Corinthians e Inter, essa
0: semana. É, cuidado com o Corinthians agora, viu, Tia?
1: Ai, ai, ai, jogo do desespero. E o Alvarez, o que que ele fala ali?
0: Peraí, que eu tô mandando a foto pra Camille do Tia Salgado ali. Da cuia do Tia Salgado pra gente mandar também. Ele fica ali no São Judas, mora ali no São Judas, toda a família. Aquele abraço pra você, Tia. Obrigado aí.
1: São Judas aqui aí, em Balneário?
0: É. Ah, tá. Ali perto da Barra. Aquela região ali. Agora sim, o Alvarez.
13: Bom dia, Dilson. Bom dia, sou o Alvarez, sou gaúcho de São Luís Gonzaga. A primeira coisa que eu faço de manhã é quando eu levanto, boto esquentar água pro meu chimarrão. Eu levanto 5h30, 5 horas eu já levanto, preparo meu chimarrão, fico olhando o jornal, com tu olho também, e depois ligo no programa de vocês, sou fã de vocês aí, ó. Sou de São Luís Gonzaga, morei muito tempo em São Borja, sei que o Edinho tá aqui, e é isso aí, já tô indo pro trabalho, sou aqui de... Agora tô morando em Camboriú, agora eu tava no Braço, morava no Braço, agora tô morando em Camboriú, troquei meu sítio pra uma casa de volta em Camboriú, e tô indo no Braço agora, aqui no Cedro. Tá bom, meus amigos? Um abraço, sou ouvinte e assíduo de vocês.
0: Legal, né? Quando a gente muda um pouquinho o foco dos assuntos, a gente vai chegando em outros ouvintes também, igual Alvarez, São Luís Gonzaga, gaúcho, já teve lá pela fronteira, lá perto do meu Itaqui, por lá também. Nosso Itaqui, né, Hans? Um abraço pra ti, Alvarez, que morava lá no Braço e agora tá no Cedro e toma um mate antes de ir trabalhar, mas não pode deixar de ouvir o Bote a Boca no Trombone também.
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15: Hoje nos destaques do Portal Menina, a Defesa Civil alerta para chuva volumosa e risco de alagamentos em Balneário Camboriú. Itajaí amplia programa de castração gratuita e prevê 10 mil animais atendidos até o fim de 2026. Outubro Rosa começa em Balneário Camboriú com foco em prevenção e autocuidado. Sessões da Câmara de Vereadores de BC voltam ao horário regular após as eleições. 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
0: 6h35, cama não é pra morar, é só pra dormir. Já dizia o nosso saudoso tio Osvaldo, né, Edson? Ele falava assim, sabe quem é que mandou o recado? A neta, né? A nossa querida Aline. Olha as horas, hora do mate por aqui. De lei, todo dia cedo, trabalhando e tomando aquele mate. Obrigado, Aline, pra você, pra sua família. Aquele abraço, obrigado pelo carinho de sempre, também nos acompanhando.
1: E que o Christian mandou aqui mais um recado sobre o barulho na Secretaria de Obras do Monte Alegre.
0: Vamos lá.
16: Bom dia a todos aí da Rádio Menina. Sou morador aqui do Monte Alegre, da Rua Monte Cruzeiro. Eu ouvi hoje, terça-feira, pela manhã, a notícia ali, reclamação, né, sobre o barulho alto próximo à Secretaria de Obras aqui na Rua Monte Cruzeiro. E o que acontece ali é que são vários galpões e o pessoal trabalha como marcenaria, tem cada galpão daquele ali, é uma fábrica, é um tipo de trabalho, uma produção de trabalho ali. E o que acontece é que eles colocam um som muito alto, não é o som do trabalho, não é o barulho do trabalho, é um rádio, é algo que eles colocam ali para entretenimento deles, para manter eles acordados. Só que aquele som começa a dar eco durante a madrugada, no silêncio da madrugada, e começa a incomodar a vizinhança, acorda as crianças aqui em casa, acorda os vizinhos. E o pessoal ali realmente é sem noção. O barulho do trabalho a gente não escuta. O que a gente escuta é o som alto que eles escutam dentro do galpão. Queria ver aí, pedir às autoridades competentes o que pode ser feito a esse respeito. Eu não sei se cabe uma perturbação de sossego, porque o volume ele é alto, mas não é aquele volume escandaloso. Acaba incomodando por ser durante a madrugada, né? O silêncio da madrugada, aquele barulho começa a ecoar nas casas. Então, eu queria ver o que poderia ser feito para estar resolvendo esse problema aí pro trabalhador, pro cidadão de bem que levanta aí 5, 6 horas da manhã para estar trabalhando.
0: É simples. Pois é. Sim. É, a questão, primeiro que eu acho legal, o rádio, é maravilhoso a gente ter o rádio quando tá trabalhando de companhia, tem muita gente que precisa do rádio, de ter algo para fazer companhia, né? Tomara que eles escutem a Rádio Menina, mas em alguns momentos o volume tá demais, mas a questão é que se o barulho durante o dia não faz, não atrapalha, o que o pessoal tá fazendo de madrugada lá?
1: Não, eu acho que é o vigia. Porque ninguém trabalha de madrugada na Secretaria de Obras. Deve ser o vigia
0: Nenhum
1: que põe
0: galpão,
1: o som alto,
0: né?
1: Pra ficar acordado, né, cara? Senão ele vai dormir, quem sabe? Então é fácil de resolver isso, Adilson. É só chegar lá, conversar com o vigia e falar, cidadão, baixa o volume aí, porque tem gente querendo dormir que o teu som tá atrapalhando, pronto.
0: Ou chega lá e dá um fone de presente pra ele.
1: Um fone de ouvido também, resolve, pronto. Né?
0: Fácil. É muito simples de resolver.
1: É isso aí.
0: Muito simples. Leandro, bom dia. O que que ele manda pra gente aqui? Bom dia pra nós e, claro, né? A xícara de café. Olha lá, ó. Hã? A xícara do São Paulo, olha lá, ó. Ei, vai azedar aquele café. Do jeito que tá o São Paulo.
1: Aham, né?
0: Tá bom, né?
1: O Grêmio tá excelente também, né? Pra falar do São Paulo, não.
0: Vamos mudar de assunto agora, a Ei, Pérola tá por aqui, Deus. Ó.
17: Bom dia, Rádio Menina. Eu com meu mate, com meu chimarrão, né? Da erva do Paraguai. Abençoado terça-feira para você, sua minha melhor companhia sempre. Abraços.
0: Valeu, Pérola. É o tereré, né, que ela toma. Ela que é paraguaia e nos ouve todo dia. Nossa melhor companhia também, né? Somos a melhor companhia da Pérola. E vocês todos que estão aí do outro lado são a melhor companhia pra gente também, pra ficar bem informado, tá bom? 6h39. Olha só, eu tava vendo aqui. Tava vendo aqui na questão da política. Vou voltar a falar um pouquinho. E o TSE divulgou, né, em relação à Câmara dos Deputados. Entre os 503 deputados federais eleitos, domingo, 183 vão exercer o primeiro mandato. Esse número representa uma taxa de renovação de 35,67% dos integrantes da casa. Os parlamentares representarão os estados e o Distrito Federal a partir do dia 1º de fevereiro de 2027 até 31 de janeiro de 2031. Enquanto isso, 301 deputados federais foram reeleitos, o que representa 58,6% do total de parlamentares eleitos titulares nas eleições de outubro de 2022, ou os suplentes que foram efetivados como titulares no cargo ao longo dessa legislatura. Há ainda 29 ex-deputados federais em legislaturas anteriores à atual que voltarão à Câmara novamente. De acordo com a Câmara dos Deputados, o índice de novos deputados, 35,6, mantém a média de oxigenação da casa em relação à eleição anterior em 2022, que foi de 39,3%. Sempre há um percentual de mudança de oxigenação.
1: É, e esse ano, nessa eleição, ficou bem claro isso, né, Adilson? O recado da população nas urnas foi por mudança. Foi por mudança geral. E vamos ver o que vai acontecer agora na majoritária também para o segundo turno. Sabe quem tá chegando pro mate?
0: Quem?
1: Na Secretaria de Obras, ouvindo a Rádio Menina? Secretário de Obras de Itajaí.
0: O Tarcísio.
1: Tá sempre de ouvidos na Menina FM.
0: Tarcísio tem jeito que toma um chimarrão, né?
1: Diz que tá chegando pro mate na secretaria.
15: É, Adilson e Moisés, só esclarecendo a participação do Christian ali sobre o barulho que seria na Secretaria de Obras, ele esclareceu que é ao lado da Secretaria de Obras de Camboriú, que são galpões que são particulares e alugados para a marcenaria. Então, ele falou que...
0: Desvincula a Secretaria de Obras.
15: Não é na Secretaria de Obras, é ao lado da Secretaria de Obras, e que ele acha que tem duas equipes. Uma equipe que trabalha de dia e outra equipe que trabalha de noite.
1: É madrugada.
15: É madrugada.
1: Aí, ó, acertou.
0: A demanda é muito grande, aí o pessoal faz dois turnos. Só porém, de dia, o rádio não incomoda, porque aí é o barulho do dia, né?
1: Normal, é.
0: Mas à noite fica só concentrado no trabalho deles, e aí todo mundo desliga tudo, não tem carro, aí o som alto, né, o volume do que eles estão ouvindo atrapalha.
1: Tarcísio acertou, hein? Ele falou assim, ó, mas eu acho que ele quis dizer que é na região da Secretaria de Obras.
0: É verdade, é.
1: Tava certo.
0: Nas proximidades ali.
1: Uhum.
0: A Nádia Machado, a presidente do nosso fã-clube, ela foi dormir às 2 da manhã e já tá de pé, toma água de madrugada, café 2 de manhã, depois durante o dia só café descafeinado. Um café descafeinado.
1: Tanto café aparecendo aqui, vamos tomar um café também, Adilson?
0: Eu tô com vontade, não tá ainda na minha hora, daqui a pouquinho eu tomo, né? Mas, enfim, olha só que maravilha, dá vontade de tomar aquele cafezinho, né? Vamos fazer um intervalo, falar de esporte?
1: Vamos lá, mas antes eu vou pegar meu café.
0: Pega lá.
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0: Ô, Gerson Felipe, o Adilson tá de olho no meu copo de café, cara.
1: Isso é uma jarra?
2: É, eu ia dizer. Tá reforçado esse café aí.
0: Ah, tá todo mundo tomando café aí, mandando foto de café, passando café. Por que que eu não posso tomar meu café sossegado?
3: Sim, mas é que aí tem que deixar um pouco pros colegas também que não tomaram café ainda, né?
0: Tem bastante café pra vocês lá tomar.
2: E não tem uma canequinha?
0: Eu gosto de café no copo de vidro, cara.
2: Tá parecendo um copo de coca.
0: Eu gosto de café no copo de vidro. Dá diferença, sabia? No sabor?
1: Eu também, mas num copo pequeno.
0: Porra, gente, deixa o meu café. Eu tô precisando acordar.
2: Balde de café.
0: Né? Vamos falar de esporte, então?
2: Bora.
0: Ih, mas se empolga ainda falar de seleção brasileira, Gerson?
2: Vamos falar ainda de seleção brasileira, mas eu prometo que, olha, pelo menos nessa semana vai ser a última vez. O Brasil não vai fazer o seu quarto amistoso da Superdata FIFA, como outras seleções, fez apenas três. Mas a seleção brasileira, através da CBF, anunciou os seus próximos jogos, porque em novembro tem mais uma data FIFA. Pensa só, o Brasileirão em novembro, ele vai estar na reta final, vai estar uma loucura, tanto na parte de cima como na parte de baixo da tabela, times lutando ali contra o rebaixamento, outros lutando por título, Libertadores, e aí para tudo para a seleção brasileira fazer dois super amistosos. O primeiro será contra o Japão, no dia 14 de novembro.
1: Vai perder.
2: 7h15 da manhã, hein? 7h15 da manhã, o Brasil contra o Japão. Os japoneses estão engasgados com a seleção brasileira, porque na Copa do Mundo o Brasil virou no finalzinho, né? Aquele gol salvador do Gabriel Martinelli para a seleção brasileira passar, enfrentar a Noruega e aí cair da Copa do Mundo. O outro amistoso do Brasil vai ser contra a seleção de Singapura, dia 17 de novembro, uma terça-feira às 7 horas da manhã. Não foram divulgados ainda os locais onde as partidas vão acontecer, né, os estádios, mas a gente já sabe que o Brasil, então, terá esses amistosos contra Japão e Singapura pela frente aí, a preparação do técnico Carlo Ancelotti visando a Copa do Mundo, só lá agora, né, a Copa do Mundo de 2030.
0: E outras seleções têm jogos também espalhados por aí, Gerson?
2: Olha, tem e tiveram também jogos, porque a seleção da Itália venceu a Turquia por 3-1, né? A seleção italiana está começando a reencontrar o seu melhor futebol, né? Vitória para cima dos turcos. A França aplicou 4-1 para cima da Bélgica e o Olise, ele vem despontando como um grande destaque francês. E o Zinedine Zidane, que é o novo técnico da França, chegou e chegou bem, acumulando várias vitórias. A gente já fica preocupado aí, porque a França sempre é uma seleção forte quando a gente fala aí de Copa do Mundo e dos grandes títulos do futebol de seleções. Hoje, a gente tem 15 para as 4, a Inglaterra contra a República Tcheca, a Croácia joga no mesmo horário contra a seleção espanhola e teremos amistosos, porque estes jogos que eu falei das seleções europeias, tanto de ontem como de hoje, são da Liga das Nações, mas nós temos também amistosos, os últimos da data FIFA, dessa super data FIFA, com 4 partidas para algumas seleções. A gente tem 11 horas da manhã, Índia e Uruguai. A Índia, que perdeu para o Brasil por 4-0, agora enfrenta os uruguaios. A Argentina, na despedida de Lionel Messi, vai jogar às 8 horas da noite contra a seleção de Benin. E ontem eu perguntei no Esporte Total e agora eu pergunto para vocês também. Messi ou Maradona? Quem é o maior jogador argentino da história, na opinião de vocês?
0: Na minha, se for levar em consideração título, Messi.
2: Lembrando que ambos têm uma Copa do Mundo. O Messi tem 2 Copas Américas, o Maradona eu não vou recordar, mas com certeza tem Copa América também.
1: Para mim, os dois, cada um na sua época.
2: Mas se tiver que sair do muro, escolher um.
1: É difícil, viu? É difícil, não, porque não é fácil. Eu vivi época, eu vi Maradona jogar e vi Messi jogar. Né? Então é bem complicado, porque Maradona é que são épocas diferentes. Os jogadores são diferentes, os adversários são diferentes.
0: O jogo de jogar, o tipo de jogar
1: é diferente. É, mudou, né? Tudo, mas na época ele era um cara que era totalmente diferenciado, exatamente como o Messi é hoje, em meio a toda a evolução do futebol, também é totalmente diferenciado. Então, realmente é muito difícil. Para mim, eles são muito iguais.
2: Eu não acompanhei muito Maradona, vi mais por imagens, vídeos, mas por mais que eu não seja tão fã do Messi assim, que o Messi joga, né? A bola gruda no pé dele, ele faz parecer fácil. Eu acho que se um extraterrestre chegasse no mundo e visse o Messi jogando, ele ia falar assim: é fácil esse tal de futebol, né? É muito fácil jogar bola. E eu, né, pela minha experiência vendo o Messi, eu vou ficar com o Messi, porque realmente o que o Messi faz com a seleção argentina, 3 finais de Copa do Mundo, né? Aqui em 2014 no Brasil, o Messi já estava, depois final nesta Copa deste ano, ganhou em 2022. Realmente o baixinho Lionel Messi joga muita bola, mas é pau a pau, né?
1: Sabe
2: qual
1: é a diferença? O Maradona tinha o tempero da malandragem. É, o Messi é mais...
0: Certinho.
1: Malandragem. Malandragem que eu falo no futebol, dentro de campo. Ele era muito astúcio, assim, né? Pra, tanto que, né? La mão de Dio, coisa... Ele dava um jeito sempre... né, de se superar além da bola toda que jogava.
2: E mais carismático que o Messi, com certeza. O Maradona, em termos de carisma, né, é um cara que, na minha opinião, é uma das maiores figuras do futebol em termos de carisma. O Messi, ele é um pouco mais retraído, isso também, né, conta. Só que o Messi jogou num Barcelona histórico. E o Maradona, ele pulou mais de time em time durante a carreira, né? O Messi, ele fez história aí com o Barcelona, ganhando vários títulos. Então, são várias as nuances aí que nós temos entre os jogadores, mas o fato é que os argentinos podem bater no peito e comemorar porque tem 2 grandes jogadores. Você ia fazer um complemento, Moisés?
0: O Maradona jogou mais na Itália, é isso?
2: Jogou no Napoli.
0: Itália, né? E o Messi na Espanha, né? Então são futebol...
2: Maradona chegou a jogar no Barcelona, mas foi pouco tempo.
0: São jogos diferentes também na Itália.
1: Naquela época era a Itália que levava os grandes jogadores, mais do que a Espanha.
0: Milan, Napoli, né?
1: Roma. Falcão na Roma.
0: Juventus. Esses grandes times
1: italianos. Careca, entre outros jogadores brasileiros que se destacaram mais na Itália.
0: É verdade.
2: Careca foi companheiro, inclusive.
1: Exatamente. Amigo e companheiro, né?
2: Agora, tem uma situação que é interessante, porque o Napoli, na época, ele não era o grande time italiano, mas fez um esforço para poder levar o Maradona, né? E o Maradona acabou optando por jogar no Napoli, em detrimento de outros grandes clubes, e de repente, se ele tivesse jogado mais tempo no Barcelona da vida, ou até nos grandes da Itália, a lenda de Maradona poderia ser ainda maior.
0: Pois é. Abre enquete pra nossa torcida argentina que acompanha o Bote a Boca no Trombone. O que eles acham?
1: Damião.
2: Quer dizer, daqui a pouco o Damião já manda um alô aí.
0: Quem
2: já
0: é melhor, né? Quem foi melhor? Quem é? Quem foi, quem é, né? Porque um já foi, o outro ainda é.
2: É o Messi, que se aposenta hoje da seleção argentina, mas ele segue jogando pelo Inter Miami.
3: A gente tem participação do nosso ouvinte Divan, ele falando: bom dia, o Messi é maior que o Maradona. Messi tem 2 vices mundiais e 1 mundial. O Maradona só 1 mundial de seleções. Abraço, e Divan Silva.
2: É, por esse critério aí de mais finais em mundiais, pode ser. Mas aí entram várias coisas, né? Ele falou maior. Quem será que foi o melhor também? Tem esse outro lado aí, mas são 2 grandes jogadores, isso é fato. Ainda falando de amistosos internacionais, às 8h45 de hoje tem Colômbia e Peru, às 9 da noite Estados Unidos e Canadá, e às 11 horas da noite México e Chile. E aí alguém vai se perguntar: por que o Brasil não fez 4 amistosos nessa data FIFA? Não dá pra cansar os guerreiros, né? Os guerreiros não podem cansar aí jogando 4 amistosos, tem que ser liberados antes aí pra descansar.
0: Acabou o hidratante do Rafinha, ele teve que voltar pra casa.
2: Ele, inclusive, que voltou antes, né? Ele não fez o amistoso contra a Índia. Ele teve um edema e acabou voltando antes, depois do segundo jogo contra a Austrália.
0: Fala, Camille.
3: A gente tem a participação do nosso ouvinte Mário Pera também. Meus caros, sempre que vinha a discussão de quem foi melhor, Maradona ou Pelé, ele inteligente dizia: primeiro a Argentina tinha que definir quem tinha sido o maior jogador argentino para depois comparar com ele.
2: É, lembrando que nós estamos Messi e Maradona.
3: Não Maradona e Pelé.
2: Aí, se for botar os brasileiros, aí tem muita gente aí pra entrar nessa disputa.
0: E tem novidade no Barra, Gerson?
2: Tem novidade no Barra. Camille, vamos colocar a imagem, porque o Barra, ele anunciou, né, a sua nova camisa e uma camisa comemorativa homenageando o título da Série D do Campeonato Brasileiro. Lembrando que no último dia 4, um ano do título da Série D, e o Barra anunciou então esse novo modelo de camisa que está à venda no site www.lojabarrafc.com.br pelo valor de R$389. Tá salgada a camisa do Barra, hein? Torcedor do Pescador vai ter que botar a mão no bolso.
0: Vai vender porque tem aquele símbolo ali da taça, né, cara?
2: O petzinho, né? O petzinho.
0: É, o pet tem, mas sei lá. Não sei.
2: Eu achei bonito o símbolo ali, o escudo especial, né?
0: É diferente.
2: Com a Palmeira,
0: né?
2: É um pouco diferente do escudo tradicional do Barra, mas que tá salgado, tá, né? O torcedor, ele já gasta bastante pra acompanhar os jogos, pra acompanhar o seu clube. E quem quiser estar trajado aí com o novo manto do Barra, vai ter que desembolsar quase R$400.
0: Era isso, Gerson?
2: E dá pra parcelar em 12 vezes. Eu tava olhando no site, dá pra parcelar no cartão em 12 vezes.
0: 12 de R$31.
2: Agora você me pegou, tem que fazer a conta aí.
0: Mas é sem juro?
2: Ah, não sei também, não sei. E lembrando, né, que amanhã a gente volta a falar de Série A do Campeonato Brasileiro, porque tem a primeira rodada nesse pós-data FIFA. A bola vai voltar a rolar aqui no Brasil.
1: Hoje?
2: Amanhã.
0: Amanhã, Inter Grêmio, amanhã?
2: Tem.
0: Inter Grêmio não, Inter
2: contra o Corinthians e o Grêmio contra o Remo.
1: Vamos lá, vamos seguindo. 3 minutos estão faltando para 7. Daqui a pouco o Gerson volta com informações do trânsito. 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
1: Pois é, tá aí, fechadinho ainda. Eu acho que deu uma trégua à chuva neste horário agora, faltando 2 minutos para 7. E quem traz informações sobre o tempo é ele, Marinho.
5: Mais uma vez, bom dia aos amigos que estão acompanhando aqui o Bote a Boca no Trombone. E confirmando as nossas previsões de ontem, nós temos linhas de instabilidades, área de baixa pressão, são as nuvens carregadas de chuva, mantendo novamente esse tempo fechado. Chuva persistente deve atuar aqui no litoral e áreas próximas. Vamos ficar atentos aos avisos e alertas da Defesa Civil, já que essa chuva pode trazer alguns transtornos também aqui pela nossa região. Essa condição ainda se mantém pelo fluxo de umidade que está atuando, então nós temos aí essas áreas que devem trazer chuva volumosa em alguns pontos aqui da região. Então, a segunda parte da semana, teremos bons períodos de sol. A temperatura também começa a entrar em elevação. Os ventos com maior frequência de sudeste agora girando a leste e nordeste. Leste e nordeste também contribui para um clima mais abafado, juntamente com essa umidade relativa do ar muito elevada, podem trazer alguns temporais localmente fortes pela nossa região. Os ventos devem se intensificar entre hoje e amanhã, ventos mais intensos, condição também que deixa o estado do mar agitado na área de navegação e pesca, ondas altas e até ressaca em algumas praias da região. A maré baixa fica em torno de 6 da manhã e também 18 horas. Maré alta pré-amar no pico entre 00h e 01h da madrugada e também entre 00h e 14h nos rios e praias aqui da costa norte catarinense, notadamente entre a Grande Florianópolis e a ilha de São Francisco do Sul. Então, nas próximas horas, ainda possibilidade de pancadas de chuva aqui pela região do litoral. Desejando a todos um bom dia com as primeiras informações da previsão do tempo, os avisos e alertas, dados da Defesa Civil e da Univale, Marinho Stringari para o Bote a Boca no Trombone.
0: Valeu, Marinho, obrigado pelas informações. Agora, 7h, a gente vai para um rápido intervalo e no retorno, Adilson de Souza traz as informações de segurança aqui no Bote a Boca no Trombone.
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0: Adilson de Souza chegando com as informações agora no Bote a Boca no Trombone. É segurança no ar.
1: Vamos lá então, começando sobre Balneário Camboriú, porque a Guarda Municipal atendeu ontem à tarde e prendeu um homem por violência doméstica na rua 1201. Foi por volta das 3 horas da tarde. Essa é uma situação em que essa pessoa, ela deveria de alguma forma ter que ser atendida em uma internação compulsória, principalmente. Por quê? Porque veja bem, a guarnição foi lá e se deparou com um homem 31 anos, usuário de drogas, e o que que ele fez? Ele agrediu a própria mãe. Isso significa que ele não tem condições mais de conviver dentro da casa onde mora com a mãe. Ela relatou que o filho, por diversas vezes, já esteve internado e agrediu ela novamente quando ela impediu ele de usar drogas dentro da casa dela. Daí ele foi preso. Só que ele vai ser solto em breve e vai voltar a fazer a mesma coisa. Esta é uma situação de internação compulsória, porque senão ele pode daqui a pouco acabar matando a própria mãe. Isso é um perigo constante, um risco que se corre diariamente. Esta é uma situação de ter que o próprio governo ter que intervir. Vamos para Itajaí. Polícia Militar prendeu por tráfico de drogas um homem com 81 porções de crack, cerca de 30 gramas. A guarnição recebeu informações de que esse suspeito estaria utilizando os serviços de transporte de aplicativo para comercializar a droga. Por volta de 22h30 de ontem, uma nova informação indicou que ele estaria em um veículo Ford Ka com destino ao Nossa Senhora das Graças. Durante as diligências, os policiais localizaram e abordaram esse veículo. O suspeito estava no banco traseiro e, na busca pessoal, foram encontradas as porções da droga. Tudo prontinho para venda. Além de R$ 972 em dinheiro e mais um telefone celular. O motorista não tinha nada. A busca no veículo também não revelou outros materiais. Os policiais verificaram que havia uma corrida de aplicativo em andamento compatível com o transporte do passageiro. O cidadão da droga recebeu voz de prisão, foi encaminhado para a delegacia e o motorista de aplicativo seguiu normalmente o seu trabalho, porque ele estava atendendo justamente a um chamado.
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1: Vamos falar do incêndio que aconteceu no bairro Cedro, em Camboriú, ontem à tarde, e ainda bem que não tivemos vítimas. Segundo o Corpo de Bombeiros Militar, os moradores não estavam na residência no momento do incêndio e não houve vítimas. A casa de madeira foi totalmente destruída. O Corpo de Bombeiros Militar foi acionado por volta de 1h30 da tarde na rua Leandro Bertoldi. Imagens registradas por moradores dos arredores mostraram labaredas altas e muita fumaça. Segundo o Corpo de Bombeiros, quando as guarnições chegaram ao local, o imóvel estava totalmente tomado pelo fogo, com incêndio em fase de desenvolvimento e risco de propagação para a residência vizinha. Além de combater as chamas, as equipes precisaram resfriar a edificação vizinha para evitar que o incêndio se propagasse por radiação térmica. A energia elétrica foi desligada nos dois imóveis para a segurança dos bombeiros envolvidos. Ao todo, foram utilizados 10 mil litros de água para combater, controlar e realizar o rescaldo do incêndio. Depois que as chamas foram apagadas, também foi feito o rescaldo da estrutura para eliminar os focos que pudessem reiniciar o fogo. 9 bombeiros militares e comunitários atuaram na ocorrência com 3 viaturas empenhadas. Infelizmente, né? A família acabou perdendo aí, com certeza, todos os seus bens materiais, mas felizmente também ninguém ficou ferido. Nós tivemos uma morte acidental ontem na cidade de Navegantes. E teve uma nota divulgada também sobre esta morte. Morte em acidente de trabalho no porto de Navegantes. A guarnição destacou o chefe de segurança da Portonave, que relatou que um colaborador da empresa operava embarcado em um navio da Libéria na operação de carregamento de containers. Em um determinado momento, uma das castanheiras que trava os containers do navio travou. O colaborador acessou o local, provavelmente sem sinalizar, momento qual o portainer que levava outro container para o portão abarrou o mesmo, vindo a prensar ele no portão do navio de forma fatal. Segundo o que foi informado, foi acionado o sistema de segurança, socorro, tanto interno quanto externo, imediatamente. Estiveram no atendimento o resgate Anjos da Vida, interno da empresa, equipes do B05 do SAMU, tendo o chefe de socorro também, e constataram o óbito do colaborador com múltiplas lesões, conforme foi divulgado. Como o acidente foi no interior do navio, todas as equipes adentraram com o aval do capitão. Foi feito o levantamento fotográfico do local da ocorrência, qualificando a vítima conforme identificação. Esta foi a nota divulgada pela Portonave ontem neste acidente que aconteceu lá, infelizmente trágico, né? Que vitimou aí de forma violenta, dá pra se dizer assim, né? Forma triste a morte deste homem.
0: Infelizmente, né, Dilson? Existem muitas situações de acidentes envolvendo trabalhadores na região portuária, né? São detalhes que às vezes, né, passam despercebidos, as pessoas assim às vezes deixam a distração tomar conta de um segundo da vida deles e acontecem essas tragédias que não tem o que fazer, né? Na verdade, o funcionário coitado que tá lá em cima no container, que são aqueles guindastes enormes, não vê, né? Não consegue ver que tem alguma pessoa lá embaixo, tá fazendo trabalho e a tragédia acontece. Nossos sentimentos aos familiares e amigos. 7:09, Forte Atacadista atende tudo para sua casa, para o seu negócio. 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
1: Antes de chamar o Gerson, né? Quem está nos acompanhando, doutor Luiz Eduardo Guito, em relação ao que falamos agora sobre aquele cidadão ali que, né, acabou agredindo a própria mãe por conta do uso de drogas. Ele, doutor, diz, né? Ele que é nosso também participante no momento jurídico, que infelizmente não cabe a internação compulsória por parte do Estado. No máximo, a mãe deveria entrar com uma ação de interdição, sendo procedente, ela internaria. Mas tudo tem um custo muito alto, principalmente a internação. Realidade triste do nosso país. Pois é. Obrigado, doutor. E ela disse ainda que ele já esteve, inclusive, internado. Só que não fica e quando volta a usar drogas e ficar dessa forma violenta. Agora sim, Gerson Felipe, as informações de trânsito é contigo.
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2: Estamos chegando com as informações de trânsito aqui no Bote a Boca no Trombone. Hoje estou num local um pouquinho diferente dos que eu costumo ficar parado. Estou bem aqui na proximidade da rótula da Baltop, Avenida do Estado, né, para aqueles veículos que estão iniciando, né, o trajeto já para Itajaí, porque logo ali na frente já tem a Praia Brava. Mas vamos lá então, vamos atualizar o trânsito, até porque apesar de toda essa chuva, em Balneário Camboriú, nós não tivemos muitas ocorrências. O principal destaque divulgado pelos agentes de trânsito foram a remoção durante fiscalização de autopropelido e ciclomotor. Na noite de ontem, aconteceu na Terceira Avenida por volta das 8h30 da noite a identificação de um autopropelido que estava transitando em velocidade incompatível e fazendo manobras entre os veículos. Inclusive, o trecho contava com a ciclovia, mas mesmo assim o autopropelido insistia em andar em meio aos carros. O condutor foi abordado, acessando a rua 1822, ali próximo de um supermercado, e durante a abordagem foi constatada a prática da direção perigosa. Veículo removido ao pátio. 30 minutinhos depois, por volta de 9 horas da noite, novamente na Terceira Avenida, os agentes identificaram um ciclomotor desta vez, pouco maior. Ele estava transitando entre os veículos sem placa. O veículo foi abordado no cruzamento da Terceira Avenida com a Rua 300 e aí foi removido também ao pátio. Nós tivemos, infelizmente, acidentes com vítimas fatais. Um aconteceu no litoral norte, região de Araquari. Foi no quilômetro 77 da BR-101, por volta das 9 horas da noite de ontem, um atropelamento. Um veículo Renault Master, conduzido por uma mulher de 38 anos, este Renault Master com placas de Santa Isabel, acabou atropelando um pedestre de 34 anos que morreu no local do acidente. Na madrugada de ontem, a gente teve por volta ali de 1 da manhã um outro acidente, este na BR-470, em Blumenau, uma colisão frontal entre um Fiat Uno com placas de Blumenau e um caminhão Volvo com placas de Gaspar. E aí já sabe, né? Colisão entre carro e caminhão. Quem infelizmente leva a pior é quem está no carro. O condutor de 39 anos do Fiat Uno não resistiu, enquanto o condutor do caminhão saiu ileso do acidente, né? Quando tem acidente com caminhão, carro, moto, né, envolvido com caminhão, geralmente quem está no veículo menor é quem leva a pior. 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Atenção, condutores, porque nós temos obras que acontecem na BR-101. E obras na BR-101 sempre acabam trazendo também um prejuízo ao trânsito. Mais uma vez, a Arteris vai realizar obras de recuperação da ponte sobre o rio Itajaí-Açu, no quilômetro 111 da BR-101. Os trabalhos serão realizados das 9 horas da noite até as 5 da madrugada. Ontem teve a primeira etapa, que vai se estender até a próxima quinta-feira, dia 8. Então, sempre nesse período noturno, a gente tem, né, a movimentação de maquinário para que as obras possam acontecer na ponte do rio Itajaí-Açu, no sentido norte. Durante as obras, os veículos que seguem para o norte serão desviados para a faixa da esquerda da pista do sentido sul. Vai ser montado um contrafluxo, né, no sentido sul, ali da BR-101, na ponte do rio Itajaí-Açu. Com isso, a ponte passa então a operar temporariamente nessa mão dupla. A configuração normal da rodovia será restabelecida ao final de cada turno de trabalho e nesta etapa serão realizados serviços para a substituição dos aparelhos de apoio da ponte. As intervenções acontecem de forma pontual e a concessionária informou que a programação poderá ser alterada em caso de chuva ou antecipada, de acordo à produtividade das equipes. Então, hoje, por exemplo, com chuva forte, né, se tivermos essa chuva, a obra acaba sendo adiada. Vamos torcer para que o tempo colabore e as obras possam avançar, até porque...

0: A gente já tem registro de trânsito um pouquinho mais intenso, principalmente na entrada ali de Balneário Camboriú, na Avenida do Estado, né, devido àquelas obras. E estas obras impactam bastante no trânsito em Camboriú. A gente tem em Camboriú Avenida Santa Catarina com lentidão, né, na saída ali de Balneário Camboriú, para quem vai acessar, na saída de Camboriú, para quem vai acessar Balneário Camboriú. Também tem lentidão na Marginal. Marginal Oeste, entre o posto Distribui e Avenida Santa Catarina. Lá no bairro Barranco, a Rua Santo Antônio e Avenida Santo Amaro também vão apresentando bastante lentidão. E no centro de Camboriú, ruas Henrique Kopp, Manuel Anastácio Pereira, Florêncio Pereira e também a rua Avenida Minas Gerais são as vias que vão registrando trânsito mais lento no centro de Camboriú. A Rio Amazonas, no Rio Pequeno, também já com o trânsito começando a ficar mais lento. Por fim, BR-101, no trecho de Balneário Camboriú, no sentido norte, ali próximo do Expo Centro, nós já temos um pequeno ponto de lentidão. Mas atenção, condutores, né? Ele pode aumentar, porque com a chuva o trânsito fica mais lento na BR-101. Em Itajaí, lentidão em ambos os sentidos, tanto no sentido sul como no sentido norte, mas principalmente no sentido sul, onde a lentidão começa já entre as cidades de Balneário Piçarras, Penha e Navegantes, passa ali pela ponte do rio Itajaí-Açu e vai persistindo até as proximidades do entroncamento da 101 com a rodovia Antônio Raio. No sentido norte, começa justamente ali, no entroncamento da 101 com Antônio Raio, essa lentidão, e aí vai persistindo o trânsito mais lento até as proximidades do posto Santa Rosa. Estas as informações do trânsito aqui na Rádio Menina, a rádio que está o tempo todo com você.
1: Valeu, Gerson, obrigado pelas informações. Atenção, hein? Tá chovendo, pista molhada. Você que tá saindo de casa agora para levar seu filho na escola, vá devagar para não ter complicação no trânsito.
2: E procura estacionar num local para não atrapalhar todo mundo, porque quando chove, o pessoal quer todo mundo largar no mesmo lugar, ou seja, na porta. Uhum. E aí dá aquela confusão no trânsito. Então, estaciona lá na frente, pega um guarda-chuvinha, vai batendo um papinho com o filho, assim, com a filha, né? Que é melhor, porque senão aí complica a vida de todo mundo, o pessoal já fica estressado essa hora da manhã.
1: 7:18, 19 agora, acabou de virar o reloginho, vamos falar de Cartilã, Dilson de Souza, que tá resolvendo a vida de muita gente.
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2: Agora 7:20. Olha, o assunto barulho lá nas proximidades da Secretaria de Obras rendeu hoje, viu? Tá rendendo ainda, porque dizem que é, já teve um ouvinte que diz que é em galpões próximo à Secretaria de Obras, não é diretamente na Obras. Aí a dona Margarete já mandou aqui, ó, sobre esse barulho, eu moro do lado da Secretaria. Máquinas de madrugada, 2:30, 3 horas da manhã. Eu não consigo imaginar que na Secretaria de Obras, os caras, os funcionários, né? Que eu tenho um carinho e um respeito muito grande por todos os funcionários, de qualquer secretaria. De obras, principalmente, que a gente sabe que também o pessoal é, pô, puxa vida, né? Tem que estar aí na labuta cedo, é braçar o negócio, é dia de chuva, é quando não chove, então. Mas de madrugada, máquinas, gente. Por favor, né? Será que de fato isso está acontecendo? Dona Margarete disse que, né, que se faz nesse horário? É uma bagunça na secretaria. É grito, é palavrão. Tem o pessoal que

0: cumpre pena e também trabalha. O pessoal da Canduba que trabalha para redimir a pena. Eles estão na Secretaria de Obras. E aí, palavrão, grito, aquela coisa toda. Puxa vida, né? E aí, o Zé Branco faz data. Não adianta nem reclamar. Zé Branco. Né? A gente gostaria até de uma manifestação do Zé Branco, né? Pra gente colocar um ponto final nesse assunto aí. Porque, puxa vida, né? Aí um diz que é na Secretaria. O outro fala que é do lado da Secretaria. A Marlene diz o seguinte. Uhum. Faz uma reclamação também. Agora já faz lá... Já foi lá da Secretaria... Lá pro Monte Alegre. É isso?
1: Isso.
0: Hoje de manhã, sobre o barulho de som, mas por que lá no Monte Alegre não tem Secretaria de Obras? Reclamação? Bom.
1: É.
0: À noite, galpão da Secretaria de Obras, barulhão, outro galpão, meu filho reclamou também, então deve ser a mesma. Eu acho que...
1: É a mesma, acho. Uhum.
0: Falaram na rádio Secretaria do Monte Alegre. Não, nós não estamos falando de Secretaria do Monte Alegre, estamos falando de Secretaria de Camboriú, que é uma só. Está lá na Capitão Ernesto Nunes, se eu não me engano, o nome dessa rua da Secretaria de Obras. Música alta. Confundido, porque eu sei que o galpão aqui do lado sempre põe música alta. É por isso que a gente quer entender. Zé Branco, né? Vamos ouvir o Zé Branco, porque então, um pouco fala que é do galpão, outro pouco fala que é na Secretaria de Obras. A gente não quer ser injusto com ninguém aqui também, né? Não podemos acusar alguém que não é. Zé Branco, vamos tentar contato contigo daqui a pouco aí para bater um papo, tá bom?
1: Agora 7h23, vamos mudar de assunto aqui, até porque a gente fala de oral. 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
1: Valeu, doutor. 7h27, intervalo rapidinho aqui. Já voltamos com mais informações no Bote a Boca no Trombone.
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0: 7h29, 7h29, de volta, o Bote a Boca no Trombone. Você tá com espaço livre também para mandar recados. Daqui a pouco a gente vai continuar recebendo e também divulgando os recados. Mas agora é a hora da entrevista. E hoje a gente vai lá para Costa Esmeralda, que é a nossa princesinha. Itapema, linda. Alta temporada de verão se aproximando. Itapema é uma das cidades mais procuradas do estado de Santa Catarina e do Brasil. E os preparativos, né? Como é que está o andamento? Nesta semana termina o prazo para os permissionários solicitarem a renovação dos alvarás temporários também. É o verão 26-27. E enquanto organiza a próxima temporada, a Secretaria de Turismo também prepara uma programação especial de fim de semana, para este fim de semana já. Vamos começar a conversar um pouquinho sobre Itapema, Moisés?
1: Vamos lá, até porque já está conosco aqui, né? A secretária de Turismo de Itapema, Paty Marim, para justamente falar sobre esse preparativo importante para a alta temporada de verão que já se aproxima. Paty, muito obrigado pela participação. Adilson e Moisés aqui. Já começo perguntando, né? Quais são as novidades e como é que está esse preparativo aí para receber os turistas na cidade de Itapema? Bom dia.
9: Bom dia, é um prazer estar sempre aqui com vocês. Estamos preparadíssimos já, né? É um verão que promete, um verão muito promissor. Com todo esse trabalho que vem sendo feito, né, pela nossa Secretaria do Estado, né, Secretaria de Turismo do Estado de Santa Catarina, a gente tem certeza que vai ser um dos melhores verões já recebidos aqui no nosso litoral. Então, a gente está muito preparado já, continuando se preparando e esperando os nossos turistas que estão chegando por aí.
0: Vamos destacar então domingo, dia 11, o que acontece?
9: Ai, dia 11 tem todo o meu coração, né? Esse projeto que surgiu agora nessa gestão do nosso prefeito Xepa, do nosso vice Osmaria, através da Secretaria de Turismo, que é o projeto Viva Praia, um ano de Viva Praia, e vai ter uma edição toda especial, porque é a edição Dia das Crianças. Pela primeira vez em Itapema, a gente faz um evento do Dia das Crianças, um evento gigante lá na Orla do Centro, com mais de 170 expositores, são nossos feirantes locais, os nossos produtores, nossos comerciantes aqui de Itapema. E com muita novidade para as crianças. Olha, tem que trazer toda a família passar esse domingão com a gente.
1: Pois é, vai ser um espetáculo com certeza, né? Tomara que o tempo colabore aí para esse evento ser sensacional. Vamos falar um pouco sobre os alvarás temporários, que é importante também para quem trabalha ali, principalmente na praia, né? Os ambulantes, Paty. Este ano ainda temos muitas novidades. Foi aprovado aquele projeto de lei na Câmara que permite que, por exemplo, se um ambulante fica doente, fica impossibilitado, o primeiro descendente dele pode trabalhar com esse alvará. Está aprovada essa situação por aí também, Paty?
9: Exatamente, né? A gente tem a lei dos permissionários, que é a nossa lei 2781, e nessa lei a gente faltava, né, essa possibilidade, no caso de uma doença, de não poder estar presente, porque a lei é muito clara que o permissionário tem que estar presente, né, no exercício desse trabalho, então ele precisa, né? Só que funciona um pouquinho diferente, a gente até vai usar esse espaço para falar sobre isso. A partir de agora, a partir do dia 10 de outubro, com a sanção da lei, a lei está sendo sancionada nesse momento, eles precisam vir até o setor de alvará e precisa cadastrar quem vai ser essa pessoa. Não pode simplesmente, eu fiquei doente, hoje vai meu filho, eu fiquei doente, amanhã vai a minha esposa. Não, ele vai ter que fazer um cadastro, porque nesse cadastro, no crachá do permissionário, já vai estar lá para o fiscal saber, olha, essa pessoa que é permissionária não está, mas a pessoa responsável que vai estar por ele no lugar dele é tal pessoa, credenciada, documentada. É muito importante a gente ter toda essa regulamentação para que a gente tenha regras na praia, né? E que o trabalho transcorra da melhor maneira possível.
0: E é claro que caso aconteça da pessoa ficar doente e ter que ter o substituto, esse que estará credenciado, ela vai ter que comprovar também que está sendo atendida por um médico, né?
9: Exatamente. Na verdade, ela não precisa nem comprovar que está sendo atendida por um médico. Mas o que acontece hoje no nosso alvará de praia? Ele não é simplesmente um sistema, né? Ele tem ainda um papel físico, que é o crachá, que a gente chama. Nesse crachá vai foto, vai o número do permissionário, vai as autorizações. Então, a pessoa que está trabalhando, ela tem que estar com esse crachá em mãos. Esse crachá não pode ser autenticado, não pode tirar cópia. É aquele documento mesmo, né? Que é um documento que tem todas as certificações para a gente saber que ele foi emitido aqui pelo setor de alvarás. Então, lá nesse documento vai ter um campo onde credencia essa pessoa. Se o permissionário tiver impossibilitado, hoje a gente tem bastantes permissionários que já são pessoas de idade e às vezes tem alguma intercorrência no dia, lá vai estar quem vai estar sendo autorizado. Então, com o documento da pessoa e com esse crachá em mãos, ela vai poder estar trabalhando no local desse permissionário. O que é muito importante a gente destacar, que não quer dizer que o permissionário vai poder trabalhar com mais uma pessoa. Não é isso que a lei diz. A lei dá uma permissão para que outra pessoa o substitua no momento que ele estiver fragilizado.
0: Ou é um ou é outro, né? Agora deixa eu reformular. Exatamente. Também esse questionamento de que a pessoa que supostamente está sendo atendida, eu não vou, o Moisés é o meu substituto, eu fiquei doente, o Moisés vai trabalhar no meu lugar com o crachá, ok. Eu tenho que comprovar com algum documento que eu estou doente, que eu fui consultar, é isso que eu quis dizer.
9: Não, não precisa, tá? Na hora que o fiscal abordar, você não vai precisar ter essa documentação em mãos. A lei dá essa possibilidade de ser algo um pouco mais maleável, né? É justamente porque a lei surgiu para isso, para sanar esses casos eventuais. Porque o que a nossa lei diz hoje? Se, por exemplo, uma pessoa hoje fez uma cirurgia, um permissionário tivesse feito uma cirurgia e fosse ficar 3 meses, já existia essa possibilidade de, com essa documentação, esse laudo médico, ele vir até o setor do alvará e fazer a transferência de permissão. Não é esse caso que nós estamos falando nessa nova lei. Essa transmissão já acontecia, né? Nesse caso, é para eventualidades diárias mesmo, que acontece muito, muito mesmo. Sei lá, às vezes a pessoa acordou indisposta, uma pressão alta, ela vai ser atendida, mas ela não pode deixar de trabalhar naquele dia, né? ela precisa do CRIVI. Então, ela vai ter essa pessoa, que é uma pessoa da família dela, como diz a lei, credenciada já aqui no setor do alvará, que vai poder trabalhar nesse dia. Ele é muito volátil, ele é eventual. Quando ele é permanente, vai acontecer durante 45 dias, 50 dias, daí sim. Daí ela vem até a Secretaria de Turismo e ela pode fazer essa transferência de titularidade temporária.
1: Paty, quem que são os permissionários que precisam fazer a renovação desse alvará 2026-27? Ainda está no período de renovação ou já encerrou?
9: Não, ainda está no período, são todos. Todos os permissionários precisam fazer, são dois momentos que eles têm, alvará de inverno e alvará de verão. Agora é alvará de verão, todos os permissionários precisam vir emitir a taxa que encerra agora, né? Preciso fazer o pagamento para a retirada do crachá. É importante deixar claro que se passou, passou só um dia. A lei é expressa da data. Então, no dia posterior a que venceu, a gente não pode mais, o sistema nem nos deixa mais imprimir o boleto para pagamento. Então, a gente pede, a gente divulga que não deixem passar essa data, venham fazer a emissão desse boleto. A gente mudou também o sistema, minha técnica fazendária aqui, toda a equipe, a gente tinha uma relação muito importante, que era com a Vigilância Sanitária. Então, em conjunto também com o nosso diretor, com o João da Vigilância Sanitária, esse ano mudou. Todos os pedidos são feitos através do nosso protocolo web. E por que isso? Patrícia, é para dificultar? Não, é para simplificar. Porque agora, através desse protocolo web, nós ficamos conectados juntos com a Vigilância Sanitária e é feito tudo num momento só. Porque antes eles vinham aqui no setor de alvará, faziam o protocolo, pegavam a taxa, com essa taxa eles iam lá para a Vigilância, lá na Vigilância faziam outro protocolo para depois, com aquele protocolo, poder voltar aqui para retirar o crachá. Agora, a gente não precisa mais disso. Através desse protocolo, tudo vai correndo junto. Então, pede a taxa, vai para a Vigilância, pede o alvará, volta para cá automaticamente e retira o crachá. E boas vendas na praia, que é o que a gente quer, que eles vendam muito e prosperem muito.
0: E o que é permitido de comercialização na orla da praia de Itapema?
9: São vários itens, né? A nossa tabela da Lei 3000, nosso anexo, ele fala tudo o que é, são por número de vagas. Então, a gente tem os mais variados possíveis, mas é tudo através de lei municipal. Então, é feito sorteio público, conforme as vagas que tem, são vagas determinadas, e os permissionários, eles acabam tendo esse direito permanente, né? Não é anual, ele é permanente. Eles perdem esse direito se eles não cumprirem o seu papel, através de apurações administrativas, ou deixando de pagar a taxa. Isso é muito importante. Aquele permissionário que não vem retirar a taxa, que não trabalha no ano, a lei nos dá a possibilidade dessa vaga dele para sorteio no próximo ano.
0: Tem um número específico, Paty? Tem um número de alvarás que vai ser liberado? Um limite?
9: Sim, a lei ela é clara, né? Então, por exemplo, para água são 30 alvarás de água. Para pipoca são 12. Para caipirinha são 6. Cada item, né, desse anexo, né, na nossa tabela, tem uma quantidade de permissionários por item. Então, e é muito importante, porque os fiscais, eles estão, vai vender, por exemplo, doces, não pode vender caipirinha, só pode vender doces, só aquela atividade a qual ele está permissível para ele. Não tem um número tipo exato para todos, cada um tem suas peculiaridades, até porque pela quantidade de venda, né? A água a gente sabe que vende muito. Mas queijo, por exemplo, queijo a gente sabe que é um produto diferente. Então, a gente tem, acho que são 8 alvarás de queijo para a nossa orla inteira. Carrinho de picolé, são empresas credenciadas, cada empresa pode ter até 8 carrinhos. Então, a gente é tudo separado, né? Rede. Então, cada atividade tem uma quantidade por lei municipal definida que pode ser vendido na praia. E os sorteios são feitos conforme essa quantidade. Nós estamos com todos os alvarás vigentes, por exemplo, de água. Não há sorteio público no ano para água, porque todos estão preenchidos. Só se sorteia as vagas remanescentes. Inclusive, esse ano é um dos anos que terá a menor quantidade de vagas, porque quase todas as pessoas já estão pagando, né, os alvarás, e a gente está com poucas vagas remanescentes para sorteio.
0: Existe um número de liberação para queijinho coalho também em Itapema?
9: Existe,
0: Quantos são?
9: Foi regulamentado por lei, eu acho que são 8.
0: Perfeito. O pessoal daqui que é corrido daqui pode buscar o alvará lá em Itapema, porque aqui eles não deixam, né?
1: Vai faltar vaga.
9: Não, nós temos.
1: Como é que vai funcionar essa fiscalização, Paty? Vai ser rigorosa, até porque, né, a gente fala muitas vezes de alimentação, né? Então, seja, o ambulante que trabalha tem que ter uma certa responsabilidade. Como é que vocês estão se preparando para a fiscalização?
9: Exatamente, a fiscalização ela corre por conta da Secretaria de Finanças, né, que é responsável por toda essa equipe. Nós temos os nossos fiscais já e para o verão nós contamos com um time extra que faz a fiscalização na areia e no calçadão da praia. Eles são muito incisivos com relação às permissões e principalmente aquele vendedor que é o vendedor ilegal que a gente chama, né, isso nos preocupa muito. Porque, e a gente não fala só de alimentos, a gente fala de várias coisas. E eu sinto um exemplo que é muito claro e que a gente bate muito em cima e que a gente fiscaliza muito, é o caso dos óculos. É, a gente muitas vezes pensa, ah, é perigoso vender uma comida estragada, mas também é muito perigoso vender um óculos de sol que não passe por todas as regulamentações e por tudo, né? Então, eles são muito incisivos nisso, nessa venda desses produtos que não estão permitidos, que não são credenciados e que não passam pelos órgãos fiscalizadores. Temos uma equipe bem grande que faz em dois turnos, né, diariamente, de segunda a segunda, e é uma fiscalização que esse ano vem mais forte, principalmente com relação à venda de produtos que não são permitidos.
0: Tem um número de fiscais, vocês contratam mais temporários agora durante a temporada?
9: Sim, sim, agora para a temporada, sempre a partir do mês de novembro, entra a leva dos fiscais, que são os fiscais de praia. Como a gente tem turnos que são, precisam ser respeitados, são em média de 80 fiscais que trabalham diariamente na areia das nossas praias, né? Com a escala que eles precisam fazer. Então, a gente tem fiscal de segunda a segunda, de manhã, de tarde, até mais ou menos perto, próximo das 20 horas. Esses fiscais fazem todos esses acompanhamentos e também das permissões de restaurantes, de quem coloca cadeiras os restaurantes que têm permissões de cadeira. Então, é uma série de coisas, né? Porque além dos permissionários ambulantes, nós temos também os permissionários dos quiosques da praia. Então, tem que ter todo um critério. Mas a gente tem uma fiscalização muito, muito informativa. Ela aborda, ela informa. Ela primeiro faz uma notificação. E claro, né, que muitas vezes a gente precisa realmente contar com o apoio da Guarda Municipal e retirar aquelas pessoas que estão ali. E muitas vezes a população não entende, a população acha que a gente, ai, deixa vender. Não é assim, né? Tem todo um risco por trás de vender algo que nós não conhecemos, algo que não está previsto em lei. Então a gente precisa ser muito incisivo, a gente precisa realmente fiscalizar isso e não permitir que a nossa população seja aí prejudicada.
1: Para finalizar, vamos fechar com o Viva Praia, as atrações. Fala um pouquinho pra gente o que vai ter num domingão ali e como é que o pessoal pode participar, a partir de que horas?
9: Vamos lá, vou ficar a manhã inteira falando das atrações. Então, Viva Praia vem aí, mais 170 expositores. Nesse domingo, dia 11, começa às 10 horas da manhã, vai até às 18 horas. Começa lá na 165, na nossa Orla do Centro. E o legal que eu quero deixar aqui, todos convidados, porque tem muita coisa gratuita para as crianças. Nós vamos ter show de mágica, biribinha, vamos ter vários corais, apresentações musicais. São mais de 2 mil as empresas de 3D. De impressoras 3D se reuniram, são mais de 2 mil os brinquedos que vão ser sorteados, mais de 40 brinquedos infláveis, todos gratuitos para a população. Foi um pedido do nosso prefeito. O prefeito é um prefeito que faz muito isso, a vida inteira dele faz isso num bairro aqui da cidade, e esse ano ele quis trazer para a cidade inteira. Então é a primeira festa do Dia das Crianças, toda a família pode vir, a gente está esperando. Vai ter muita oficina, muita brincadeira, pipoca, algodão doce, tudo gratuito para as crianças. E também venham prestigiar os nossos mais 170 expositores que estarão comemorando um ano de Viva Praia, esse projeto lindo que tem todo o nosso coração aqui na Secretaria de Turismo.
0: Que legal, convite feito. Paty Marim, secretária de turismo da cidade de Itapema, linda Itapema, que eu já tive o prazer de morar em Itapema alguns anos atrás. Eu adoro Itapema também. Parabéns, Paty, pelo trabalho e que seja um sucesso. Vai ser um sucesso, já é um sucesso aí esse evento.
9: Amém, obrigada. Gente, obrigada por deixar esse espaço pra gente. Fica todo mundo convidado. Pessoal, vem do estúdio e todos os ouvintes.
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1: 7h46, intervalo, já voltamos daqui a pouco com mais participações. Tem também informações importantes aqui até 8h25. É o Bote a Boca no Trombone.
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0: É o Gerson Felipe que está se movimentando e trazendo informações agora de quê, Gerson?
13: Informações de trânsito, Adilson, até porque nessa chuva o movimento ele tá bem complicado. E a gente tem acidente também que aconteceu agora há pouco, às 7h40 da manhã, rua 3700, em Balneário Camboriú, uma colisão entre um carro e um ciclomotor. Este ciclomotor conduzido por uma mulher, ela acabou caindo do veículo e, segundo informações do Corpo de Bombeiros, está com uma possível fratura nas pernas. O atendimento já está a caminho para este acidente lá na rua 3700. Também aproveito para destacar, eu passei pela 4ª Avenida ali e nós temos na região próxima da rua 904, algumas quadras ali, o estacionamento bloqueado. Conversei com a Susan, que é a subcomandante dos agentes de trânsito, e ela me informou que nós temos uma obra na rede de gás que vai acontecer ali. As equipes estão indo daqui a pouquinho para o local para verificar se com essa chuva toda o trabalho poderá ser realizado. Caso ele seja adiado, aí vai acontecer a liberação do estacionamento no local. E o Nicolau está participando, ele pergunta, cadê os agentes de trânsito que estão colocando tubos na Avenida do Estado, naquela obra ali na entrada de Balneário Camboriú? E os tubos estão em cima da faixa de pedestres. Aí vamos passar de bicicleta, ninguém consegue passar porque não tem faixa. Eu também passei por essa região aqui da Avenida do Estado, na entrada de Balneário Camboriú, e pude observar que a obra realmente está num ponto que fica bem ali próximo à faixa de pedestres e está bloqueando. Está bloqueada a faixa de pedestres um pouquinho mais adiante ali, depois da entrada de Balneário Camboriú. Então a gente vai até repassar essa informação também para os agentes de trânsito que possam, né, ir até o local e poder, né, fazer alguma passagem, seja paliativa, né, alguma outra forma para que o ciclista também consiga passar nas obras que acontecem na entrada de Balneário Camboriú. Vamos falar também da movimentação de momento? Já dei um spoiler de que o trânsito está lento na entrada de BC, na Avenida do Estado, mas esta obra, como eu disse anteriormente, impacta muito mais em Camboriú do que em Balneário Camboriú. Em Camboriú, a Marginal Oeste com muita lentidão, agora a Rua Peroba também com trânsito lento, a Guaraparim também é outra via com lentidão para quem quer acessar ali a Rua Peroba e chegar até a Marginal, a Avenida Santa Catarina com lentidão na saída de Camboriú e também na saída do centro de Camboriú. No centrão de Camboriú, as ruas Henrique Coppe, Manuel Anastácio Pereira e Ernesto Florencio Pereira seguem também apresentando lentidão. A Rio Amazonas, com trânsito bastante lento lá na região do Rio Pequeno, e ela já acaba conectando ali também com a região da Antônio Lopes Gonçalves Bastos, a SC-102, que também apresenta muita lentidão para quem tenta sair de Camboriú nessa manhã de terça-feira. Também tem lentidão na Avenida Santo Amaro e na Rua Santo Antônio, aí para quem transita pelo bairro Barranco, em Camboriú. BR-101, em Balneário Camboriú, o trânsito melhorou no sentido norte, ali na região próxima da Uniavan, mas está lento nas proximidades ali do Expocentro. Desde a Speedway até o Expocentro, a gente tem lentidão no sentido norte em Balneário Camboriú. Também aproveito para destacar, saindo rapidamente da 101, a Dom Afonso é outro ponto com lentidão, teve acidente na 13700 e acaba impactando ali na Dom Afonso, que já tem lentidão. E o trânsito na BR-101 em Itajaí, muito congestionado, principalmente no sentido sul, tá pegando toda aquela região que vai de Balneário Pissarras, passando por Penha, Navegantes e também por Itajaí, até as proximidades ali do entroncamento da 101 com a rodovia Antônio Raio. Estas são as informações do trânsito, com o repórter Gerson Felipe.
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0: Vamos de recado, água escura e com muito cheiro de cloro no bairro São Vicente, lá pras bandas de Itajaí.
14: Bom dia, pessoal da Rádio Menina, Ângelo Ferrari aqui de Itajaí. A gente está com um probleminha aqui em Itajaí, no bairro São Vicente. Ontem, durante o dia todo, já começou a apresentar esse problema no domingo à noite, na verdade. A água com forte cheiro de cloro e com a cor muito preta. Bem escura a água, bem suja mesmo. Cor de barro, assim, bem preto, bem escuro. E hoje pela manhã ainda permanece nessa coloração a água. Se puder dar uma ajuda pra gente, cobrar o pessoal da Cemasa, uma resposta, né? Se tá tendo alguma manutenção, alguma coisa, mas que não foi informado nada pra gente até o momento. Obrigado, bom dia, pessoal. Só passando o nome da rua, Félix Malburg, bairro São Vicente. Esse é o nome da rua no bairro São Vicente, onde apresenta esse problema com a água.
0: Aí, bairro São Vicente, seu Ângelo reclamando então desse cheiro forte de cloro e também água bastante escura, ainda agora pela parte da manhã, Moisés.
1: E temos resposta ao vivo já, Eduardo de Cemasa aqui, tá conosco na linha. Dudu, bem-vindo ao Bote a Boca no Trombone. O que que tá acontecendo no bairro São Vicente que o pessoal tá reclamando de água escura com cheiro de cloro? Bom dia para você.
15: Obrigado pela oportunidade. Moisés, na tarde de ontem, tarde e início de ontem, nós entramos em operação com mais uma etapa da nova estação de tratamento. E com isso, a pressão na rede, ela aumentou consideravelmente. E essa pressão acabou ocasionando, então, essa turbidez, ela descolou, né? Aquela película que fica grudada na adutora, aumentou muito a pressão dentro da adutora. Então, no início da manhã desta terça-feira, realmente a gente está registrando algumas ocorrências de turbidez no bairro São Vicente e bairro Cidade Nova.
1: E tem previsão, Dudu, para normalizar então essa situação aí, para a gente dar uma resposta para os moradores?
16: Moisés, a gente fez descarga durante toda a noite. Como é que são feitas as descargas? A gente abre registros, alguns registros, inclusive, que já estão fechados há muito tempo, foram abertos ontem para dar vazão a essa nova produção, né? A produção maior de água. E a gente abriu ontem, então, registros e hidrantes e deixamos a água correr. Eu mando o vídeo para você, a gente deixou a água correndo para tentar limpar a rede, né? Na intenção. A princípio não foi o suficiente, que aumentou muito a pressão na rede, né? Até nos surpreendeu o quanto melhorou a pressão na rede, mas a previsão é que até o meio-dia já esteja normalizado completamente.
1: Qual que é a orientação para os moradores, então, Dudu?
16: Abrir uma torneira fora de casa, aquela torneirinha que fica ali na rua, normalmente a pessoa usa para lavar o carro, no jardim. Abrir aquela torneira, aguardar alguns minutos, ele já vai observar que a turbidez vai baixando. Porque, Moisés, essa reclamação ela é bem pontual agora no início da manhã, né? Porque é a água que ficou represada na rede. Então, agora no início da manhã, até umas 9, 10 horas, o pessoal vai sentir um pouco mais. Conforme vai saindo essa água, a partir do meio-dia já não vai mais ter esse problema de turbidez. Para quem tem caixa d'água, provavelmente nem vai sentir. A maioria das reclamações que a gente tem observado são pessoas que não têm o reservatório individual, a caixa d'água. Para quem tem caixa d'água, provavelmente a grande maioria nem sente, né? É lógico, tem que ter uma caixa d'água bem vedada e limpa pelo menos uma vez por ano, né?
1: Tá certo, Dudu. Obrigado pelas informações. Eduardo Reis, que é o diretor de comunicação de Cemasa, ali de Itajaí, respondendo à população, então, a respeito desta água turva que está vindo do bairro São Vicente e São João, na cidade de Itajaí. Obrigado, viu? Bom trabalho para você.
16: Moisés, só mais uma informação que é bem importante para a população, para as pessoas que tiverem prejuízos por conta da turbidez, o Cemasa indeniza. O processo ele pode ser feito pelo WhatsApp através do 33419000. A pessoa vai entrar em contato com o Cemasa no WhatsApp e já vai ali ela já abre o processo, tá? E já consegue então pedir o ressarcimento, seja da lavanderia, né? Ou se ela teve, a peça não tem recuperação, o Cemasa indeniza o valor integral do prejuízo dela, seja roupa ou seja equipamento, chuveiro, por exemplo, é indenizado o valor.
1: Combinado. Obrigado, viu, Dudu? Bom trabalho para vocês.
16: Obrigado. Ótimo dia. Tchau, tchau.
0: 2 minutos faltando para as 8 e a gente volta a falar sobre reclamação. Agora, bom, não bastasse a Secretaria de Obras lá em Camboriú, na Capitão Ernesto Nunes, também lá no Monte Alegre, distrito do Monte Alegre, Elias.
17: Olha só, o Adilson, o Moisés aí, Gerson, realmente é barulho na garagem o tempo todo ali, e sem contar que colocaram os refletores, que é mais forte que a iluminação do Robertão, tá? Virada para as residências. Daí, por mais que tu apague toda a luz da casa de noite, fica com a claridade assim que não tem necessidade. Se eles quiserem deixar a garagem clara, então tu coloca os refletores do muro da residência para dentro da garagem, não ao contrário. Ali é horrível mesmo, fica com a claridade intensa. Sair na sacada não dá, que bate pela claridade dos olhos até eu buscar a visão, de tão forte que é. E tem uns 4 ou 6 refletores virados para as residências. Isso é também a falta de respeito com o morador, tá?
0: Existem duas situações, né? Lá no Monte Alegre também tem. Onde é que é? Eu tô tentando me localizar o que fica essa subprefeitura, subsecretaria do Monte Alegre, para poder me localizar, porque a lei também teve uma reclamação de barulho lá e agora de uns refletores que estão voltados para as residências.
18: É na rua Monte Cruzeiro e atrás da Secretaria de Obras, a Monte Dourado também. Pelo que eu entendi, Adilson, dessas reclamações, as reclamações são da Secretaria de Obras do Monte Alegre, que seriam onde tem esses galpões ao lado, que as pessoas estão reclamamando também desse barulho de marcenaria. E essa reclamação específica é dos refletores nas casas das pessoas.
0: E lá na tradicional, na Capitão Ernesto Nunes?
18: Aí seria o som que o vigia escuta à noite.
0: Ah, tá. Então, pra gente diferenciar, porque o Zé Branco vai falar daqui a pouquinho com a gente sobre isso também, né? Pra poder explicar aí pro cidadão. E claro, né? Também, se você tem algum outro questionamento, aproveita que daqui a pouco nós vamos conversar com o secretário de órfão pra gente botar um ponto final nesse assunto.
1: 8 horas em ponto, depois do intervalo, então, Zé Branco aqui no Bote a Boca no Trombone.
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0: 8:03. Vamos esclarecer essa questão do barulho na Secretaria de Obras. É lá no centro ou é lá no distrito do Monte Alegre? O Zé Branco, secretário de Obras, está conosco na linha. Está inteirado desse assunto? Já conseguiu identificar o que está acontecendo, Zé Branco? Bom dia.
27: Bom dia, Adilson, bom dia, Moisés, bom dia, Camille, bom dia a todos ouvindo da Rádio Menina. É, recebemos essas reclamações agora, Adilson, e a gente está verificando os fatos, né? Primeiro, a subsecretaria de Monte Alegre sobre a iluminação ali, é a primeira vez que eu vejo alguém reclamar de uma iluminação. Geralmente eu recebo muitas reclamações por falta de iluminação. Acredito que talvez na Secretaria de Obras, Subsecretaria do Monte Alegre, a gente instalou alguns refletores lá para poder iluminar o pátio. Talvez um desses refletores deve estar direcionado à residência de alguém e deve estar incomodando, mas isso eu vou verificar em loco hoje à noite para verificar o que está acontecendo. Sobre o barulho na Subsecretaria do Monte Alegre, não existe som. O que existe ali é que ali é como se fosse um condomínio de vários galpões, são mais de 16 galpões, e algum desses galpões que não é da prefeitura tem feito festa final de semana, tem acontecido alguns ferinos, quando tem um foguete à noite. Isso eu recebi reclamação de alguns moradores, e eu já disse que não é da Secretaria de Obras, que eu solicitei eles, orientei que no caso chame a polícia, que não é da Secretaria de Obras do Monte Alegre esse barulho. Infelizmente, a iluminação deve ser da Secretaria. Mas eu já estou assumindo o compromisso de ir local hoje, verificar, hoje à noite, sobre a iluminação. Mas o som não existe, né? No Monte Alegre não existe som, em tempo que é um senhor que cuida lá, que fica de vigia à noite, e o galpão é tudo fechado, então só tem lá, não tem som, não tem nada lá. Mas de qualquer forma, vou verificar os fatos. Aqui na Secretaria de Camboriú, no SEDRE, é a primeira vez que eu recebo a reclamação. Até porque, na frente da Secretaria, existe um barzinho, uma conveniência, que tem som até a meia-noite. Do outro lado nós temos uma igreja. Eu nunca tinha recebido reclamações de som, mas vou verificar os fatos aqui, porque é uma guarita, tem um vigia dentro, eu acredito que talvez houve um engano, mas de qualquer forma eu vou verificar aqui qual foi o dia para mim ver qual que é o vigia que estava, se houve esse som. Mas acredito que talvez tenha sido um engano, talvez não seja na Secretaria de Obra, mas de qualquer forma, se for na Secretaria de Obra, eu vou verificar e vou tomar as providências.
0: Ok, então é isso, tá aí, ó, explicadíssimo pelo Zé Branco, e é bom que as pessoas, caso né, presencia esse som, por favor, faz uma filmagem para ver de onde é que é de fato que está acontecendo, que aí fica mais fácil até de identificar, né, Zé?
27: Isso, isso. E o pessoal, assim, a gente agradece a Rádio Menina por essa comunicação, por trazer essa informação para nós, mas dizer a esses moradores da mesma forma, nós temos uma subsecretaria no Monte Alegre, que ela funciona das 7:30 da manhã ao meio-dia e das 13 às 16 horas. E a mesma forma que na secretaria, nós temos o número de telefone, o meu número de telefone, vão ter que deixar. O meu número de telefone é um número que tem 25 anos, nunca mudei. A metade dos moradores de Cambuí deve ter o meu número de telefone, e a outra metade que não tem, conhece alguém, né? É o 991-758856. É o meu telefone pessoal. Se alguém tiver alguma dúvida, alguma reclamação, me liga, a gente tem visto, tem ido em local atender algumas ocorrências à noite, até porque a gente está aqui para poder atender a comunidade, atender as demandas, né, Adilson? Então, muitas vezes as pessoas às vezes veem, ah, não tem o número. Não, liga que a gente vai. Mas tudo isso que você falou pode estar acontecendo, sim, claro que pode estar acontecendo. É a primeira vez que eu recebo essa reclamação, mas já me assumo a compromisso de hoje à noite verificar os fatos aí, identificar se realmente está acontecendo isso, né?
0: É verdade. E essa chuvarada aí está atrapalhando vocês aí na sequência do trabalho das pavimentações, ruas, buracos, enfim?
27: Adilson, aproveitar aqui esse momento para a gente falar um pouquinho. É devido aos últimos dias de chuva, muita chuva, nós não conseguimos avançar no nosso trabalho, nem na melhoria do interior. Eu trabalhei sábado, o dia todo no interior de Camboriú, tentando macadamizar, patrolar algumas estradas, mas infelizmente com a chuva estou recebendo muitas reclamações. Infelizmente não dá para fazer muita coisa, não tem como, está molhado, o material está molhado. E as outras obras que nós temos aqui, tanto da Capitão Edétio Nuno, que hoje se encontra parado devido à chuva, e outras obras, o binário da Siqueira Campo, e outras obras nós estamos aí, estão um pouco atrasadas devido à chuva. A gente, nós pedimos aí a compreensão do nosso morador, motorista que passa pelas ruas, que a gente está com algumas obras, infelizmente, estou mais de 30 dias sem conseguir avançar. Como você programou a obra na segunda-feira, igual ontem, deu um dia, programei, hoje já não consegui avançar devido à chuva, ainda a previsões de chuva aí. Mas o demais, nós continuamos trabalhando, fazendo a limpeza da cidade, desatoriando os rios, córregos, que é um trabalho que dá para fazer só com a máquina, não precisa ocupar muitos operários. Mas, infelizmente, algumas obras eu preciso paralisar, porque as obras muitas delas são feitas por pessoas, né, seres humanos, e eu não tenho como expor o funcionário o dia todo numa chuva dessa, né? Então muitas coisas que é emergencial a gente consegue atender, mas algumas obras infelizmente a gente tem um atraso muito grande aí nas melhorias da cidade de Cambuí devido à chuva. A gente pede mais uma vez aí a compreensão dos nossos moradores aí nessa situação e motoristas que passam pela cidade de Cambuí. Mas nós, Secretaria de Obras e outra Secretaria, Planejamento, Secretaria de Saneamento Básico, Defesa Civil, nós continuamos trabalhando em melhoria de toda a cidade de Cambuí.
0: Zé Branco, secretário de Obras de Cambuí, obrigado pela atenção, amigo. Bom trabalho.
27: Um abraço e um bom dia a todos.
1: 8:08. 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
1: Ô Adilson, vamos de resposta do Coronel Evaldo Hoffmann da BC Trânsito, diretor da BC Trânsito, sobre a necessidade de semáforos de pedestres no cruzamento ali da Avenida das Flores com a Alameda dos Estados. O pessoal estava reivindicando, dos bombeiros ali, né? Ali, onde realmente a travessia é longa, né? O pessoal sente dificuldade de atravessar naquele trecho. O coronel respondeu aqui no BBT.
2: Adilson de Souza e Moisés. Com relação agora ao vídeo dele, ele explicou melhor, porque o semáforo existe. O que ele quer é um semáforo de travessia de pedestres. Está na Secretaria de Compras aqui da Prefeitura de Balneário Camboriú um pedido para a aquisição de semáforos para a travessia de pedestres. A gente está finalizando o processo, serão implementados em várias ruas aqui de Balneário Camboriú, e ali com certeza merece uma atenção do município, mas nós estamos em processo de aquisição desse material para que a gente possa estar fazendo a implementação daqueles cruzamentos onde tem grande fluxo de pedestre e cuja travessia seja um pouquinho complicada para estar realizando de forma sem o auxílio do semáforo. Então, esclarecido a situação do ouvinte, realmente na Avenida das Flores nós temos 4 semáforos, mas na frente da Câmara de Vereadores não tem o semáforo para fazer a travessia de pedestres. Estamos adquirindo junto à Secretaria de Compras do município.
0: Obrigado, Coronel. 8:11. Então, vem aí um equipamento que está sendo adquirido e vão ser colocados, instalados em locais que realmente a engenharia de trânsito ver que há necessidade.
1: E a Débora está conosco aqui também, mandou um vídeo, a Camille vai soltar para a gente. De espertinhos furando a fila na Santa Catarina com a Leopoldo Leite. Dia de chuva, diz ela, é ainda mais normal furar a fila lá no local. Fila gigante e os espertos querendo tirar vantagem. Sempre tem, né, cara? Aquele mal educado no trânsito, né?
0: É, infelizmente isso de furar fila é uma cultura negativa que a gente tem, né, aqui nesse país, né? Furar fila.
1: Falta de respeito.
0: Passar à frente dos outros. Levar vantagem, o velho e antigo jeitinho brasileiro. Vamos nos dar bem, vamos passar à frente e deixar o outro para trás. Lamentável, né? É a cultura negativa, infelizmente falta de educação de algumas pessoas, Nélio tem reclamação sobre a Rio Amazonas.
4: Bom dia, Rádio Menino, é o Nélio, morador aqui de Camboriú. Olha, essa nova alternativa aqui do trânsito que o pessoal tentou do Demutran, da Osvaldo Minella Rota, da Rio Amazonas, não tá adiantando. Eu tô aqui já uns 7 minutos na fila. O pessoal que vem do Rio Pequeno vai querer entrar numa rua antes aqui, junto com a Floricultura. E o pessoal da vez aqui que tá vindo do Comprão, fazendo a rota do Minella, indo sentido a Rio Amazonas, tá tudo parado. Por que não continuou do mesmo jeito que tava, né? Eles não fizeram isso tudo. É só um pedacinho, dá uns 50 metros assim, não. Daí o pessoal vai ter que pegar, virar toda a volta, no sentido da rua do cemitério lá, e lá era para estar liberado, não está liberado ainda. E nós estamos indo aqui para o sentido do Rio Amazonas aqui, ó, temos que esperar os outros. Fica difícil daí, né? Valeu, Nélio de Camboriú, a minha opinião.
0: Valeu, Nélio, obrigado. Será que ainda não tem que terminar por completa essa obra para poder depois se fazer uma avaliação? Eu não sei que pé tá, né? Porque às vezes quando um local ainda não está terminado, acaba que atrapalha o outro, né? E aí depois de finalizar tudo, pode ser que as coisas melhorem, não sei, tô dando uma opinião aqui porque não passei lá onde o Nélio passou, onde o Nélio passa todos os dias, né? E que ficou lá esperando, mas enfim, fica a dica.
1: E o Fábio, hein? Que acontece na Rua Peroba?
5: Bom dia, Rádio Menina. Já o Zé Branco vai estar na rádio aí. Perguntar pro Zé Branco, gente, quando que vão dar jeito na saída do Tabuleiro em Monte Alegre? Pra sair, é na Marginal, a Rua Peroba agora ficou duas mãos pra sair. Saem dois carros, tranca todo o trânsito pra Marginal, nós estamos tudo trancados aqui. Mais de 40 minutos na fila pra sair, gente. O que é isso? Até quando isso? Tem um viaduto e na frente do distribuidor, que aqui, ó, que era antigo, abre esse viaduto, já está aberto, só derrubar as duas paredes de um lado e do outro. Deixa quem quiser ir acessar a Itajaí, acessa pelo viaduto e só passa um carro. Vai ajudar a influir esse trânsito, gente, pelo amor de Deus. E gente tem cabeça dura que não resolve isso, gente. Ô, Jesus, até quando isso, Senhor?
0: É sobre a Peroba, que virou uma mão só, né? Agora só vem de Camboriú, não vai da Marginal para o Tabuleiro. É só quem sai do Tabuleiro que pode utilizar a Rua Peroba e o pessoal está indignado, né? A mobilidade é algo que deixa as pessoas bastante nervosas, estressadas. E é claro, com razão. Cada um tem uma opinião, uma sugestão, cada um enxerga de uma forma também, achando que fica melhor assim, assado. Obrigado pela participação aí, Fábio.
1: E o Ricardo participando, falando sobre trânsito também aqui no Bote a Boca no Trombone, questionando aí se não seria melhor colocar um agente de trânsito na Avenida do Estado. Deve ser ali onde está acontecendo aquela obra de drenagem, né?
0: Início.
1: Próximo ali
0: ao
1: viaduto, né?
0: Bem estreitinho agora.
3: Bom dia, bom dia. Pessoal, é só fazer uma reclamaçãozinha ali naquela Avenida Santa Catarina, saída com a Marginal ali para Balneário ali. Não seria viável a prefeita ou o pessoal do trânsito ali colocar um agente de trânsito ali controlando aquele fluxo na saída ali para quem sai de Camboriú para Marginal ali, para melhorar a saída dos veículos ali, cara, porque tá difícil aquilo ali. Todo dia é um fluxo de veículo ali, acaba atrapalhando quem tá saindo de Camboriú, né? É, afunela todos os veículos ali, acaba, cara, atrapalha aquilo ali, vira um funil ali, cara, que não passa ninguém, né? Vou deixar aqui, de repente colocar um agente de trânsito ali controlando o fluxo de veículos ali, para estar mais comodidade para quem tá vindo de Camboriú, para quem tá saindo da Marginal na BR, sentido da Balneária ali, cara, para melhorar o fluxo da

0: de trânsito, cada um quer tirar vantagem. Aquela velha história, eu vou primeiro, depois o outro que se vire.
1: E dia de chuva é assim, né? Olha só, Adilson, Ademir reclamando também, mais uma vez, da Osvaldo Minella.
0: É, o dia de chuva é um número de carros que aumenta também, né?
2: Oi, bom dia, tudo bem? Eu vi que o nosso amigo falou ali a questão da Osvaldo Minella. Eu não sei se o Demutran de Camboriú, eles não dirigem por Camboriú. Não sei o que, que é a questão deles mudar o trânsito ali. 50 metros eles fazer o que eles fizeram ali, entendeu? Agora um pessoal quer entrar numa rua, não consegue. E agora tem que dar uma volta enorme para voltar no mesmo lugar. Para sair no lugar tem que dar uma volta enorme. Daí só fica uma rua para saída, entendeu? É, olha... Não sei o que, que eles pensam na cabeça deles, porque olha a situação que ficou o trânsito ali em Camboriú agora. Tá terrível. Pelo amor de Deus, aquela Osvaldo Minella ali agora ninguém anda. Eles têm que dar uma olhada melhor nisso antes deles mudar.
0: Agora é o Jair Grings, né? Que é do Demutran, porque o pessoal tá botando a boca no trombone, querendo uma solução, dando sugestões. Eu não sei se o pessoal consegue... né, ficar acompanhando ou aceita a sugestão do cidadão ou é vamos fazer e pode reclamar. Não sei como é que pensa o pessoal do Demutran, né? Mas enfim, as dicas estão sendo dadas aqui, porque trânsito é assunto que não acaba nunca mais. E quando chove, então, meu Deus do céu, né?
1: Fala, Jorginho.
3: Talvez uma das alternativas que pudesse ser estudadas ali para a saída do Tabuleiro para quem quer acessar Itajaí era aquele viaduto do Distribui, ele ser reversível. De manhã cedo, das 6 horas às 8 horas, que não tem fluxo de Balneário para Camboriú, ele ser uma via reversível na lateral, para quem vem do Tabuleiro, acessar por baixo do viaduto e para Itajaí. Eu acho que realmente dá para melhorar, lógico, a gente não tem esse estudo, né? Mas poderia melhorar, eu acho.
0: Daí teria que fazer uma tipo mão inglesa ali por debaixo para poder pegar a esquerda em direção à Uniavan, uhum, e se mandar em direção pro lado da BR-101.
1: Caianduba, mas é uma sugestão, uma alternativa, até porque faixa reversível funciona em outros locais aqui na nossa região. Eu morei em Blumenau um tempo e lá na General Osório existe a faixa reversível e funciona, Dilson. Talvez, quem sabe, né, fazer um estudo para viabilizar essa possibilidade ali, que está dando muita dor de cabeça esse trecho aí para todo mundo que passa pelo local.
0: Agora, por exemplo, ali no Barranco, a Adna está ali, está no carro nos ouvindo. Obrigado, bom dia para você. Ela diz o seguinte: está intransitável o Barranco, insuportável neste momento. Obrigado, Adna, bom dia.
1: Olha só, o Carlos participando conosco aqui, também falando sobre, mais uma vez, aqueles carros estacionados na frente da academia na Rua Peroba.
4: Bom dia, Adilson. Adilson, ali na Rua Peroba, eu trabalho ali pertinho ali, além dela virar duas mãos, bem na frente da academia, Adilson, tem carros estacionados, sendo ali proibido estacionar, parar e estacionar. Então isso repercute muito, né, na saída ali da marginal. Entendeu? Então, eu acho que ali devia ter um órgão, né, para cuidar, para não estacionar ali, sendo que tem a placa de proibido é estacionar e parar.
0: O grande problema de Camboriú é o seguinte: diferente de Balneário Camboriú, quando muda alguma coisa, coloca a sinalização e coloca agente de trânsito para orientar pelo menos nos primeiros dias, primeiras semanas.
1: Uhum.
0: Lá em Camboriú, troca, vai botar quem? Vai botar a polícia militar? Vai tirar a segurança para botar a polícia militar, cuidar? Não vai, não tem gente para isso, não tem agente de trânsito, não tem ninguém. É a troca e agora, ó, as cegas, se vira, cada um por si. Aí tem a placa, o cara vai lá, chega, você sabe qual é, uhum, que é o motorista, estaciona onde não pode, fica atrapalhando a vida de todo mundo e aí vira uma bagunça, literalmente vira uma bagunça mesmo.
1: E por falar em trânsito, Gerson Felipe já está acionando o nosso estúdio aqui porque tem informação para fechar o BBT.
5: Exatamente, Moisés Stucker. Informação de trânsito sempre é importante, ainda mais em dias chuvosos, como está sendo essa terça-feira. Eu vou começar com um acidente, que aconteceu lá em Itajaí, na Reinaldo Schmidhausen, uma queda de moto, né? Com essa chuva, as quedas de moto, infelizmente, acabam acontecendo com uma incidência maior. O motociclista apenas com escoriações, segundo informações do Corpo de Bombeiros. Conversei com a Susan também, que a

0: subcomandante dos agentes de trânsito, hoje contato grande com ela, porque tivemos a reclamação do Nicolau em relação àquela obra na entrada da cidade e que estava avançando na faixa de pedestres. Ela informou, né, que nesse momento não tem como fazer um paliativo ali. A obra está justamente próximo da faixa. Ela até informou que um pouco mais à frente tem outra faixa de pedestres e que essa está indisponível devido à obra. Movimentação de momento intensa em Balneário Camboriú. A gente tem lentidão ainda na Dom Afonso. O pessoal que está por lá está enfrentando o trânsito mais complicado. Também nós temos lentidão de veículos em Balneário Camboriú, já em alguns pontos ali da região da Marginal Oeste, principalmente ali próximo da Rua Biguaçu, Rua Araquari também, esse trecho da Marginal com lentidão. A Quinta Avenida também com lentidão entre a Rua Campoerê e a Rua Biguaçu. E tem destaque também para a movimentação mais intensa em Camboriú, Rua Peroba, Marginal Oeste, entre o Posto Distribui e a Santa Catarina, a própria Avenida Santa Catarina. No centro de Camboriú segue a lentidão na Henrique Coppi, Manuel Anastácio Pereira, Ernesto Florencio Pereira. E lá no Barranco, Avenida Santo Amaro e Santo Antônio seguem com lentidão. Mas tem boa notícia também, o trânsito está melhorando na Antônio Lopes Gonçalves Bastos. Já não temos mais tanto congestionamento lá, deu uma boa melhorada. E na BR-101 aqui em Balneário Camboriú, segue a lentidão que inclusive aumentou no sentido norte, desde a região dos limites com Itapema, ali próximo do posto da PRF, passando pelo túnel do Morro do Boi e até as proximidades do Expo Centro, lentidão no sentido norte. Em Itajaí, lentidão no sentido sul, e é muita lentidão no sentido sul. Como eu falei anteriormente, essa lentidão já começa entre PE e Navegantes. Agora já não tem mais tanto trânsito lento em Piçarras, mas está justamente entre PE e Navegantes, passa ali pela ponte do rio Itajaiaçu e vai persistindo até as proximidades do entroncamento da 101 com a rodovia Antônio Raio. No sentido norte, também tem lentidão, começando ali no trevo da Antônio Raio e indo até as proximidades do acesso à rodovia Jorge Lacerda. Estas as informações do trânsito com o repórter Gerson Felipe.
1: Obrigado, Gerson. Ainda sobre o trânsito BR-101, essa lentidão sentido sul, vindo de Barra Velha, ali na altura do posto Grau, é por conta desse acidente aí, ó. Olha só, o Robson mandou pra gente aqui, a equipe que tá no trecho, tem um caminhão e tem um veículo. Dois caminhões, três caminhões agora, e mais um veículo que tá no meio, virado ao contrário. Então, um acidente que espalhou bastante coisa pela pista, já complicou, por isso essa lentidão sentido sul. Daqui a pouco a gente continua acompanhando para ver o que a Arteris vai divulgar, ou até mesmo a Polícia Rodoviária Federal.
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1: Vou pedir mais uma vez aí pro pessoal da Cosipe, ou tá sem lâmpada na Cosipe aí, João Kederman? Não tem lâmpada para substituir as que estão queimadas? Tá tudo às escuras ali na Antônio Lopes Gonçalves Bastos, SC-102, altura do Caseca, José Alves Cabral, nessa região aí faz ó alguns dias que a gente já falou sobre alguns postes que estão sem energia. Quantos são? Uns 5, né? Seis postes sem energia. Ô, João, vamos mandar uma equipe lá. Ah, mas tá chovendo, não pode trocar? Será que não dá pra trocar a lâmpada quando tá chovendo? Mas semana passada não tava chovendo. A chuva veio de lá pra cá. 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É só chegar lá e trocar a lâmpada.
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2: Tchau.
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5: Dizem que passado um terremoto em Lisboa, O rei perguntou ao general o que se havia de fazer. Ele respondeu ao rei: sepultar os mortos, cuidar dos vivos e fechar os portos. Essa resposta simples, franca e direta tem muito a nos ensinar. Muitas vezes temos em nossa vida terremotos avassaladores. E o que fazer? Exatamente o que disse o general: sepultar os mortos, cuidar dos vivos e fechar os portos. E o que isso quer dizer para a nossa vida? Sepultar os mortos significa que não adianta ficar reclamando e chorando o passado. É preciso sepultar o passado, colocá-lo debaixo da terra. Isso significa esquecer o passado e enterrar os mortos. Cuidar dos vivos significa que, depois de enterrar o passado, em seguida temos que cuidar do presente, cuidar do que ficou vivo, cuidar do que sobrou, cuidar do que realmente existe. Fazer o que tiver que ser feito para salvar o que restou do terremoto. Fechar os portos significa não deixar as portas abertas para que novos problemas possam surgir ou vir de fora, enquanto estamos cuidando e salvando o que restou do terremoto de nossa vida. Significa concentrar-se na reconstrução, concentrar-se no novo. É assim que a história nos ensina. Por isso, a história é a mestra da vida. Portanto, quando você enfrentar um terremoto, não esqueça: enterre os mortos, cuide dos vivos e feche os portos. Reflitam sobre isso e tenham todos um ótimo dia.
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1: Ô potência, bom dia, boa manhã, uma excelente terça-feira para você. Hoje é 6 de outubro de 2026 e aqui estamos para começar mais um show da manhã. E o convite para você ficar comigo até o meio-dia no nosso show da manhã. É que tem muita coisa boa pra rolar nessa terça-feira e principalmente com a sua companhia junto com a gente, tá bom? 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E a gente começa agradecendo a Deus por mais um dia.
2: Por isso eu digo, obrigado, Senhor, por mais um dia.
1: Obrigado, Senhor, por mais um dia. Obrigado, Senhor, por mais uma manhã, por mais uma oportunidade. Milagre da vida já acontece a partir do momento em que nós abrimos os olhos. Hoje eu tava vendo uma mensagem que eu quero compartilhar com você. Como você se sentiria se recebesse R$1 milhão? Como você se sentiria se recebesse de repente um presente de R$5 milhões? E se você recebesse R$10 milhões, mas não fosse mais acordar amanhã? Você ia querer os 10 milhões? Pois é, essa é a mensagem. Se acordar vale mais que 10 milhões, por que que tem gente que acorda de mau humor, de mal com a vida, e deixa de valorizar aquilo que é tão belo, tão bonito, que é a possibilidade de fazer um novo dia, de escrever uma nova história, de fazer uma página no livro da existência, cheia de alegria, cheia de coisas boas? Por isso, valorize cada instante, cada minuto do seu dia. E saiba que quem tem Deus no coração, quem tem mais um dia para viver, tem a possibilidade de realizar algo impossível, porque Deus é o Deus do impossível. Aproveite seu dia, faça valer a pena cada minuto do seu dia. E saiba que muito mais que 10 milhões vale o dia que você está vivendo. Então aproveite, viva! Faça valer a pena cada instante desse dia e faça dele um dia feliz, um dia de alegria.
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1: E a gente começa assim, ó.
2: Bom dia,
1: bom dia. Primeiro de hoje, Simple Red com Sunrise. Mais uma das canções que estão aqui na primavera, menina. Mesmo com essa chuva, com esse tempo molhado aqui em Balneário Camboriú, a gente tá aqui, firmes, fortes, para começar mais um dia, mais uma manhã, e a gente começa nessa levada, nessa pegada.

0: que eu te dei? Releituras históricas, né? Na voz de Léo Santana e Beto Sangalo, mais uma da Primavera Menina. Bom dia.
1: Alô,

Só sonzeira, hein? Léo Santana e Ivete Sangalo, aqui no nosso show da manhã. Até o meio-dia tem muita coisa boa pra rolar ainda. Pra você um bom dia, uma ótima manhã de terça-feira. Obrigado pela audiência aqui na Menina Rádio.

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6: Opa! Vamos que vamos, bom dia, bom dia, boa manhã. É a primavera, né? Bom demais. Michel Teló,

0: 9 em ponto, bom dia.
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2: E com meta de 10 mil castrações gratuitas em 2026, Itajaí avança no maior programa de controle populacional de cães e gatos já realizado no município. A iniciativa é promovida pela Prefeitura através do Instituto Itajaí Sustentável e da Defesa Animal. O programa reúne atendimentos realizados nos castras móveis e na sede municipal e tem como objetivo o controle populacional, a prevenção de doenças e o combate ao abandono de animais. A matéria completa está no Portal Menina, que tem também Outubro Rosa, começa em Balneário Camboriú, com foco em prevenção e autocuidado. Sessões da Câmara de Vereadores de Balneário Camboriú voltam ao horário regular após as eleições. E daqui a pouquinho tem mais notícias do Portal Menina.
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4: O Monumental de Núñez será palco de uma noite histórica. Hoje, às 8 da noite, Argentina e Benin entram em campo. Mas para os argentinos, será muito mais que um amistoso. Será a última vez que Lionel Messi vestirá a camisa da seleção argentina. O camisa 10, que conquistou a Copa do Mundo, 2 Copas América e escreveu uma das maiores histórias do futebol mundial. Agora, diante do povo argentino, chegou a hora de dizer adeus. Argentina e Benin, o último capítulo de Messi com a camisa da seleção argentina e com certeza uma noite para guardar na memória. Gerson Felipe para Esporte Total. 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
7: Ô potência, bom dia, boa manhã pra você que tá com a gente. Adilson de Souza, bom dia, meu velho, tudo certo?
8: E aí, Bertudo, bom dia. Tamo chegando, cheio de
7: chuvoso dia, né?
8: Chuva e coisa arada, porque não tá fácil, né? E a previsão continua assim, desse jeito.
7: É, vai ser assim a semana toda?
8: Olha, algumas semanas. Né? Porque se a gente for se basear, é claro, não somos meteorologistas, a gente fica acompanhando a previsão através do Marinho, mas se a gente vai dar aquela espiadinha assim no celular, por exemplo, você não tem espaço para ver sol.
7: Não vê, né?
8: Todas as janelas de previsão do celular. Não tem espaço para sol mais durante alguns dias, pelo menos uns 10, 15 dias. Isso significa o quê? Que o El Niño agora realmente se acomodou aqui. E eu não sei quando é que ele vai sair, até pela chuva e a quantidade de chuva que tá vindo.
7: Pois é, muita água, né? Muita água.
8: Infelizmente.
7: Noite toda chovendo.
8: Choveu bastante, né? Choveu bastante mesmo e continua. Então já sabe que nós teremos alguns probleminhas aí por conta dessa chuva toda.
7: Esportes, tivemos alguma coisa ontem?
8: Hoje vai ter esporte e São Bernardo, Goiás e Atlético, Ponte Preta e Juventude pela Série B. E hoje tem a despedida do Messi também.
7: Pois é, eu vi ontem o... Inclusive a enquete do Gerson no Esporte Total. Se você achava que o melhor atleta argentino, o maior jogador era o Maradona ou o Messi.
8: É, ele perguntou pra gente hoje também. Olha, eu acho que todos os dois foram fenomenais, em cada um na sua época, porque o Maradona era sensacional e o Messi é sensacional ainda, né? E falei pro Gerson que a única diferença é que o Maradona ele tinha mais uma pitada de malandragem a mais do que o Messi.
7: É.
8: Né? E fazia a diferença. Mas, aí, né? Fantásticos, né? Todos dois.
7: E fora de campo, o Messi é um exemplo, né?
8: Exatamente. Diferente do Maradona.
7: Maradona já não era, né?
8: Já não era tanto, né? Já fazia algumas coisinhas diferentes.
7: E pois o jogo vai ser aonde hoje?
8: Vai ser hoje no Monumental de Núñez, na Argentina, em Buenos Aires.
7: Tá aí,
8: você encontra o Benin. Vai ser que horas? Não tem horário, mas por volta de 21h30, mais ou menos, né? O horário de sempre dos jogos aí, para esse jogo de despedida do Messi. Uma festa sensacional, né?
7: Merecida também, né?
8: O Cristiano Ronaldo tá saindo diferente da seleção portuguesa, o Neymar também tá saindo de outra forma, aos pouquinhos, sem qualquer tipo de despedida, já o Messi vai fazer o rito normal, como sempre foi, né? Um cara exemplar em todos os clubes que passou.
7: Exatamente, exatamente. Aí o porquê da despedida, né?
8: É, despedida em
7: alto nível. E para outros é só tchau. Acabou. Mano, vai de embora. Para de encher o saco e atrapalhar.

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0: vamos pro salve da galera por aqui. O seu José Antunes, bom dia. Naquela mesma hora, exaltou Jesus do Espírito Santo e disse: graças te dou, ó Pai, Senhor do céu e da terra, porque ocultaste estas coisas aos sábios e entendidos e as revelaste aos pequeninos. Ah. Maria Luísa, bom dia. Chove, tá chovendo aí? Ah, eu tenho aqui. Cadê? Aqui, ó. Ah, achei.
1: Tá chovendo aí, aqui tá chovendo. Tá chovendo.
0: Tá chovendo aí, Adilson?
2: Bastante.
0: É. Bastante. Tá chovendo aqui, tá chovendo, diz o Nicolau Liari.
2: Tudo livre.
0: Ah, Sally de Itapema. Oi, Sally, bom dia.
3: Bom dia, Rádio Menina. Bom dia, Bertoldo.
0: Bom dia.
3: Olha que mensagem linda. Amei.
0: Obrigado.
3: Uma das mais lindas, valiosas que eu já ouvi até hoje.
0: Opa.
3: É, já gravei aqui.
0: Ah,
3: boa demais. É o que eu sempre falo, que a vida é tudo. Que o dinheiro, sem ele a gente não faz nada, mas não compra a saúde nem a felicidade. Eu tenho comércio aqui em Itapema e sempre falo isso para meus clientes.
0: Sim.
3: Temos que viver.
0: Isso aí.
3: Agradecer.
0: Todo dia. Todo dia uma nova página.
3: Senhor.
0: Alberto de Itajaí.
4: Bom dia a toda a Rádio Menina FM. Uma excelente terça-feira abençoada. Tamo junto. Sempre ligadinha melhor.
0: Valeu, valeu, Alberto. Ivonete Oliveira, bom dia, Ivonete.
5: Bom dia, Dilson Libertudo.
0: Ô, potência.
5: Deixar bem, deixar um feliz dia para todos os ouvintes da Menina e para todos nós, fãs da Rádio Menina. Bom dia.
0: Bom dia. Abraço. A Selma mandou aqui, choveu e nós fica como? Ó. Tudo parado o trânsito. É, não tem o que fazer, né, Selma? O que tem que fazer agora é aumentar o volume do som, curtir o show da manhã e de boa, e de leve. E ainda tem mais um detalhe, né, Dilson? Além da chuva, ainda tem as reformas que estão acontecendo aí nas entradas de Balneário Camboriú, então.
2: E que agora estão paradas, porque com chuva não anda.
0: Não dá pra trabalhar.
2: Não tem trabalho. Aí então, fica tudo paradinho e o
0: paciência.
2: Trânsito da mesma forma.
0: É.
6: Bom dia, meu amigo Bertão.
0: Bom dia.
6: Ô, Potência.
0: Ô, Potência.
6: Uma ótima e abençoada terça-feira a todos aí. Um bom
0: obrigado, Leandro.
6: E toca pra nós aí, é, Querência Amada.
0: Querência Amada.
6: Aqui da Barra, Balneário.
0: Ah, meu Deus do céu. Selma, bom dia,
7: fim
0: Selma.
7: Fim de semana acabou e por aqui já terçou. Nossa, o show agora é com Bertoldo. E não vamos deixar fora o Adilson.
2: Acho bom.
7: Bom dia, meninos. Bom dia.
2: Bom dia.
0: Valeu, valeu, Selma. O Ivan, fala, Ivan.
8: Bom dia, Bertoldo. Bom dia, Adilson. A todos uma abençoada terça-feira.
0: A todos. Com chuva.
8: Eu ficaria com a vida, né? Dinheiro vai e volta. A vida vai e não volta mais.
0: Exatamente, exatamente.
8: Para a chuva quando o Havaí ganhar uma partida.
0: Tá difícil, então. Bom dia, Bertoldo. Adilson, abençoado seja o nosso dia, mesmo com chuva. Parabéns, ótimo programa, me divirto com vocês dois, a Heloína. Nós também, a Heloína acho que esteve aqui ontem, né, Heloína? O Mascarello, bom dia, Mascarello. Diego Soares, bom dia. Dá-lhe chuva, né? É, meu querido. Sally, o que a Sally mandou aqui? Ah, ela mandou aqui a mensagem. O Estevam, bom dia, Estevam.
9: Bom dia, meus amigos. Saí comprar um pão aqui na Marginal, essa aqui para a Celeste, uma com a motinho caída aqui, mais uma caída aqui, tadinha, alguém socorre ela.
0: Ei,
9: bom dia, meus amigos.
0: Aí, ó.
2: Cuidado, gurizada.
0: É, com a chuva, além da visibilidade de quem tá dentro do carro ficar mais embaçada, digamos assim, as motos acham que tá todo mundo enxergando eles, e não é assim não, meu filho, então tem que se cuidar mesmo, viu? Senão vai pro chão, senão dá B.O. Se cuida aí, vai de boa, vai de leve e vai com o som da menina, ó.

0: essa é pra casar, viu?
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8: Bom dia, para você, minha amiga, bom dia para você, meu amigo.
9: Alô, Áries, aproveite o astral favorável, hein? No trabalho, sua criatividade ajuda a se destacar e ampliar contatos profissionais. A saúde se beneficia de mudanças com disciplina reforçada pela lua em virgem. No amor, demonstre charme e esteja atento às possibilidades, especialmente à noite, para impulsionar ainda mais as suas conquistas. Sua cor do dia, azul claro. E os palpites para hoje são 33, 6 e 32. Taurino, hoje relacionamentos se fortalecem com facilidade, especialmente durante o dia. No trabalho, as boas energias favorecem tarefas domésticas com sua praticidade, facilitando aí rotinas, tá? À noite, a lua intensifica seu charme, elevando o romantismo e garantindo momentos especiais na vida amorosa. Hoje a sua cor é azul esverdeado e os palpites são 49, 40 e 13.
10: Gêmeos!
9: Suas habilidades criativas se destacam, facilitando as tarefas e impressionando a chefia com seu raciocínio ágil. A lua em virgem valoriza as questões familiares. À noite, Mercúrio e Vênus fortalecem sua vitalidade e disciplina para cuidar da saúde. No amor, novos contatos e ânimo na relação a dois, hein? Hoje a sua cor é preto e os palpites são 18, 29 e 11.
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0: 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E você não perde tempo, porque daqui a pouco da sold out vai ficar de fora, viu? A Heloína! Sim, estive aí, fiquei muito feliz de ver todos vocês. Falei pra Selma que quero agora vou ser Heloína Cabral, como me chamam, nossa querida, e a tua esposa, que adora. Ah, obrigado, Heloína. Ah, ele tá lá na loja te esperando lá também. Ela ganhou um copo térmico aqui da menina FM, né, do Toca Baú. É só levar lá na Tabuerte, lá no Coque, pra personalizar, tá? E mais aqui, o Estevão.
1: Bom dia, eu de novo, só pra avisar as pessoas que vão abandonar cachorro na minha rua.
0: Hã?
1: Só pra avisar que a minha rua lá é um Big Brother.
0: É.
1: Se você for abandonar cachorro na minha rua lá, tome cuidado, porque tem várias casas que tem câmera, a minha também tem câmera.
0: Pode virar notícia.
1: Eu vou tentar abandonar o cachorro, disfarçou.
0: Hã?
1: Aí eu de um berro, não, tô só dando um...
0: Deixa
1: eu dar uma passeadinha. Cansado, sem enganado. Valeu,
0: Adilson.
1: Valeu,
0: Bertô. Valeu. Boa. É bom a galera saber, né? Vai virar. Vira notícia quem tá abandonando cachorro por aí. Tá bom? E mais a Sônia. Bom dia. Tá chovendo? É, Sônia. Tá daquele jeito, né? Tá mais ou menos assim, ó. A situação do tempo hoje, ó.
2: Tá chovendo aí, aqui tá chovendo. Tá chovendo. Tá chovendo aí, aqui tá chovendo.
3: Choveu a noite inteira e tá chovendo.
0: Tá chovendo, meu Deus.
3: Não vai parar pelo jeito, né? A veinha tá empolgada.
0: A veinha tá no ritmo, né, velho? Ô, louco, meu. Ó, segura aí que depois a gente volta.

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1: Rádio Menina 10:03, bom dia.
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3: O incêndio registrado no bairro Cedro, em Camboriú, na tarde de ontem, não teve vítimas. Segundo o Corpo de Bombeiros Militar, os moradores não estavam na residência. No momento do incêndio, não houve qualquer tipo de incidente contra as pessoas. A casa de madeira foi completamente destruída pelas chamas. Segundo os bombeiros, quando as guarnições chegaram ao local, o imóvel estava totalmente tomado pelo fogo, com incêndio em fase de desenvolvimento e risco de propagação para a residência vizinha. Eles controlaram o incêndio. Matéria completa no Portal Menina, que também tem: trabalhador morre após ficar prensado em container e estrutura de navio na Portonave em Navegantes. Mudanças no secretariado de Balneário Camboriú alteram comando de 4 pastas. Confira as trocas. E daqui a pouco, mais notícias do Portal Menina.
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10: Alô, Câncer! As vibrações positivas favorecem finanças, podendo surgir dinheiro inesperado. No trabalho, esteja atenta a novas oportunidades que podem trazer ganhos ou negócios lucrativos, tá? À noite, Mercúrio e Vênus aumentam a sorte. O amor, charme e boas vibrações facilitam conquistas em momentos românticos. Hoje a sua cor é marrom e os palpites são 42, 15 e 51. Leonina, leonino, hoje disposição para projetos pessoais e boa proteção familiar com Mercúrio e Vênus à noite, tá? No trabalho, tarefas que dependem de iniciativa têm sucesso e a lua em virgem favorece assuntos financeiros à noite. No amor, confie na sua intuição para se aproximar do crush, mas cuidado com o ciúme. Sua cor é bege e os palpites para hoje são 14, 53 e 41. Virginiana, virginiano, sua intuição afiada recomenda priorizar tarefas que podem ser feitas sozinha. Sua sensibilidade facilita perceber o que está oculto, então confie no seu sexto sentido. À noite, a lua no seu signo traz um clima ideal para a diversão. Para o amor, investir no diálogo pode fortalecer o seu relacionamento. Sua cor é violeta e os palpites para hoje são 54, 18 e 12.
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1: Vamos à enquete de hoje aqui na programação do Show da Manhã, Dilson.
3: Opa, qual que é?
1: Vamos valendo, valendo o almoço da Boi Nobre. Se você tivesse um mascote seu, qual seria o nome dele? Ah, gostei dessa, hein? Qual seria o nome do seu mascote, aquele que teve uma época que estava circulando no digital uns desenhos, estilo mascotinho, né, das pessoas. Se você tivesse um mascote seu, qual seria o seu nome? O meu seria o Potência mesmo, o Potenzinha. É? E agora tu tem que ver o teu, né? Você vai ser jornalista, você vai ser Galdério, você vai ser...
3: Radinho.
1: Um radinho?
3: É. Radinho!
1: Ah, aí, viu? Fica. E você? É? Se fosse fazer um mascote aí da sua pessoa, como ele seria e qual seria o nome? Principalmente o nome, né? É? Vamos, mais uma aqui que tem, ó. Mais uma do Potencinha.
3: Se liga, radinho.

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6: Libriana, libriano, Mercúrio e Vênus favorecem a negociação financeira e também merece ali uma atenção à oportunidade de aumentar a renda, tá? O trabalho em equipe é facilitado, incentivando a sair da zona de conforto para se destacar. No amor, um amigo pode ajudar a encontrar alguém novo e a sintonia com o parceiro permanece elevada. Sua cor é cinza e os palpites para hoje são 26, 51 e 17.
7: Escorpião,
6: boas energias no trabalho, hein? Ideal para avançar em suas ambições, com seu lado responsável, ajudando nas tarefas. À noite, Mercúrio e Vênus elevam sua vitalidade e melhora a convivência com amigos, com a Lua em Virgem. No amor, o seu lado sedutor se destaca, deixando o clima mais envolvente. Sua cor? Rosa. E os palpites para hoje são 34, 2 e 38.
7: Sagitário.
6: Alô, Sagita! Há boas energias para estudos, planos de viagem e momentos de introspecção com Mercúrio e Vênus, tá? No trabalho, seu estilo descontraído favorece o contato com clientes. No amor, uma paixão à distância ou pelas redes sociais pode acontecer, embora o humor possa ficar mais reservado à noite. Sua cor? Azul. E os palpites para hoje são 47, 61 e 52.
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14: Maravilha, bom dia, boa manhã pra você nesta terça-feira, 6 de outubro de 2026. Ó, vai respondendo a enquete, hein? Você tivesse um mascote seu, qual seria o nome? Gostei do Beto Fogueteiro, mandou aqui dizendo que ia ser Foguetinho. Boa, Beto, tá valendo almoço da Boi Nobre hoje, viu, gente?

que se chama 90-10, onde uma pessoa tem 90% daquilo que você procura em alguém, só que você foca naqueles 10% que falta. Aí você sai pra rua, se aventura, e realmente você encontra aqueles 10%, mas não se deu conta que perdeu os 90%.

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0: 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Fala aí, Fernando.
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9: Para você que é do signo de Capricórnio, finalize ciclos que não acrescentam mais à sua vida e aproveite essa energia de Mercúrio e Vênus. De manhã, concentre-se em concluir tarefas pendentes que exigem atenção. No amor, o apoio dos amigos pode impulsionar seu coração, podendo surgir uma surpresa ou interesse por alguém próximo. Sua cor é azul marinho e os palpites para hoje são 17, 8 e 51. Aquário, as estrelas favorecem parcerias, trabalhos em equipe e colaborações, principalmente pela manhã. No bem-estar, é importante buscar ajuda ou apoio durante o dia, tá? No amor, os relacionamentos continuam fortes, indicando avanços em namoros. Para as solteiras, um flerte pode evoluir rapidamente. Sua cor é azul turquesa e os palpites são 59, 23 e 40. Pisciana, pisciano, hoje o ambiente de trabalho exige esforço dobrado, mas seu foco ajuda a adiantar tarefas. Na saúde, é hora de ajustar hábitos e praticar exercícios pela manhã. No amor, o período favorece conexões emocionais e sedução, especialmente à noite. Aproveite o momento, tá? Sua cor é magenta e os palpites pra hoje são 34, 43 e 16.
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0: É a nossa primavera. Vamos lá, mensagem da galera participando com a gente aqui. O Betinho Gaspa na área. Ô, Betinho, abraço, meu querido. Tamo junto. A Luciana de Porto Belo. Fala, Luciana.
1: Luciana, pra dar um ótimo dia pra ti, beijo todo, pra ti, adeus, pra todos os ouvintes da rádio. Aqui é a Luciana de Porto Belo. Dizer que aqui, infelizmente, aqui em Porto Belo amanheceu com a chuva.
0: É.
1: Não tá frio e a noite toda choveu. Mas vamos pensar positivo. De repente o sol aparece ainda essa
0: pois
1: semana.
0: Pois é, vai que aparece,
1: eu
0: né?
1: Desejo um ótimo dia pra vocês aí, um bom trabalho.
0: O Alexander, bom dia.
2: Mas pode ser o nome dos meus cachorros, Deus e Kira. Bom dia, primeiramente.
0: Ô Alex, bom dia pra você, meu querido. Abraço. O que mais aqui, o Washington?
3: Bom dia, Bertone Flamenguista.
0: E aí, Washington?
3: Assim aí seria Corvilhão. Quero participar de sorteio do almoço aí no Boi Nobre, hein? Conhecer esse restaurante aí que eu não conheci ainda. Valeu?
0: Valeu. O Paulo Sérgio Arrigomonte por aqui, bom dia. Renato Farias, diga, Renatão.
4: Bom dia, Bertoldo, e todos os amigos que estão na audiência. Mais um show da manhã, lindo dia de chuva, que essa chuva venha para lavar os nossos problemas e multiplicar as nossas alegrias.
0: Amém.
4: Meu mascote não poderia ser diferente, seria TX. Vem, TX, vem.
0: Ah, boa, olha aí, ó, né? Ah, Yara Teixeira, bom dia, Yara.
5: Bom dia, meninos da menina.
0: Bom dia, tudo bom bem, dia.
5: Né, sobre a enquete,
0: ah.
5: Meu mascote seria o meu apelido que meu falecido sobrinho me deu, Nanica.
0: Nanica?
5: Tá bom.
0: Tá bom.
5: Uma ótima semana a todos.
0: A Rosane de Itajaí.
6: Todo bom dia, bom dia. É, se eu tivesse um mascote, eu ia botar o nome dele de Agrião.
0: Acho Agrião. Legal. Oh, boa.
6: Quero participar do sorteio, bom dia.
0: O mascote meu teria o nome de Sadam. Homenagem a Massaranduba, o Massaranduba do Cacete Planeta. Legal, hein? Coloca no sorteio. Não lembrava. Senhor Ibaju, que ótimo dia. Salve pra galera do fã clube. Abraço pra todos. Sobre a enquete, o nome do meu mascote seria Risadinha. Boa, boa, boa, Simone. É? Abraço pra galera do Santa Costa aí também. Angélica Monteiro, bom dia. Maria Aparecida Feltz, bom dia. A Vani, lá em Gaspar. Fala, Vani.
7: Bom dia, Bertoldo. Bom dia, Dilson. Tudo bem com vocês?
0: Tudo bem.
7: Gostaria de desejar uma ótima semana, ótimo dia, abençoado para todos nós.
0: Amém.
7: Abraço, tudo de bom.
0: Valeu, terçou com chuva, diz a Priscila. O Evandro Prezi, fala, Evandro.
8: Bom dia, Bertoldo, bom dia, Rádio Menina. Chuva e chuva, mas faz parte, né? Vamos lá, depois de um dia de sol, quem sabe.
0: Rodou aqui,
8: Evandro. Sol, hein?
0: É.
8: Poxa, merecemos.
0: Merecemos, abraço, Evandro. Ou acho, mandou mais um salve. Manequinha, diga, Manequinha.
9: Bom dia,
0: Beto. O teu seria Manequinha mesmo, né?
9: Manequinha não foi trabalhar, não dá pra trabalhar. Trabalho na rua, não dá. Chuva, não dá. Participar do sorteio, Beto.
0: Tá bom. Se você tivesse um mascote, qual seria o nome? Conta pra gente. Tá valendo o almoço da Boi Nobre hoje. Agora tem Taylor Swift aqui no Show da Manhã.

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2: E a campanha Outubro Rosa começou nesta segunda-feira em Balneário Camboriú com atividades gratuitas voltadas à prevenção dos cânceres de mama e do colo do útero e ao fortalecimento da rede de apoio às mulheres. A programação segue até o dia 29 com ações em diferentes bairros da cidade. Organizada pela Secretaria de Assistência Social Mulher e Família, a campanha conta com a parceria da Rede Feminina de Combate ao Câncer, do Núcleo de Atenção à Mulher e do Conselho Municipal dos Direitos da Mulher. Tá tudo no Portal Menina, que também tem Defesa Civil alerta para chuva volumosa e risco de alagamentos em Balneário Camboriú. Moradores estavam fora de casa que foi destruída por incêndio em Camboriú. Amanhã eu tô de volta com mais Portal Menina.
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10: Vamos matar saudades, galera, vamos.
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10: Sonzeira chegando agora do Information Society Repetition. Esse som é demais, viu? Aumenta o som, aumenta o volume, tá nesse climinha de chuva, de terça-feira, de a gente ficar um pouquinho mais introspectivo, então aumenta o som porque essa é demais.

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0: demais ter você com a gente. A Sabrina por aqui, bom dia. Tivesse mascote, o nome seria Animadinha, pois estou sempre animada, principalmente para sair, participar do sorteio. O Evandro, fala Evandro, bom dia.
1: Sobre a enquete aí, Bertoldo, se eu tivesse, ia ser Dique aí, meu mascote, viu?
0: Dique. Bom dia, Bertoldo, sobre a enquete, o meu seria Neguinha, a Marli. Alice, participar do sorteio, almoço da Boa Nova. Sobre a enquete, o nome da minha mascote seria Fofura. Ali Ribeiro, fala Ali.
2: Bom dia, Bertoldo, Alessandra aqui, querendo participar do sorteio. Então, enquanto mascote, eu tenho pet, os meus dois pets, o Zeus, um Border Collie, e a Kira, sem raça definida, mas que eu amo de todo meu coração. Beijo.
0: Valeu, Nicolau Oliari, bom dia. Eu tenho uma calopsita, meu mascote, chama Mengo, canta o hino do Mengão. Manda alô pro Lobão e a Neguinho, que estão aqui trabalhando comigo. Vou trabalhar com a caiada, diz ele aqui. Arlete Miller, bom dia. O Estevam, fala Estevam, bom dia.
3: Bom dia, bom dia. Sobre a enquete ali, eu tinha um mascotinho, um cachorrinho chamado Lion. Da época dos Thundercats.
0: Nossa.
3: Baita de um cachorrinho. Cresceu, ficou comigo até uns 10 anos, depois saiu do portão, foi atropelado, tadinho. O Lion foi com a
0: fita. Que mais aqui? A Rose Pasquale, valeu, valeu. E você, hein? Daqui a pouquinho tem o sorteio. Se você fosse... se tivesse um mascote seu, como seria o nome do seu mascote? Conta pra gente. Bora!

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4: É, chegamos ao final de mais um Show da Manhã por aqui, gente. Amanhã tem mais, né? Amanhã a partir das 8:30 da manhã a gente se encontra novamente com muita coisa boa, muita alegria na nossa quarta-feira, meio de semana. Enfim, vamos ver quem vai levar o prêmio, mas antes de eu falar quem tá ganhando o almoço na Boa e Nobre hoje, tem mais mensagens aqui, peraí. A Selma, ô Selma. Diga lá.
5: Sobre a enquete, se eu tivesse um mascote hoje, eu ia botar o nome de Egídio.
4: Ah, porque
5: Egídio. Eu até agora não encontrei.
4: Eu tenho 4 gatos. Mimi, Menina, Chorão e o Carvão. A cachorrinha é a Phoebe, né? Ou foi Phoebe. Amo todos. A Thelma, é isso? Thelma. Ah, o Miguel Bach por aqui, o mascote chama Fla-Fla, porque eu sou Flamengo. Alessandro dos Santos, bom dia, Bertoldo, bom dia. Cláudio César, tudo certo? Almoço da Boa e Nobre? É, pro dia da semana. Ô, Cláudio, aí, ó, quem já tá ganhando o almoço da Boa e Nobre hoje é Elisiane da Silva, tá bom? Ganhou um almoço com direito a água, suco, refri, Elisiane, tá? O nome já tá lá com o pessoal da Boa e Nobre. 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Uma excelente tarde pra você, né? Amanhã o nosso encontro tá marcado, daqui a pouquinho o pessoal do Jornal da Menina tá por aqui pra trazer informação pra você. Aquele abraço, tchau, fui! Vamos deixando as últimas de hoje por aqui, então. Começando com a Marília Mendonça.

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0: Olá, muito boa tarde. Está começando mais uma edição do Jornal da Menina, 12:03. E claro, estamos aqui para levar muita informação até você que se conecta conosco. E olha, eu já vou comentar com vocês aqui um pouquinho sobre o tempo. Temperatura 17 graus, tempo instável aqui na nossa região. Chove, para, volta a chover. Tá um tempinho chato, a gente até conversava aqui na redação antes de começar o programa, eu, Erika Guckert, Lio Brasil, falando justamente desse tempo. Olha, que pode passar logo, né? A gente quer um solzinho aparecendo. Chega de tempo nublado, de chuva. Já estamos há muito tempo com essa situação climática e, pelo jeito, vai continuar assim por mais um tempo. Bom, é o Jornal da Menina começando, é a nossa equipe preparada nesta terça-feira, dia 6 de outubro, no comando técnico da operação de áudio, ele, Lio Brasil, muito boa tarde, e a nossa produtora é ela, Erika Guckert, boa tarde também.
1: Boa tarde, Gerson Felipe, boa tarde para você, pro Lio Brasil e também para todos os nossos ouvintes que já estão aqui com a gente nessa terça-feira chuvosa. Sejam muito bem-vindos e continuem sintonizados e conectados com a gente, tanto pelo rádio no 100.5 e também nas nossas lives no Facebook e no YouTube, que tem muita informação chegando para você até 13h.
0: Isso mesmo, muita informação. E na entrevista de hoje do Jornal da Menina, a deputada estadual eleita Ana Carolina de Itajaí vai conversar conosco e, claro, já vai falar um pouquinho sobre o que ela pensa para os próximos 4 anos, onde estará na Alesc, né, em Florianópolis, defendendo os interesses do povo catarinense.
1: E no destaque de segurança, estou com um baita oitão na cintura, um ladrão ameaça uma atendente e assalta um comércio aqui em Balneário Camboriú.
0: É, foi aqui no bairro Pioneiros, hein? Reportagem com Daiane Valentim. Eleição define nova bancada de Santa Catarina na Câmara dos Deputados. A região ganha 2 novos representantes.
1: E no destaque de trânsito, acidente entre caminhões e caminhonete causa lentidão na BR-101.
0: Tem mudança no alto escalão da Prefeitura de Balneário Camboriú, secretariado. Ele tem alteração de comando em 4 pastas. Confira as trocas.
1: E no esporte, a seleção brasileira confirma os 2 últimos amistosos de 2026.
0: E a previsão do tempo é com ele, Marinho Lopes Stringar. Então vem, vem ficar bem informado, porque está começando o Jornal da Menina.
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1: Na BR-101 teve acidente hoje pela manhã, Gerson Felipe, que envolveu caminhões e também uma caminhonete. Onde aconteceu?
0: Este acidente, Érica, aconteceu em Balneário Pissarras e acabou deixando o trânsito lento na BR-101. Foi na altura do quilômetro 102. E segundo a Artéria Litoral, nós tivemos neste acidente 2 caminhões e uma caminhonete. Ele interditou uma das faixas, né, por volta ali das 8h20 da manhã, a faixa da direita foi interditada e o trânsito seguiu apenas pela faixa da esquerda. Isso acabou gerando toda a lentidão que a gente viu lá na região de Pissarras, Barra Velha, né, toda essa região norte do nosso litoral acabou sofrendo com o trânsito devido a este acidente. As imagens na live, né, compartilhadas pelos nossos ouvintes, que mostra um pouquinho da dinâmica deste acidente e também dos veículos envolvidos. Outro detalhe importante é que, segundo Arteres, nós não tivemos a informação de vítimas, porque até olhando assim não parece tão grave, né? Parece que foi apenas uma colisão. Não houve, por exemplo, né, uma saída de pista, algo que pudesse ter trazido ainda mais, né, mais gravidade a este acidente, mas principalmente o trânsito. Ele teve mais de 3 quilômetros de congestionamento e o fluxo lento, segundo a Arteris. Mas cá entre nós, né, gente, a Arteris sempre dá uma diminuída, né? 3 quilômetros, eu tava olhando hoje no mapa de manhã e pareciam mais de 3 quilômetros. Mas, segundo a Arteris, foram apenas 3 quilômetros de lentidão neste acidente. Vamos com mais informações de trânsito. E eu quero aproveitar para destacar também que na BR-101 em Araquari, ontem a gente teve um atropelamento. Um pedestre foi atropelado em um acidente que aconteceu ontem à noite. Foi por volta de 9 horas da noite este acidente lá em Araquari. Foi atendido então pela Polícia Rodoviária Federal. O pedestre de 43 anos perdeu a vida após ter sido atropelado. E também tem informação referente ao trânsito na BR-101, na ponte do rio Itajaí-Açu. Lá na ponte do rio Itajaí-Açu, a gente tem obras que acontecem no período noturno. A Arteris está fazendo um serviço de recomposição ali da ponte, reforço na estrutura. E claro que quando a gente tem esse tipo de trabalho, o trânsito acaba sofrendo. As obras estão planejadas para acontecerem no período noturno, no quilômetro 111,8, na ponte sobre o rio Itajaí-Açu, localizada ali nesse quilômetro, em Itajaí. O serviço começa às 9 horas da noite e segue até às 5 da madrugada do outro dia. Ontem tivemos já a primeira etapa e a gente vai ter a continuidade das obras nesta terça-feira à noite, na quarta e também na quinta-feira. Durante as obras, a gente vai ter um contrafluxo no sentido sul. Sentido norte tem o bloqueio da ponte e aí no sentido sul fica uma faixa ainda no sentido normal, digamos assim, no sentido sul, e uma outra faixa no contrafluxo indo em direção norte. Nesta etapa serão realizados então serviços de substituição dos aparelhos de apoio da ponte. As intervenções vão ocorrer exclusivamente no período noturno, com o objetivo de minimizar os impactos na circulação de veículos. E em caso de chuva forte, o serviço poderá ser reagendado. Chuva forte que nós tivemos durante a última madrugada. Isso, pela informação que eu colhi com a Arteris, acabou prejudicando os trabalhos. E hoje, se novamente voltar a chover com intensidade, a gente pode ter novamente o trabalho sendo suspenso. Vamos finalizar falando da movimentação de momento? Até porque a gente tem aqui em Balneário Camboriú algumas localidades já registrando trânsito um pouco mais intenso. Por exemplo, Avenida Brasil com pontos alternados de lentidão, mas principalmente entre as ruas 2000 até a 3000. Também em Balneário Camboriú a 1500 com trânsito intenso. Em Camboriú, olha só que boa notícia em Camboriú, hein? Trânsito fluindo nas principais vias e avenidas. Ele tá só um pouquinho mais carregado no cruzamento da Oscar Vieira com a Presidente Costa e Silva. BR-101, no trecho de Balneário Camboriú, trânsito fluindo bem, tanto no sentido sul como também no sentido norte. Em Itajaí, a gente tem também uma condição de trânsito um pouquinho melhor do que nós tínhamos ao longo da manhã, mas ainda com congestionamentos. No sentido norte, a lentidão, ela começa antes do entroncamento da 101, na verdade piorou, hein? Porque já começa a lentidão no sentido norte entre Balneário Camboriú e Itajaí. E essa lentidão no sentido norte, ela vai persistindo até as proximidades do posto Santa Rosa. No sentido sul, a gente tem a lentidão começando justamente ali pertinho do posto Santa Rosa e aí ela vai persistindo até as proximidades do trevo da rodoviária. Estas, então, as informações do trânsito aqui no Jornal da Menina.
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0: 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Meio-dia e 12. É, horas iguais, façam um pedido, né? Geralmente, quando tem horas iguais assim, eu faço um pedido de saúde. Mas agora, eu vou fazer um outro pedido. um pedido para Érica Guckert contar pra gente o que os nossos ouvintes estão comentando. Eu espero que nós tenhamos muitos comentários e participações. O meu desejo vai se tornar realidade, Érica?
1: Vai sim, Gerson Felipe, temos participações. E a Heloína, ela tem o desejo que a gente comentou no início do programa, que o sol, então, apareça e que se faça presente aí nos próximos dias aqui na nossa região, que ninguém mais aguenta toda essa chuva. O Sérgio Vargas também está participando com a gente pelo Facebook, a Selma também, é a melhor equipe com a informação local, diz ela aqui, desejando boa tarde. A Ivonete também está participando e pelo WhatsApp temos a participação dos nossos ouvintes, o Nicolau, a Simone Bajuque e também o seu Benedito já estão aqui conectados com a gente.
0: Valeu, todo mundo que participa, comenta, que tá no rádio, que tá na internet, que tá nas nossas redes sociais. Muito obrigado pela presença de vocês e pela parceria conosco aqui no Jornal da Menina. 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
0: Quais são as manchetes do portal menina.com.br?
1: Chuva paralisa obras de esgoto e desassoreamento do Rio das Ostras em Balneário Camboriú. Voos regionais de Santa Catarina começam em novembro com passagens a partir de R$ 315. Inscrições para 521 vagas de comércio ambulante nas praias de IBC seguem abertas até o dia 30 de outubro. E se você quer ficar por dentro dessas e outras notícias aqui da nossa região, dá um clique aí.
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0: Vamos acionar ele, Marinho Lopes Stringari Filho, imagens da meia praia, até a praia que é linda, né? A meia praia em Itapema, mas com esse tempo, né? Não fica muito convidativa, né? Não dá vontade de dar uma caminhada, não dá vontade de tomar um banho de mar, aí vontade zero, né? Porque deve estar inclusive bem gelada a água. Mas nós estamos aí com a parceria da Conexão DCTV, mostrando várias regiões aqui do nosso litoral, das cidades aqui também da região da Anfre. E agora com ele, Marinho Lopes Stringari Filho. Marinho, eu vou comentar com você o mesmo que eu estava comentando com o Lio Brasil e com a Érica Guckert. A gente falava antes de começar o programa aqui que nós não vemos a hora de um solzinho, né? A gente quer voltar a ter a presença do sol aqui na região. Será que ele vai aparecer ou não, Marinho? Muito boa tarde.
5: Boa tarde, muito boa tarde, meu amigo Gerson Felipe, boa tarde a toda a nossa equipe aqui do Jornal da Menina. É verdade, mas é o que só comentam, né, Gerson? A gente vai no mercado, a gente vai em algum lugar, meu Deus, aí as pessoas estão até querendo limpar já, dar aquela geral na casa fim de ano, nem para lavar roupa não tá dando, né, Gerson? Porque nós não temos aí, ontem a gente comentava sobre isso também, a gente não tem dois dias de sol firme sem chover, cara. Muita umidade, né? Essa garoa, essa chuva chata, tempo carrancudo que permanece durante esta terça-feira, já confirmando aquilo que a gente falou ontem, né? Nós tivemos aí, então, áreas de baixa pressão e agora a circulação marítima, que principalmente aqui na faixa das praias do litoral, né? Mantendo essa chuva fraca, essa garoa e esse tempo úmido, né? Umidade relativa do ar agora 98%, temperatura 16 graus, tempo bastante chato hoje ainda. Mas esses sistemas de chuva estão se afastando lentamente, por isso só a partir do final da tarde que o tempo começa a apresentar melhorias. O sol só deve aparecer amanhã, quarta-feira, ainda com a possibilidade de alguma chuva isolada, né? Então, hoje ainda pode ocorrer alguns temporais, de forma pontual aqui pelo Baixo Vale do Itajaí, todo o nosso litoral, algumas pancadas de chuva ainda pode ocorrer. Mas é à noite que o tempo deve limpar um pouco, até porque ingressa um vento de oeste, noroeste, para limpar um pouquinho. Amanhã o tempo melhora em relação a hoje. Mesmo assim, ainda existe uma chance de uma chuva isolada, principalmente no início, final do dia. Na quinta e sexta-feira, aí sim, quem quiser se programar um pouco mais, quinta-feira devemos ter aí sim o predomínio do sol, com pancada de chuva entre a tarde e noite, porque vai esquentar, Gerson. Esse friozinho, tempo enjoado, amanhã a temperatura já pode aí superar os 23 graus, chegando a 25 em algumas localidades. Amanhã já fica abafado. Aí calor e umidade, entre a tarde e noite, alguma chuva isolada, pancadas que podem ocorrer, né? Isso deve ocorrer também na segunda parte da semana, será com tempo melhor e abertura de sol. Mas as pancadas de chuva entre as tardes e noites, quinta e sexta, devem também ocorrer aqui para a nossa região. Nessa época do ano, Gerson, o tempo muda muito rápido, por isso requer aí o acompanhamento diário da previsão, e por isso que nós temos três boletins aqui, além do portal, né, que a gente traz a informação para deixar as pessoas bem ligadas com as condições do tempo, Gerson.
0: Bom, Marinho, para a gente encerrar, em relação a essa questão da chuva, a gente teve a

0: não é um volume muito alto para 12 ou 15 horas, né? O que não pode ocorrer em curto espaço de tempo, aquelas pancadas de chuva em uma, duas horas, botar 50 milímetros aí, não tem drenagem que segure, e aí traz aqueles problemas, transtornos com enxurradas e alagamento. Mas isso não está ocorrendo, não. Nós temos apenas a circulação marítima, a umidade elevada e a garoa fina ocorrendo agora. Então, algumas pancadas podem ocorrer nas próximas duas horas. Depois, final da tarde, o tempo começa a apresentar melhorias. Amanhã é um dia bem melhor, mas na quinta-feira aí teremos sol e até calor aqui na região.
1: Perfeito! Vem logo quinta-feira, porque a gente está querendo rever o sol. Marinho, muito obrigado. Lembrando que você volta ainda hoje com Luiz Carlos Tigrão no Canal 100.
0: É isso aí, um grande abraço, ótimo almoço e boa tarde a todos.
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1: Érica Guckert, tivemos mudanças no alto escalão da Prefeitura de Balneário Camboriú. Mudanças no secretariado que alteraram o comando de 4 pastas. Quais são essas trocas?
4: São trocas, Gerson Felipe, também no comando das secretarias e também na subprefeitura da região sul. Então, começando, teve mudança na comunicação. Agora, Catiúcia Vilain assume interinamente o lugar da Dagmar Spaltz, que era secretária de comunicação, que está deixando o cargo na Secretaria de Planejamento. Então, o Alnear Secato continua à frente da pasta após a saída, então, do oficial Carlos Humberto Silva, que estava afastado já havia um tempo. A Fernanda Santos também assume interinamente a gestão de pessoas, que era ocupada antes pelo Ari Souza. E também Elvis Bucior passa a comandar a Controladoria Geral do município de Balneário Camboriú. E como eu mencionei, na subprefeitura da região sul, a Graziela Martins também vai deixar o cargo, mas o substituto ainda não foi divulgado pela Prefeitura de Balneário Camboriú. E outras mudanças, então, também podem ser anunciadas aí nos próximos dias. Gerson Felipe, volto contigo.
1: Vamos acompanhar quem será o novo subprefeito, ou nova, né, da região sul aqui de Balneário Camboriú. É a pergunta que a gente ainda quer descobrir. Em breve, a prefeita Juliana Pavan deverá anunciar. E pós-eleições, muitas mudanças, né? A Dagmar Spaltz e o Carlos Humberto pai, né? A gente brinca, né? Tem o Carlos Humberto filho, que é o deputado, né? Que é o Carlos Humberto Silva, Metzner Silva, e o Carlos Humberto Silva, que a gente fala, né, carinhosamente, de Carlos Humberto pai, né? Ele deixou a Secretaria de Planejamento, o Onear Secato assumiu interinamente, e agora ele anunciando que é uma saída, de certa forma, assim, definitiva do governo Juliana Pavan. 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
1: Ontem, a reportagem da Camille Guckert falava sobre as mudanças na Câmara dos Deputados aqui em Santa Catarina, na Assembleia Legislativa. Mas a eleição também definiu os deputados federais na Câmara em Brasília. E a nova bancada de Santa Catarina está eleita, inclusive, com 2 novos representantes aqui da região. E a Daiane Valentim é quem conta tudo pra gente hoje.
5: Os eleitores catarinenses elegeram 16 deputados federais que irão representar o estado em Brasília. A deputada federal Júlia Zanata, do Partido Liberal,

0: federal foi reeleita para o segundo mandato com a maior votação da história de Santa Catarina para o cargo, 560.223 votos. Em entrevista à Rádio Menina, Júlia atribuiu o resultado expressivo à atuação no primeiro mandato e disse que a votação representa um recado do eleitorado catarinense.
1: O povo catarinense se sentiu representado por mim e resolveu me dar esse respaldo, porque eu falava para as pessoas: ah, mas tu vai ser bem votado assim, mas se você me der uma votação expressiva, você vai dar um recado para aqueles deputados que se elegem com uma pauta, chegam lá, fazem tudo diferente, ou aqueles que se elegem e chegam em Brasília e se escondem, não aparecem. Não tem um discurso, não tem trabalho.
0: Sobre o segundo turno da eleição presidencial, a deputada afirmou que o resultado do primeiro turno deu uma vantagem importante ao candidato Flávio Bolsonaro, também do PL. Apesar disso, defendeu que a campanha continue mobilizada até o dia da votação.
1: Mas a gente não pode, como é que é, achar que já ganhou, entendeu? Claro, a gente tem que ter positividade, enfim, mas não pode achar que já ganhou.
0: Júlia também avaliou que o país precisa retomar investimentos e criticou a condução da economia pelo governo do presidente Lula do Partido dos Trabalhadores. Para ela, a eleição representa uma oportunidade de mudança nos rumos do Brasil. A região da ANFRE, a Associação dos Municípios da Região da Foz do Rio Itajaí, elegeu 2 representantes para a Câmara dos Deputados. Ana Paula da Silva, a Paulinha do Podemos, foi eleita deputada federal pela primeira vez com 92.598 votos. Em sua primeira entrevista após a eleição na Rádio Menina, Paulinha afirmou que pretende buscar diálogo com deputados de diferentes partidos para defender pautas de interesse de Santa Catarina.
2: A gente tem que parar de verdade de parametrizar a discussão do que acontece, do impacto das nossas decisões da política na vida do cidadão, só pela direita e esquerda. Eu continuo falando isso e com mais força. Quando se trata da segurança do cidadão, a gente tem que desideologizar a pauta, o tema, e avançar nele, naquilo que a gente concorda, naquilo que é convergente.
0: Também eleito pela região, o vereador de Balneário Camboriú, Jair Renan Bolsonaro, do PL, recebeu 131.555 votos. Esta será a primeira vez que ele ocupará um cargo em Brasília. 3 políticos da região que disputaram uma vaga na Câmara dos Deputados ficaram como suplentes. O ex-prefeito de Balneário Camboriú, Fabrício Oliveira, do Republicanos, recebeu 56.545 votos. O atual vice-prefeito de Itajaí, Rubens Angioletti, do PL, teve 64.361 votos. Já o vereador de Balneário Camboriú, Eduardo Zanatta, do PT, recebeu 14.847 votos e também ficou como suplente. Os deputados federais eleitos assumirão os cargos no dia 1 de fevereiro de 2027. O primeiro turno das eleições 2026 foi realizado no último domingo. Os eleitores votaram para deputado estadual, deputado federal, senadores, governador e presidente. Em Santa Catarina, o segundo turno será apenas para presidente e está marcado para o dia 25 de outubro. Daiane Valentim para a Rádio Menina.
3: Muito obrigado, Daiane Valentim. E a Júlia Zanatta, deputada mais votada da história de Santa Catarina, deputada federal eleita, ontem, né, conversou com o Luiz Carlos Tigrão no Canal 100. É uma entrevista bem interessante que vocês podem rever também no nosso YouTube, no Menina Play. Ontem o Tigrão fez um programa bem especial, né? Voltado a eleições, teve Paulinha, teve Carlos Humberto, teve a Júlia Zanatta, todo esse foco também, porque era uma segunda pós-eleições. 12:28, há mais de 25 anos construindo histórias, a Silva Packer é referência em investimentos seguros na cidade mais encantadora do Brasil, que é Balneário Camboriú. 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
3: De volta com o nosso Jornal da Menina e eu quero mandar um abraço pro nosso ouvinte, pro Jaime, ele tá ligadaço, Jaime Santos, aqui no Jornal da Menina e com o seu radinho, tradicional radinho. Tem muita gente que escuta pelo celular, outros, né, acompanham também pelo computador, pela nossa TV também, mocinha, muitos pelo carro, mas o Jaime tá com o rádio tradicional e mandou a foto pra gente. Muito obrigado pela audiência. Agora é hora de entrevista aqui no Jornal da Menina.
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3: Deputada estadual eleita Ana Carolina Cristofolini Martins, a popular Ana Carolina do Republicanos, foi eleita com 25.647 votos e vai ocupar uma das cadeiras na Assembleia Legislativa do Estado de Santa Catarina, representando Itajaí, a nossa região e, claro, todo o território catarinense. Ana Carolina, muito boa tarde, um prazer conversar com a senhora aqui no Jornal da Menina.
15: Imagina, eu que agradeço a ligação, tô aqui à disposição, bastante feliz aí com o nosso resultado e podendo falar um pouquinho aí com os amigos ouvintes. Boa tarde para todos vocês.
3: Perfeito, inclusive é importante destacar que a senhora já havia ocupado uma cadeira na LESC como suplente, né? Tem uma trajetória Isso. bem importante no município de Itajaí, já foi eleita vereadora pela primeira vez em 2012, em 2024 também foi eleita vereadora e teve uma votação bastante expressiva na cidade de Itajaí, né? A tua principal, digamos assim, praça política, colégio eleitoral, mas agora um retorno e claro que por mais que os olhos sejam aqui na região, para lutar pelas pautas em comum do povo catarinense. Queria que a senhora começasse falando um pouquinho do que pretendem ser as suas prioridades agora em Florianópolis, ocupando uma vaga na LESC.
15: Olha, a gente tem uma lista de prioridades, mas obviamente tem algumas que a gente compartilha, né? Que é a questão da mobilidade, principalmente aqui da região da ANFRE. É a questão do nosso hospital, Marieta, está precisando de uma atenção especial ali. Eu quero me atualizar como é que está o processo licitatório aqui do Ferribot, que é algo que incomoda bastante os dois municípios, né? As pessoas acham que isso é um problema dos prefeitos, quando na verdade é um problema estadual que tem que ser resolvido junto ao governador. A questão dos efetivos da Polícia Militar, que a gente tem que aumentar o número de efetivos, e isso é uma busca, tem que ser uma busca constante. E a dragagem, hein? A dragagem com certeza é para ontem, né? A gente precisa dragar aqui o Itajaí Açu, Itajaí Mirim, precisamos conversar aí com o governador sobre toda essa situação e dar um andamento quanto antes.
3: Depois de 11 anos, Itajaí volta a ter representante na LESC, representante raiz da cidade, e além da senhora, também o Osmar Teixeira, né? Estará isso na LESC. De certa forma, por mais que haja, né, uma oposição em relação a partidos, mas eu tenho certeza que vocês dois juntos poderão somar muitas forças, em especial para Itajaí e para a nossa região.
15: Mas com certeza, né? O Osmar é daqui, criado em Itajaí também, tem tanto amor pela cidade quanto eu também. Passou por uma eleição para prefeito, eu fui candidata a prefeita aqui muito antes dele, perdi por 789 votos. A gente sabe o que, é que a população quer, né? Ele entende dessa forma também. Se for da vontade dele ajudar Itajaí, que eu tenho certeza que será, a gente une forças e vamos fazer isso acontecer. Vamos dobrar o que a gente espera de recursos, dobrar o que a gente precisa de vontade política, ele de um lado, eu do outro, nós dois juntos, que seja bom para todo mundo, para mim não há problema algum.
3: A gente falou sobre um pouco de mobilidade e claro que a BR-101 é um problema, né, não só do itajaiense, como de todos que residem aqui na região da ANFRE. E eu sei que é uma atribuição do deputado federal, dos senadores também, né, esse combate em Brasília por melhorias para a BR-101, mas o deputado estadual é o que vive a realidade, o que está mais aqui em Santa Catarina. A senhora pretende também utilizar o seu mandato para justamente fazer essa pressão lá em Brasília, para que tenhamos melhorias? Por exemplo, em Itajaí, a gente precisa da conexão das marginais da BR-101.
15: Isso. Algumas coisas assim, ó, a gente vai pressionar o governo federal, e agora eu tenho certeza com essa boa entrada que a gente tem também com os senadores, né? A Carol Detone, o Carlos Bolsonaro, que são do mesmo partido, governador Jorginho, do qual nós estamos apoiando, que levou 78% dos votos de Itajaí e tem um bom relacionamento aqui conosco. Isso a gente vai reforçar, vai dar mais voz, vai ecoar bem mais forte. Mas de qualquer forma, também tem a Via Mar, né? Que ficou de responsabilidade do governador Jorginho. A primeira parte, o primeiro trecho a ser entregue vai ser Itajaí Navegantes e Luiz Alves, e vai começar por aqui, já está em processo licitatório, e graças a Deus eu vou estar lá para cobrar, exigir, ver cada centavinho está entrando no lugar correto, né, amigo? Que é muito dinheiro envolvido e a gente precisa trabalhar em todas as frentes.
3: O Republicanos, que é o seu partido, ele está na base do governo Jorginho, como a senhora estava comentando agora. E a gente tem, sim, por exemplo, 16 cadeiras do PL, Republicanos com 3 cadeiras, né? Conseguem ter uma maioria dentro da LESC. De certa forma, isso também garante com que as pautas, tanto do Republicanos quanto do PL e dos outros partidos que compõem essa base, tenham, né, uma tramitação mais positiva, né, uma tramitação, não vou usar a palavra tranquila, mas que tenha uma possibilidade de aprovação muito maior. Eu não sei se a senhora já está pensando também em algum projeto, tendo em vista essa maioria, né, que a direita e que o PL e a sua chapa terão agora na Assembleia Legislativa de Santa Catarina.
15: Eu quero propor logo de pronto a comissão dos portos. Sabe, nós não temos comissão de portos aqui em Santa Catarina, apesar de Santa Catarina ter 5 portos. Para Itajaí é importante pra caramba. Tem coisa, a gente, muito dos impostos que a gente deixa que Itajaí são impostos que vão pro governo do estado, e essa atenção a gente não tem. Essa proposta me ajuda bastante, né, ter o reforço ali do próximo deputado, nosso deputado eleito Osmar, que também é aqui da nossa cidade, tem ajuda ali do nosso pessoal, de todo o Republicano. Nós somos 3 cadeiras, vamos ter uma bancada, isso é importante pra caramba, porque todos os espaços possíveis serão ocupados, tá? Tu pode ter certeza disso. Meu problema nunca foi trabalho, quero batalhar dentro de cada comissão lá para poder ajudar em todos os segmentos, mas esse segmento do setor portuário, da logística, da importação e exportação é muito importante para o nosso estado. Está vindo aí a reforma tributária, ela vai atingir Santa Catarina de uma forma muito brusca. A gente vai perder muito recursos com isso e é um assunto que vai precisar ser discutido exaustivamente. Eu quero estar lá representando, falando sobre isso, junto com todas as classes aqui do nosso município, todas as entidades, para que a gente pense em como fazer isso e sobreviva, né, da melhor forma, essas mudanças que estão vindo aí a partir do ano que vem.
3: Verdade, né? A reforma tributária é uma grande preocupação, porque com essas mudanças que estão previstas, é claro que tem muita coisa, até conversei recentemente, né, com alguns contabilistas, até eles ainda não entenderam muito bem tudo que vai mudar. A gente vai ter que acompanhar bastante, mas há uma grande possibilidade de muitos impostos que paravam em Itajaí não pararem mais aqui e irem para outras regiões por essa mudança, né? Pelo CBS, que vai ser a contribuição sobre bens e serviços no âmbito federal. Essa é uma grande preocupação, como a senhora falou, não tem como mudar o que já aconteceu, mas dá para fazer uma boa pressão para que Itajaí possa arrecadar de outras formas.
15: Exatamente, porque o nosso estado cresceu justamente por ser competitivo, justamente por isentar, diminuir imposto, e a gente fez o trabalho certinho e estamos pagando preço por trabalhar corretamente. A gente acredita aí que para os cofres públicos aqui de Itajaí seja um abalo de 500 milhões por ano. É muito dinheiro, né? Principalmente para uma cidade que cresce com a população de 10 mil pessoas por ano, ela precisa estar em constante construção de escolas, de creches, de áreas de lazer, né? Vagas, né? Na saúde, tudo isso precisa ser muito trabalhado e tem que ser pensado, que a questão logística é que mais deixa e impulsiona a economia aqui da nossa cidade, e é justamente ela, né, que vai ser altamente atingida. Então a gente está estudando bem, inclusive alguns estudos mais profundos estão chegando, o resultado ainda essa semana, nas mãos do prefeito Robson. A prefeitura já fez uma força-tarefa, né, para ver como é que a gente pode driblar toda essa situação, e eu vou estar à disposição lá na Assembleia para discutir isso por toda Santa Catarina. Eu falo de Itajaí porque eu falo com mais propriedade da nossa cidade, né, que é aqui onde eu moro, aqui onde eu tenho a minha história, mas a gente sabe, né, que Santa Catarina como um todo vai sofrer bastante com essa reforma.
3: Agora, Ana, fala um pouquinho sobre como é que foi o teu domingo à noite, porque foi, né, uma eleição com muita emoção, né, no finalzinho ali, haviam ainda, a gente estava acompanhando aqui toda essa votação, a apuração, né, a senhora entrou com a última cadeira ali da Alesc, acredito que foi um momento também de bastante emoção e apreensão, acompanhando voto a voto.
15: Nós estávamos confiantes que o republicano colocaria de 4 a 5 deputados. Ele colocou 3, não foi com a sobra, né? Colocou 3, e nós já havíamos passado os 311 mil votos. Eu sempre trabalhei para ser a terceira. Os dois primeiros já são deputados eleitos, né? Eu sabia que não alcançaria, né? Não tem pedigree deles, e iniciei a corrida eleitoral nos 45 dias da campanha. Fiz uma campanha mais focalizada aqui em Itajaí, mas nós sabíamos que com 25 votos a gente teria, assim, a chance de estar lá. Eu já havia recebido muitas ligações parabenizando antes mesmo de ser o resultado, mas foi difícil de acreditar, porque isso aconteceu numa oportunidade, quando eu fui candidata a prefeita, né? Recebi ligação de várias pessoas, de todos os estados, inclusive, porque foi uma votação acirrada, mas a gente estava muito à frente, né? Então, aqui em Itajaí, nas principais bases eleitorais, eu sempre fui muito bem votada. Eu acabei perdendo nas últimas urnas da área rural. Então isso aí me traumatizou um pouco, cara. Custou um pouco assim para cair a ficha, para ver de verdade, enquanto não saiu o resultado final. Mas aquele que a gente ficava atualizando do TSE, enquanto não saiu, a imprensa dizia que sim, mas eu esperava, vou esperar. Mas assim, a gente fica num estado de exaustão tão grande no final, que tudo que a gente quer é que as pessoas que estejam com a gente fiquem felizes, sabe? Fiquem agradecidas, porque é uma luta de muitas pessoas, ninguém faz isso sozinho. Então eu queria que a choradeira fosse por felicidade, assim foi. Aí estava junto com a família, alguns amigos, o prefeito pediu que eu encontrasse ele na rua Cílio Luz, que já estavam com outros companheiros, parceiros nossos aí de caminhada. Dali nós fizemos uma farra, depois ali a gente foi tudo para Marejada. Então foi muito bom. Tô aí tentando recuperar a voz ainda.
3: Bom, então já para ir liberando a senhora, fala um pouquinho com esse eleitorado, esses mais de 25 mil eleitores que no dia das urnas, no domingo, foram lá e acreditaram no teu trabalho. Qual o recado para eles agora?
15: A eles eu sou muito grata mesmo. Eu tô tentando de alguma forma agradecer, porque para mim é uma honra muito grande representar outra pessoa. Uma, duas, três, 25 mil. Mas agora vão ser para os 5 milhões catarinenses, os que votaram em mim, os que não votaram, os que não me conheciam, vão poder acompanhar meu trabalho e vão ver, tá? Vão ver que eu honro cada voto, que eu tenho, não sou de onda, tenho uma postura firme, tenho ideais, tenho uma conduta ilibada e tenho uma história política que não me envergonha em nada. Vou lá para representar, sim, vou para representar Itajaí, representar as mulheres, mas representar todos os catarinenses da melhor forma possível. Muito obrigado para todos vocês, obrigado pela oportunidade. Estou à disposição um pouco devagar, eu ainda estou vereadora, né? E assim eu ficarei até a posse, que vai ser dia 2 de fevereiro. Então, divido aqui o meu trabalho com a Câmara, que não deixei de fazer durante a campanha também, porque é um compromisso, né? E compromisso tem que ser honrado de forma decente e com responsabilidade. Um grande abraço para todos vocês.
3: Perfeito. Ana Carolina, vereadora, mas deputada estadual eleita. Eu estava olhando aqui enquanto você falava, Ana, 21.241 votos apenas em Itajaí. Realmente, né, uma campanha, como a senhora comentou, muito focada em Itajaí, e o povo de Itajaí, com certeza, foi o principal responsável por colocá-la aí na Assembleia Legislativa, né, confiando no seu trabalho.
15: E eu sou muito feliz por isso, cara. Porque eu sei que são essas pessoas que já acompanham o meu trabalho, né? E agora eu tenho a oportunidade que o Estado todo acompanhe.
3: Um bom trabalho e com certeza a gente volta a conversar mais vezes aqui na Rádio Menina, né? Um bom descanso para sua voz também, vereadora e deputada estadual eleita. Até a próxima, Ana.
15: Até a próxima, muito obrigada. Boa tarde.
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6: De volta com as informações do Jornal da Menina. E a gente vai falar agora de segurança. Que situação, hein? Uma loja de doces aqui pertinho de Balneário Camboriú. Em Balneário Camboriú, mas aqui pertinho da rádio, no bairro Pioneiros. Ela foi alvo de uma ação criminosa. Né? Um homem entrou no local e anunciou um assalto, Érica. Como é que foi essa situação que, inclusive, foi registrada por câmeras de monitoramento?
7: Isso mesmo, Gerson Felipe. Essa situação aconteceu na noite de ontem, segunda-feira, na rua Antônio Bittencourt, aqui em Balneário Camboriú. E o crime aconteceu, então, por volta das 6 horas da tarde. O ladrão ameaçou, então, a funcionária, afirmando estar armado e também levou o dinheiro que estava no caixa. Segundo a Polícia Militar, esse homem, usando uma blusa bege e também um boné preto, entrou ali no estabelecimento que fica aqui no bairro Pioneiros e anunciou esse roubo. Ele afirmou, então, que estava armado com um revólver calibre 38 e exigiu, então, que o dinheiro do caixa fosse entregue, e a ação criminosa foi registrada por câmeras de segurança, que o pessoal pode acompanhar através da nossa live, e ele falou o seguinte: "Oi, moça, perdeu. Dinheiro do caixa, jogo rápido, estou armado e estou com um baita oitão na cintura", ameaçou então esse ladrão, e a atendente entregou aproximadamente R$250 que estavam no caixa. Conforme o relato da vítima, o homem chegou ao local de bicicleta e teria passado duas vezes em frente a esse estabelecimento antes de encerrar e entrar, né, anunciando esse roubo. Após o roubo, ele fugiu de bicicleta pela rua Isidoro Caetano em direção à Avenida Brasil, e a Polícia Militar foi acionada cerca de uma hora após o crime. As equipes então realizaram buscas pelas ruas próximas, mas esse suspeito não foi localizado. Os nossos ouvintes podem acompanhar agora através da nossa live no Facebook e no YouTube as imagens desse roubo que aconteceu aqui pertinho da rádio.
6: Pois é, Érica, a gente tá vendo as imagens. É um local que muitas vezes depois do almoço eu passo pra pegar um docinho ali, um chocolate, uma paçoquinha, né? A gente dá aquela vontade de comer um doce depois do almoço. E este homem, né, ele afirmou que estava armado, né, mas não, em momento nenhum a gente vê a arma. Mas aí é aquela história, né? Uma mulher ali atendente não vai pagar pra ver. É melhor entregar o dinheiro do que correr o risco, né, de acabar sendo, né, ferida, ou até mesmo, né, pior, né, levar um tiro e falecer. Então, fato lamentável, esperamos que a polícia encontre, mas tá aí, tá mostrando o cara, né, se alguém viu um homem com essas características, boné preto, né, tava com um moletom ali, com um capuz mais clarinho, né, infelizmente, o empresário, o comerciante, o trabalhador, ele fica à mercê muitas vezes da ação desse tipo de criminoso. São essas as informações da segurança, Érica?
7: Isso mesmo, esse é o destaque de segurança aqui pro Jornal da Menina.
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6: Vamos lá então, Camille Guckert já está preparada para trazer as informações do esporte aqui no Jornal da Menina. Vamos começar então com a nossa seleção brasileira, Camille. Boa tarde.
7: Boa tarde, Gerson Felipe, a todos aqui do Jornal da Menina. Vamos falar de seleção brasileira, até porque a CBF confirmou as datas e também os horários dos próximos amistosos da seleção brasileira ainda em 2026. O Brasil vai enfrentar o Japão e também a Singapura durante a data FIFA do mês de novembro. As partidas serão disputadas no Estádio Nacional de Singapura. O primeiro compromisso da seleção brasileira será contra a seleção japonesa no dia 14 de novembro, às 7h15 da manhã, aqui pelo horário de Brasília. E aí sim, depois de 3 dias, no dia 17 de novembro, a seleção brasileira vai encarar então a seleção de Singapura às 7 horas da manhã. E vale ressaltar que nesta data FIFA que acabou de passar, o Brasil enfrentou a Austrália por 2 vezes, conseguiu um empate no primeiro jogo e depois uma vitória, e ainda jogou contra a seleção da Índia, na qual goleou por 4-0. Os destaques da seleção brasileira nesse último amistoso da FIFA, o próximo só em novembro contra a seleção de Japão e Singapura.
6: Bom, vamos falar também da Liga das Nações?
7: Vamos lá também, porque temos jogos hoje, viu, Gerson Felipe? Às 3h45, Inglaterra e República Tcheca fazem esse confronto, e ainda Croácia e Espanha fazem esse jogo às 3h45 também. Esses os destaques da Liga das Nações Unidas.
6: Vamos então também destacar a Série B do Campeonato Brasileiro, que tem bola rolando.
7: Pois é, a Série A do Campeonato Brasileiro volta só amanhã, mas hoje ainda tem jogos da Série B. Sport e São Bernardo do Campo se enfrentam às 7h30 da noite, Goiás e Atlético também às 8h30 da noite. E aí esse jogo que é o lanterna da competição contra o vice-líder da competição, Ponte Preta e Juventude, às 9h35. Juventude está buscando a liderança do campeonato da Série B, enquanto a Ponte Preta é a lanterna da competição. Esse jogo então às 9h30 da noite. E esses os destaques do esporte para o Jornal da Menina.
6: Valeu, Camille Guckert, muito obrigado pelas informações. Amanhã a gente fica na expectativa do retorno da Série A do Brasileirão. E esta foi a edição do Jornal da Menina. 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Quem tá chegando agora é ela, Juliana Tormena, e o Show da Tarde. Ju, vem, vem, vem! Eu vou! Tchau, tchau!
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1: Na terça-feira é o único dia que a gente coloca um único artista e três músicas em cada batalha. Então, são as campeãs dos campeões. Vamos saber quem serão as estrelas que vão desfilar hoje pela nossa batalha de terça-feira. E você sabe, né? Você vota na sua preferida, um, dois ou três lá do nosso WhatsApp. A música mais votada é que toca na íntegra. E hoje todo mundo concorre àquela delícia, o bolo caseiro da Casa de Bolos. Começando com Zé Ramalho. Ai, ai, ai. Música 1, entre a serpente e a estrela.

0: Isa, beijo. Oi, Mara.
1: Boa tarde. Juliana Tormena, minha diva das minhas tardes.
0: Ô, querida.
1: Essa batalha maravilhosa, chuvosa, friozinho, mas Juliana e show da tarde esquenta nossos corações.
0: Querida Mara, obrigado, carinho.
2: Música 2.
0: Chão de Giz.

0: Reginaldo Lopes, ele diz: boa tarde, Ju, manda um abraço pra galera da Copa Energia, galera da lavação do Magrão, pro Robson e Manoara, e pro Diogo também, não vamos esquecer o Diogo. Valeu, Reginaldo. Eloína da Cunha, amei te encontrar hoje, ela veio aqui buscar presente que ela ganhou e eu amei te conhecer, querida demais. Alô, Ana Laura, beijo, ótima tarde.
1: Música 3.
0: Avô Rai.
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3: Botar, Juliana Tormenta.
0: Oi, Washington.
3: Tamo junto aí, valeu. Tchau, obrigado.
0: Tchau, obrigado.
4: Show, boa tarde a toda a Rádio Menina FM. Excelente terça-feira abençoada. Tamo junto. Sempre ligadinho ao melhor. Um abraço.
0: Tudo de bom, Alberto. Oi, Valdi.
5: Boa tarde, Juliana. Uma ótima tarde de terça-feira para você e para todos os ouvintes. E uma ótima semana para todos nós.
0: Para você também.
6: O tempinho não está ajudando nós, mas desejar uma ótima terça, ótimo programa todo. E início de semana também, né? Beijo, Ju.
0: Beijo, Brasil Oliveira. Beijo, Daura Noeli. Quem mais chegou aqui mandando o áudio? A Perla, né? Cadê o áudio da Perla?
7: Boa tarde, Juliana. Tormena, queria chuva. Moço, meu Deus do céu, cadê o sol?
0: A chover.
7: Na quinta-feira já vamos ter sol em companhia da melhor rádio de Santa Catarina. Obrigada por você ser a melhor.
0: Tamo junto,
7: um beijo grande para esse clube de fãs, abraço. Bora batalhar, gente linda. Terço mesmo. Abraços.
0: Beijão. E agora vamos saber qual vai levar, hein? É Zé Ramalho na primeira. Entre a serpente e a estrela. 2, chão de giz. E 3, avô Rai. 1, 2 ou 3? 4, 7, 9, 9, 1, 3, 8.

0: Cão de Giz e 3 Avô Rai. Ah, tá difícil essa aqui. Vamos lá, Gorete foi na 3, Avani, Mara, Washington 1, Tati 2, Perla, Nádia também, Ivan.
1: Primeiro boa tarde, um. Né, a todos, uma abençoada tarde, oh, terça-feira,
0: pra você
1: chuvosa,
0: também.
1: Fria. Uma ligadito com você.
0: Ivan de São José.
2: Helena, terceira música.
0: Valeu, Nicolau, todas são ótimas. Eu vou na 1, Adriane 1, Val 2, Eduardo.
3: Boa tarde, Juliana. Ô, Juliana, se oi, pudesse, eu ia votar 3 vezes. Pra
0: eu acredito.
3: 3 músicas, mas já que não pode, vamos votar na música 1.
0: Valeu, Eduardo, Alberto 3, Gislene 2, Selma 1.
4: Boa tarde, Ju. Esse oi, diazinho é muito bom pra gente curtir uma disputa, né, musical,
0: Betina,
4: né,
0: querida?
4: Ainda mais com Zé Ramalho. Qualquer uma que ganhar...
0: É verdade.
4: Tá maravilhoso, mas hoje eu vou de número 1.
0: Quer brincar, né, Betina? Mas todas estão ótimas. Beijo, Betina. Oi, Estevão.
5: Boa tarde, Juliana. Vou de música 1. Hoje é um dia especialmente pra beijar, Ju. Hoje opa, eu vou atrás de alguém pra beijar, nem que nessa chuva... Nem que a chuva não pare, mas hoje eu vou com essa musiquinha de primeira aí, vou na primeira. Hoje é um dia de beijar muito com essa música. Na chuva, Ju.
0: Vai atrás de alguém pra beijar na chuva, Estevão. Poxa, hein? Depois de dançando na chuva, vem a Estevão beijando na chuva, tá bom? Valde, o Valde foi na 3, Carlos 1, Mara 3, Luiz André 1, Maria, beijo, Maria Aparecida, abençoada terça pra você também. Ana Lieda também veio dar boa tarde, beijo. Fala, Maria Luísa.
6: Número 3.
0: Simone do Amaral 1, Max 2, Manequinha.
7: Boa tarde, Ju, Manequinha tá junto, Ju, Manequinha vai na 2.
0: Braz Oliveira 2, Raul 1, Quito.
8: Boa tarde, Juliana Torbeda.
0: O que todo é isso, um Quito?
8: Toda a nação vascaína.
0: Um abraço pra toda a nação vascaína. A Luana foi na 1, Paulo foi na 3, Daura, Diego 1, Eloína 1. Fala, Júnior!
9: Boa tarde, Ju!
0: Oi!
9: Uma ótima e abençoada tarde, Ju, pra nós de chuva. Ju, vou na 2, hein?
0: Valeu, Júnior! Reginaldo foi na 3, Mara foi na 1, Dilene foi na 3, Ana 3, Lauren.
10: Boa tarde!
0: Não é Lauren, é Helena.
10: Um beijo da Helena de Itapema. Que saudade, amo você, Ju.
0: Obrigada, Helena. Um beijão pra você. Beijão pra Lauren também, pessoal de Itapema. Alexandra veio só confirmar um, então tá resolvido.
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0: Entre a serpente e a estrela.
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0: Ramalho, entre a serpente e a estrela, vencendo a primeira batalha dessa terça-feira. Então tá, a primeira estrela aqui a desfilar na nossa batalha de terça foi Zé Ramalho. O que será que vem por aí depois, hein? Primeiro, deixa eu ver o que o pessoal tá falando. A Selma acertou, o Nicolau. Ju, manda um alô pro Lobão, neguinho. Não posso esquecer a Lenise e a Fran, senão apanha em casa. Como assim? Nicolau, beijo pra você, beijo Lenise e Fran. E alô, Lobão e neguinho. Fala, Ivan.
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0: A Eduarda da Luz mandou um beijão pra todos os ouvintes. Rosinha Viegas disse, ganhou a versão de Amarillo by Morning, clássico country de George Strait. Eu aqui faço a versão e canto junto em inglês, eu tenho certeza. E faz o passinho também, né? Aposto que você foi lá calçar a bota, né, Rosinha?
2: Oi, Ju!
0: Oi, Aldemir!
2: Oi, Ju, só pra confirmar, tá?
0: Oi.
2: Não dá pra participar, que tô na correria. Mas é lógico, Zé Ramalho, uma das minhas músicas prediletas. Essa aí eu ouço 24 horas por dia, todos os dias.
0: Opa!
2: Poesia.
0: Valeu, Aldemir. Um beijo, Tuti. Ele diz, Ju, boa tarde, dia bom pra comer bolinho de chuva. Verdade, Tuti, já tô querendo. Tô querendo muito. Gorete diz, todas são boas demais. Um, Eloína, beijo. Jean Carlos, beijão pra você. Perla comemorou.

0: Quero saber qual que a senhorita votaria. Era entre a Serpente e a Estrela, Chão de Giz e a Vorrai.
1: Gente, a Estrela.
0: É, então tu ia ganhar, né? Então tá bom. Recebendo a visita aqui da minha mãe e do meu pai, queridos. Tô mandando beijo pra eles, hoje eles estão aqui pessoalmente. Beijo Mara Miguel, beijo Brás. E beijo Vinícius Rampon. Foi só a primeira batalha, daqui a pouquinho eu volto com muito mais aqui no nosso Show da Tarde. Não sai daí.
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2: De volta no Show da Tarde, batalha musical de terça-feira, galera participando, votando na sua música preferida.
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2: Então vamos com mais uma batalha. O Diego Rory, que fofinho, seus pais estão aí. Sim, Diego Rory, eles vieram me visitar. A Heloína da Cunha, Ju, que delícia receber visitas tão importantes como os pais. Beijo pra eles. Vocês estão ouvindo aqui. Paulo Montiel, beijo pra você, querido. Ah, foi a um entre a serpente e a estrela. Ele falou, Ju, perdi o resultado, qual que ganhou? Foi a um, Paulo. Ele votou na três, mas tudo bem, as três eram boas.

0: teus pais estão te visitando aí, Ju.
1: E tu também tá mandando abraço pra vocês, viu? Pronto. Então vamos pra segunda batalha pra galera votar na preferida aqui. Vamos lá. Agora com músicas de Bruno Mars. Um, The Lazy

0: Felipe Benuto cantando essa noite foi maravilhosa e te amo demais enquanto a gente resolve a segunda batalha de hoje, estrelando Bruno Mars. Um, The Lazy Song. 2, Talking to the Moon. E 3, A Just Mind. Aqui meu pai e minha mãe estão no estúdio, ó. Meu pai votou na 2 e a minha mãe votou na 3. Agora vamos saber quem que a galera vai eleger aqui, ó. Gabriel foi na 2, Davani 3, Valde Lua na 1, Leoni.
1: Boa tarde, Juli.
0: Oi.
1: Ah, eu gosto muito da número 3.
0: Valeu. A Gilmara e a Selma, o Alberto também foram na 3. Heloína 2, Daura 3, Maria 2, Vini 1, Ivan.
2: Número 2 agora, Juliana.
0: Maria Luísa.
3: Número 3.
0: A Carla e a Simone foram na 3, Estevão.
4: Ui, ui, ui, ai, ai, ai, Ju, com certeza a música 2 nesse tempinho maravilhoso, terça-feira chuvosa, só alegria.
0: E tudo a ver pra beijar na chuva, né, Estevão, que você tá com vontade?
4: E pra beijar bastante,
0: ah,
4: esse
0: sabia.
4: Tempinho aí, só agradece, valeu, Ju,
0: valeu.
4: Música 2.
0: Nicolau 13, Betina diz... Tô indo filar um almocinho na casa da Mames. Tão bom a companhia deles, né? Verdade, Betina. Ela não votou ainda. A Dirlene foi na 2. A Tati foi na 2. A Tati de Penha aí, ó. Amigo de vocês também. O Diego. Uma batalha musical sem sua mãe votando não é uma batalha. Fala pra ela votar ao vivo. Ela votou, Diego. Ela votou na 3. O Luiz André também foi na 3. O Paulo Montiel foi na 1. Quito! Cadê o Quito?
5: Oi, Ju, vou votar na 2, Ju. Eu já vou votar na
0: 2. Foi na 2. Mara Miguel, abraço pra dona Dora e para o seu pai, o Milton. Eles estão recebendo aqui, Mara Miguel. E ela foi na 2, eu já tinha anotado seu voto, né? Maria Gorete, Gorete querida, foi na 3. A Val foi na 1. O Raul, Alexandra e Lenise foram na 3. Fala, Aldemir!
6: Oi, Ju!
0: Oi!
6: Eu vou de 3, viu? Então hoje a família Tormena está reunida.
0: Está reunida, tu
6: por
0: viu?
6: Por isso que tá essa chuvarada. Cuidado pra não virar tormenta.
0: Opa, o Aldemir cheio dos trocadilhos. Ele falou assim, ó, família Tormena reunida, por isso que tá essa chuva. Cuidado pra não virar tormenta. Os trocadilhos de Aldemir Santos. Cláudia foi na 2, Manequinha.
7: Ô Ju, Manequinha vai na 1.
0: Ivonete.
8: Oi Ju, boa tarde, Juliana Tormena.
0: Oi. Foi na 2, o Vinícius foi na 13 e a Laila.
9: Eu vou na número 3.
0: Então quer dizer que tá resolvida essa batalha, viu?
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0: 3. A Just Might.

0: Peraí, eu mandei esse alô aqui, eu acho que eu mandei,
1: aí,
0: né?
1: João, manda um alô pro Johnny aí, pro Ailton, pro Anderson da obra aí do Monte Alegre ali.
0: Alô, Johnny, Ailton e quem?
1: O Anderson da obra aí.
0: E o Anderson.
1: Do Monte Alegre ali. Eles ouvem a rádio todos os dias, viu?
0: Abração essa galera querida da obra do Monte Alegre. Obrigada, companhia. A Selma comemorou, minha mãe já tinha comemorado aqui, ó. Ana Lieda também. O Diego, canta Ju. Mara, tá curtindo, tá feliz. A Mara Miguel diz que fase. E você, Ivan?
2: Ixi, Maria.
0: Ixi.
2: Copim vai ser estraçalhado hoje. Nem a Unimed vai querer me atender.
0: Tá difícil acertar hoje, Ivan. Todas são boas, né? Gorete fez o passinho. O... como é o nome? Deonil, é isso? Manda um alô pros rapazes da obra, John, Ailton e João, obrigado. Pessoal do Monte Alegre em peso, é ligadinho, né, Fran? Beijo, Fran Oliari. Ah, já te vejo, já vejo aqui, Rosinha. Tu tá indo pra onde, Rosinha? Pro Alabama? Alabama Festival. É chique demais essa mulher, né? Reginaldo Lopes, um beijão. Eloína, errou, ninguém erra. Vini de Tijucas, eu amo as figurinhas que o pessoal manda. E agora, hein, já tivemos Zé Ramalho, Bruno Mars, que será que vem por aí na próxima batalha de terça, depois de intervalo, eu já volto.
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0: 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Rádio Menina, 1:40.
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0: De volta!

0: três músicas de um mesmo artista. É só na terça que a gente faz isso, hein? Que será que vem por aí?
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0: Um, dois
1: ou três. Qual leva o seu voto?
0: Primeiramente, deixa eu mandar um beijo aqui, ó, pra Gorete, lá do Cristo Luz, que mandou uma foto linda. Ju, manda um beijo pra minha neta Camila, hoje completando 21 anos. Parabéns pra Camila. Como crescem rápido. Tá muito linda essa Camila, né, Gorete? Que é isso, já 21. Beijo pra ela, muitas felicidades, muitas coisas boas pra ela sempre. A Heloína disse que no Bruno Mars, lá, a 2, Talking to the Moon, ganharia na quarta love. É verdade. Teria muita chance, né, Heloína? Beijão, Vinícius. Beijão, Selma. Mandando beijo aqui pros meus pais que vieram me visitar. A Laura Alves tá mandando beijinho. A Perla, o Vini de Tijucas. Mandou a foto do dia do cabelo maluco. Eu também passei por essa semana, Vini. Ficou ótimo o cabelo maluco da sua princesa, viu? A Lenise também mandando beijo pros meus pais. Então vamos pra batalha. Agora, Christian e Ralph.
2: Grande abraço do Christian.
0: Um abraço. Número

0: precisamos enquanto a gente resolve essa batalha do Christian e Ralph, da dupla Christian e Ralph. Um, no mesmo olhar, dois, sou eu, e três, eu quero o seu amor. Ó, a minha mãe votou na dois, o meu pai votou na um. Vamos saber qual vai levar, hein? Avani 2, Maria 1, Raul 2, Vini 1, Carlos 2, Pernas 3, Valdi 1, Luiz 2, Tati 2, Nicolau 3, Marilda foi na 1, Lenise 2, Alberto 2, Ivan.
1: Lena, vou na número 1 agora.
0: Diego 1, Betina.
2: Tormena, vou de número 2 hoje, agora no última batalha, né? Vamos de número 2 com Christian e Raul.
0: Beijo, Betina. Daura 3, Selma 2, Max 2, Eduardo 1, Manequinha.
3: Hoje o Manequinha vai na 1.
0: Mara Miguel 2, Eloína 1, Val 2, Ratinho foi na 3, Adilene na 3, Simone 2, fala Estevão.
4: Oi. Boa tarde, Leandro Kev Estevão novamente, música 2. Meu carro tá igual aquele Fusquinha Herbie, piscando de vontade de beijar alguém hoje.
0: Que é isso,
4: essa chuva linda, maravilhosa.
0: Tu tá que
4: valeu,
0: tá,
4: Ju, música 2. Só tem música de qualidade hoje com Juliana Tomena. Valeu, Ju.
0: Imagina amanhã no Quarta Love como é que você vai estar, Estevão. Ei, tome romântico. A Maria da Graça tá aqui, foi na 3. A Priscila veio da Boa Tarde. Oi, Pri. Oi, Maria Luísa.
5: Número 2. Todas são lindas, né? Mas
0: todas
5: vou
0: são
5: ficar
0: lindas.
5: Com a 2.
0: Tá bom.
5: Acho que vai ganhar 3, mas vou ficar com a 2.
0: Beijo, Maria Luísa. O Paulo foi na 3. Ivonete.
6: Ju, nesta batalha, eu vou votar na número 2.
0: Valeu.
6: Beijo, Ju.
0: Alexandra, Gorete, Luana, todos na 2.
7: Ju, eu vou na número 1.
0: A Maria Cristina 2, beijo Laila Chaves.
8: Fala, Ju, tô aqui com a minha gata, fui buscar ela em casa, hora do almoço. Ela tá ouvindo aqui também, Ju, manda um abraço pra ela. Patana Fabiana.
0: Fabiana?
8: Nós vamos de 1, Ju.
2: Vamos de número 2.
0: Um beijo pra Fabiana e o Júnior, casal lindo aí. Obrigada, audiência,
9: aqui,
0: carinho.
9: Ganhar tá valendo. Muito difícil, muito difícil.
0: Muito difícil, concordo com você, Mara. Vinícius foi na 2, Ana Lieda também.
10: Boa tarde, minha amiga Juliana Tormena, aqui é o Leandrão, Balneário.
0: Oi, Leandro.
10: Aqui, ó. Não participei antes, deu tempo, mas vou participar da última aí. Vou na 2 aí, tá bom?
0: Tá bom.
10: Uma ótima e abençoada terça-feira a todos aí. Fica com Deus, um abraço.
0: Beijão, Leandro.
11: Boa tarde, minha linda. Um abraço pros teus pais aí, linda menina, da menina. Vamos botar na 3. Abração, bom dia.
0: Beijão, Miro. Obrigado, carinho.
12: Já fui metralhado de novo.
0: Já sentiu, né, Ivan? A Ed foi na 3, Lenise, a Diná foi na 2. Oi,
13: boa
0: Júlio.
13: Tarde, boa tarde, Ju, vou de música 2.
0: Foi na 2, o Joel também, a Eloína perdi de novo e a Selma falou que gabaritou. Então vamos ouvir a campeã.
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0: Claro que foi a 2, né? Sou eu.

0: 2, sou eu e a minha mãe comemorou. Meu pai votou na 1, né, pai? Mas as 3 eram boas, então é aquela coisa. O negócio é participar, brincar com a gente, é isso aí. Beijo, Alberto, Mara Miguel. Ela diz, não passei em branco, uma pelo menos, eita glória. A Pela, de lavada fui metralhada. Eu que agradeço, Pela. Ivan.
1: É, Juliana, bem que só bebi água hoje.
0: Você errou todos. Gabaritou ao contrário, Ivan. A Vani, não aguento. Gabaritou, será? Deixa eu ver. Olha a Vani, craque do jogo. Leonido Feck, beijo, Betina. Adirlene, que gabaritou ao contrário. Ismael Antônio, de Camboriú, beijo pra você. Raul Lino, também craque do jogo, acertou todas. Gorete fez o passinho, fala, Estevão.
2: Por é todo meu, não divido por três. Sou eu.
0: Que é isso, Estevão? Tá inspiradíssimo. Maria Luísa, beijo, Luiz André. Ele falou, Ju, se eu gabaritar amanhã novamente, posso pedir música, né? Se bem que é melhor não gabaritar na quarta-feira. Sorte no jogo, né, Luiz André? 3 pontinhos. Beijo pra Jeane.
3: Refletindo, Vini, sobre as minhas decisões, tá difícil.

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2: A obra de conclusão do mirante do Morro de Zimbros em Porto Belo foi retomada nesta segunda-feira. A nova etapa teve início com a assinatura da ordem de serviço para execução dos serviços que ainda estão pendentes. O investimento é de R$2.160.000 e o prazo previsto para a conclusão é de 8 meses. O empreendimento estava com os trabalhos paralisados após problemas na execução do contrato anterior. Segundo a prefeitura, o município adotou medidas administrativas, entre elas a extinção do contrato e o impedimento da empresa responsável de contratar com a administração municipal pelo período de 3 anos. Após a rescisão, foram realizadas 3 tentativas de licitação para contratar a conclusão da obra, mas não houve empresas habilitadas interessadas. Acompanhe também no portal menina.com.br. Mudanças no secretariado de BC alteram o comando de 4 pastas. Confira as trocas. Chuva paralisa obras de esgoto e desassoreamento em Balneário Camboriú. Com as informações do portal Menina News, Camille Guckert.
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0: Rádio Menina, 2:01.
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5: O Monumental de Núñez será palco de uma noite histórica. Hoje, às 20h, Argentina e Benin entram em campo. Mas para os argentinos, será muito mais que um amistoso. Será a última vez que Lionel Messi vestirá a camisa da seleção argentina. O camisa 10, que conquistou a Copa do Mundo, 2 Copas América e escreveu uma das maiores histórias do futebol mundial. Agora, diante do povo argentino, chegou a hora de dizer adeus. Argentina e Benin, o último capítulo de Messi com a camisa da seleção argentina e com certeza uma noite para guardar na memória. Gerson Felipe para Esporte Total. 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

0: Lumena, tudo bem?
1: Tudo, e você, Leão?
0: Ai, eu tô daquele jeito, né? Sempre bem cheio de fofocas quentinhas, viu?
1: Eba, chegando!
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0: Alô, alô, minha companheira, meu companheiro. Tô chegando, fofocas quentinhas. Mas antes, meu carinho, hoje é aniversário da queridinha Clara Castanho, atriz, né? Completando 26 anos hoje. Samara Filippo, atriz, completando 48 anos hoje. Kaique Brito, ator, completando 38 anos. Isabela Bicalho, atriz, completando 54 anos. Fernando Scherer, o Xuxa, nadador aí, campeão, né? Completando 52 anos hoje. Ângelo Máximo, meu amigo Ângelo Máximo, cantor, completando hoje 78 anos. Valesca Popozuda, dançarina, cantora, completando hoje 48 anos. Bom, tô indo, mas eu volto já já pra contar as fofocas. Fama não garantiu voto pra muita gente nessa eleição. Atriz coloca apartamento de luxo à venda em São Paulo. Rafael Cardoso, galã, é alvo de ação movida por ex-namorada. Ei, babado, confusão, hein? Simone Mendes rebate críticas após procedimento no nariz. Globo tira Ana Castela e Lauana Prado do Amigas, especial com as cantoras do sertanejo. Por que será, hein? Já já eu conto tudo isso e as novelas. Já, já.
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1: Rádio Menina, 2:19.
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12: De volta. Agora pra contar mesmo as fofocas quentinhas, né? Vamos começar falando que a fama não ajudou muita gente a ganhar a eleição, hein? Teve muito famoso tentando entrar para a política, mas a maioria ficou pelo caminho. Em São Paulo, Tami Miranda conseguiu se reeleger, se eleger agora deputado estadual, né? É. Já Raquel Sherazade, apresentadora, o Datena, José Luiz Datena, a Silvia Bravanel e o Siqueira Júnior não conseguiram vagas. As ex-BBBs Vivian Amorim e Gisele Soares também não chegam ao Legislativo. Gisele, porém, renunciou à candidatura antes ainda da eleição. E até Vanderlei Luxemburgo tentou o Senado pelo Tocantins, mas perdeu. Fernando tenta reconquistar Mau Mau na novela Quem Ama Cuida. O romance de Mau Mau vai ganhar novos capítulos em Quem Ama Cuida. Fernando, que já teve chances com ele e não aproveitou, vai se arrepender, mandar flores e pedir uma nova oportunidade. Mas Mau Mau também está cada vez mais próximo de Felipe. Os dois vão se beijar nos próximos capítulos, inclusive a cena em que os dois atores se beijam já foi gravada na semana passada. Atriz coloca apartamento de luxo à venda em São Paulo. Alessandra Negrini

0: e decidiu vender o apartamento onde mora, no bairro Nobre de Higienópolis, aqui em São Paulo, que pertinho de casa. E o imóvel é daqueles antigos, são 264 metros quadrados, 3 suítes, cozinha com ilha, janelas anti-ruído e até ofurô. Porém, foi todo reformado recentemente, mas a atriz pretende continuar morando em São Paulo. Alessandra está escalada para a próxima novela das 7 e vai precisar viajar bastante ao Rio de Janeiro para as gravações. Rafael Cardoso é alvo de ação movida por ex-namorada. Eita babado! Rafael Cardoso, que já vem vindo aí de muitos problemas por causa das drogas e tal, enfrenta agora uma ação na justiça movida pela ex-namorada Vivian Linhares, que afirma ter mais de 320 mil a receber do ator. Os dois namoraram durante 2 meses em 2023. No processo, Vivian alega que Rafael teria usado seu cartão de crédito e recebido 180 mil para a compra de um carro. Ela também afirma que houve um acordo para o pagamento de parte dos valores que não teria sido cumprido. Eita. O caso surge no momento em que Rafael tenta reorganizar a vida pessoal. Nos últimos meses, o ator chegou a buscar tratamento e se internou voluntariamente numa clínica. Tomara que ele consiga resolver tudo, né? Uma pena, esse rapaz tão talentoso, tão bonito, mas meio que jogou a carreira fora, né? Ju, daqui a pouco eu volto com mais fofocas, hein? Até já.
1: Até já, Leão.
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1: E aqui tem muita música, né? Então vamos curtir Talagaço. Quem de nós dois?

0: rapidinho, já já a gente volta com muita música e Leão Lobo trazendo o resumo das novelas. Já já.
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0: Rádio Menina, 2h39.
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agora as novelas, né? A Nobreza do Amor. No capítulo de hoje, Alica e Niara fogem de Gendal com a ajuda de Tonho. Teresa agride Virgínia e o Nildo a apoia. Todos comentam sobre as verdadeiras identidades de Alica e Niara. Omar, Tonho, Alica e Niara chegam a um esconderijo seguro. Gendal se revolta com a fuga da princesa. Mirinho repreende a atitude de Virgínia contra Alica. Gendal suborna Fortunato para falar com Mirinho. Marta presta solidariedade a Teresa. Campbell e Binta firmam um acordo à revelia de Gendal. José retorna a Batanga e informa a Akin e Ladiza que Meneme e Koff estão ao lado dos rebeldes. Alica planeja sequestrar Gendal. O capítulo termina aí, deixando emoções. E vamos para Por Você. No capítulo dessa noite, 19:40, Bela pede ajuda a Gabriel. Gabriel alerta Junqueira sobre as demissões encomendadas por Vanessa e afirma que a saída de Bela pode ser prejudicial para a imagem do hospital. Toy vibra com a aproximação de Leandra. Eita, ele tá apaixonadão. Junqueira exige que Vanessa readmita Bela. Vitor confessa sobre o uso de medicamentos a Ricardo e o cardiologista o faz prometer parar com a automedicação. Hanna, a bailarina, né, lindinha, tenta aprender golpes de judô com Glorinha. Vanessa pede a Bela que desista do pedido de demissão. E a obstetra só aceita o pedido com a condição de que a herdeira reveja as demissões em massa. Chega o dia da cerimônia de renovação de votos de Yara e Juarez. Peixe anuncia que ele e Dalila estão namorando. Ah, bonitinho. E vamos para Quem Ama Cuida. No capítulo de hoje, 21 e 20, né? Adriana fica surpresa ao saber que Heitor está vivo. Heitor observa Pilar sem ser visto. Silvana pensa na possibilidade de arrumar um emprego para Andréia na joalheria. Andréia pede desculpas a Joel, né? Ao ex-marido, né? Adriana, que ele foi humilhado e tal. Adriana conta a Otoniel que Heitor está vivo, como Francesca havia afirmado. Diná finge não reconhecer Denerval. Fábia gosta do interesse de Ademir por ela. Mau Mau não revela a Felipe, que é irmão de Adriana. Ulisses manda Patrick ficar longe de Carolina. Edivaldo nota que falta um par do castiçal da casa de Arthur. Pedro apresenta Heitor a Adriana. O capítulo termina aí deixando emoção. Acho que vai virar um triângulo amoroso isso aí, fora que ele vai se associar a ela para tentar descobrir quem matou o pai dele, né? Então, vamos aguardar, tá

E a gente deseja que você tenha uma tarde maravilhosa curtindo a rádio. Agora tem Natanzinho Lima. Até quando?

0: show da tarde desta terça-feira chuvosa na nossa maravilha do Atlântico, mas deixa a chuva pra lá, né, Ju?
1: Opa, a nossa deixa pra lá.
0: 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Então venha pra cá, tá começando o nosso Pit Stop pra você que está curtindo essa programação aí do show da tarde da Rádio Menina, a rádio que está o tempo todo com você.
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0: Beto e Cristiano naquela sofrência. Oi, tudo bem? Antes teve o Tio com Electrical Storm e teve o Natanzinho Lima lá no comecinho do bloco, né, Estevão?
1: Meu Deus, Juliano, para mais de chover, uma ótima tarde a todos.
0: E
1: não
0: chove.
1: Para mais de chover, a previsão é até sábado, chuva, Ju, meu Deus.
0: Não para de chover, pois é, Estevão, tá nessa situação aí, né, mas vamos que vamos. A Mara, ela fez aquele cafezão, combina com aquele dia de chuva que vocês não fazem ideia, a mesa linda que ela mandou aqui pra mim, a foto. Tô com água na boca, Mara. Que delícia esse café, um beijo. Fala, mano.
2: Oi, Ju, boa tarde, Ju, ligadinha no seu programa. Uma excelente terça-feira para todos nós com essas chuvinhas maravilhosas. Um abraço e um beijo, quero participar do sorteio.
0: Um abraço e um beijo, Anderson da Silva, mano, tá concorrendo o bolo da Casa de Bolos. A Roseli Weber, queridíssima, também tá aqui, junto com a Zulmira e Cleusa, né, Roseli? Beijo pra você, beijo pras meninas. Beijão, Miro, ligadinho sempre, valeu, carinho. Diego Rory, chuva, ele diz. Pois é, Diego, chove, chuva. Eloína da Cunha mandou um sensacional. Beijão, Marilda. Tanta gente querida mandando um recadinho aqui no nosso WhatsApp, 47991381005. Fala, Beatriz.
3: Oi, Ju, tudo bem? Rosane de Balneário.
0: É a Rosane.
3: Na Rádio Menina. Beijão pra todo mundo que tá ligadinho nesse dia de chuva e quero participar do sorteio.
0: É a Rosane no WhatsApp da Beatriz. Beijo, Rosane, querida. E daqui a pouquinho tem Grife Menina pra Matar a Saudade. E muita música legal no show da tarde. É só não sair daí.
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2: Voos do programa Voa Mais SC começam a operar em Santa Catarina no dia 3 de novembro. A primeira viagem será entre Florianópolis e Joaçaba. As passagens já estão à venda com valores a partir de R$ 315. O serviço será operado pela Azul Conecta e vai ligar Florianópolis a cidades como Blumenau, Caçador, Correia Pinto, Criciúma, Joaçaba, Joinville, Lages e São Miguel do Oeste. Também haverá voos entre Joinville e Jaguaruna e entre Correia Pinto e São Miguel do Oeste. Florianópolis será o principal ponto de conexão para outros destinos nacionais e internacionais. Os preços variam conforme a rota, chegando a R$ 500 nas principais ligações divulgadas. As passagens são vendidas exclusivamente pelo site da companhia. Acompanhe também no portal menina.com.br. Mudanças no secretariado de BC alteram comando de 4 pastas. Confira as trocas. Chuva paralisa obras de esgoto e desassoreamento no Rio das Ostras, em Balneário Camboriú. Com as informações do Portal Menina News, Érica Guckert.
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6: Essa aqui é o maior sucesso da dupla norte-americana Daryl Hall and Oates, lançada em 1982. Estou falando de Man Eater, aqui na grife menina, no show da tarde. Na

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1: Você curtiu o som de Panda, Eu Te Seguro? Antes teve Lulu Santos, Vale de Lágrimas, e teve nossa grife menina com o som de Daryl Hall, John Oates, Man Eater. Maravilhoso.

0: debate das fofocas do Leão e muita música no show da tarde.
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0: Oi, Ju, tô de volta na Menina FM pra contar mais uma, hein?
1: Conta, Leão!
0: Sucesso de quem ama cuida faz Cláudia Souto ganhar prestígio dentro da Globo. O bom desempenho e audiência de quem ama cuida já tem feito uma pessoa colher frutos nos bastidores da Globo. Cláudia Souto. Cláudia escreve diversos núcleos da trama e deu algumas ideias que foram elogiadas dentro da novela, como o casal gay Maurício e Felipe, após notar a repercussão positiva nas redes sociais. Além disso, mesmo com uma frente de gravações curta, Cláudia consegue ajudar Valcir a não atrasar as entregas para que as gravações não sejam atrasadas. A autora também dá muita atenção para pesquisas de opinião do público. Após a trama, a Globo pretende conversar com Cláudia para que ela assine uma novela solo novamente. Quem ama cuida tem média de 23 pontos atualmente. João Lucas debocha da derrota de Andréa Sorvetão nas eleições. A derrota de Andréa Sorvetão nas eleições desse ano virou motivo de deboche nas redes sociais. A ex-paquita, que concorreu a deputada federal pelo Rio de Janeiro, recebeu apenas 2.529 votos e não conseguiu uma vaga na Câmara. Entre as manifestações que ironizaram o resultado estão a do cantor João Lucas, marido de Sasha Meneghel. Em comentário publicado em uma postagem sobre a candidatura, João Lucas escreveu: "Esse papelão todo para resultar nisso, kkkk. Babado, babado." Nossa, acho que agora não tem retorno mais essa amizade, né? Não tem nem jeito de... Simone Mendes rebate críticas após procedimento no nariz. Simone Mendes reagiu às críticas feitas por seus seguidores após ter realizado um procedimento estético no nariz. Em uma série de publicações e seus stories no Instagram, ela rebateu comentários pouco elogiosos enquanto gravava um vídeo com a câmera próxima ao rosto. "Não fiquei tão feia assim, gente, pelo amor de Deus", começou brincando. Também negou que havia feito outros procedimentos estéticos, incluindo a rinoplastia, mostrando que não havia nenhuma cicatriz no nariz. Segundo a cantora, a ponta de seu nariz foi empinada com fios de sustentação, procedimento que é menos invasivo e não precisa de cortes, além de não ser definitivo. Após os stories, Mendes publicou uma série de imagens nas quais escreveu: "Que a sua volta por cima seja linda igual eu, Sik." Com imagens que focavam principalmente em seu rosto e no figurino que usou na apresentação que fez em Porto, em Portugal. Em seguida, também escreveu em um outro story que, com o tempo, as pessoas vão se acostumar com seu novo look e que ela está gostando do resultado. Então tá, se ela está gostando, é o que importa, né? Globo tira Ana Castela e Lauana Prado do Amigas, especial com cantoras do sertanejo. A Globo decidiu fazer mudanças no Amigas, versão feminina do clássico Amigos, que reúne grandes nomes da música sertaneja do Brasil, que a emissora voltará a produzir nesse ano. Ana Castela e Lauana Prado deixaram o especial. Paula Fernandes e Nayara Azevedo serão suas substitutas. A dupla Maiara e Maraíza e a cantora Simone Mendes seguem no musical, que será gravado no mês que vem. Houve incompatibilidade de datas que justificaram a mudança. No caso de Lauana, pesou a sua participação no The Voice Brasil, onde ela é uma das juradas. Ana Castela manifestou o desejo de seguir na atração, mas não chegou a um acerto com a Globo. Acho que aí foi financeiro. Tá aí. Eu adoro Lauana Prado. Ah, eu acho maravilhosa a voz dela. Dos sertanejos aí todos, eu sou fã de Lauana. Ju, as fofocas estavam boas hoje.
1: Sempre boas.
0: Mas ó, tô indo. Amanhã a gente se fala de novo, tá bom?
1: Tá bom.
0: E mais fofocas. Beijos, dignidade, já.
1: Beijo, Leão.
2: Ai, eita babado!
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2: E aqui a música não para não, hein? Agora tem Péricles e JP. Até quando?

0: Lida.
1: 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Galera, acompanha lá no nosso Instagram, ó, @meninafm, venha pra cá. Fernando Santos, para você que está curtindo esse Show da Tarde da Rádio Menina, a rádio que está o tempo todo com você.

0: Michel Teló, aí a roça vence. Teve também o som de Péricles e JP. Até quando? E já tem as últimas de hoje, mas é sempre assim. Eu pisquei, tá acabando o programa.
1: Minha querida, sou Sabrina aqui de Penha. Tá bem corrida aqui hoje, não consegui mandar áudio pra ti. Mas tô aqui ligadinha como sempre na menina, viu? Uma abençoada terça-feira chuvosa aí pra ti. Beijão. Um beijo.

0: para os meus conterrâneos de Rio Branco, no Acre. Um beijão pra galera de Rio Branco. Beijão, Val. Cici também tá aqui, ela de Chuvinha, mais juntinho com você. Valeu. Francisca Coutinho, beijo pra você, querida. Tanta gente legal participando, interagindo. E já já eu volto com as últimas de hoje e o resultado do sorteio do bolo da Casa de Bolos. Já já.
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que se chama 90-10, onde uma pessoa tem 90% daquilo que você procura em alguém, só que você foca naqueles 10% que falta. Aí você sai pra rua, se aventura, e realmente você encontra aqueles 10%, mas não se deu conta que perdeu os 90%.

0: conhece quem tem raízes. Beijo, Everaldo Machado, até amanhã. Ivan de São José.
1: Juliana, pra você, um abençoado final de tarde. Até amanhã, se Deus quiser. Vai e vote sempre com Deus.
0: Valeu, até amanhã, Ivan. Beijão, querida Heloína da Cunha, até amanhã. Cláudio César, abraço. Dirlene do FEC, Nicolau Oliari, Luiz André de Floresta.

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2: A chuva paralisou duas obras da EMAS em Balneário Camboriú. Os serviços de interligação de esgoto na rua 3700 e de desassoreamento do Rio das Ostras, no bairro da Barra, foram interrompidos hoje. Segundo a EMAS, o volume de chuva deixa o solo instável e impede a realização segura de escavações. A obra da rua 3700 está na etapa final e tinha previsão de conclusão ainda nesta semana. A via permanece totalmente interditada entre as avenidas Atlântica e Brasil, com acesso exclusivo aos moradores. As equipes vão acompanhar as condições do tempo para definir quando os trabalhos poderão ser retomados. Leia também portalmenina.com.br. Voos regionais de Santa Catarina começam em novembro com passagens a partir de R$315. Obra do Mirante do Morro de Zimbros é retomada em Porto Belo. Com as informações do Portal Menina News, Daiane Valentim.
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como você está? Tudo certinho? Boa tarde, boa tarde, boa tarde pra você em casa, no trabalho, me levando de carona. Seja bem-vindo, seja bem-vinda. Eu sou Nilo Dentos, estou contigo a partir de agora, tá bom? É isso mesmo, nosso pôr do som está no ar. Muita música sertaneja vai rolar até as 6 horas da tarde. Eita, coisa boa. Não tem problema que chove lá fora não, né? O que importa é que aqui dentro a gente tá de boa. E aqui dentro, né, a gente tá trazendo aí a boa música, a alegria pra você que tá trabalhando, pra você que tá em casa aí no seu dia a dia, pra quem tá levando a gente de carona também. Ah, a propósito, muito cuidado, né? Respeite aí os limites de velocidade, as leis de trânsito, mas contudo tenha mais atenção ainda no trânsito, tá bom? É, porque com o tempo chuvoso assim não é nada legal não, né? A gente fica preocupado aí com o tempo, fica preocupado, né? Com o próximo também que vem de lá, ele tá, às vezes não tá num bom dia, então a gente tem que ter cuidado e respeitar isso aí também. Tá certo? Combinado? Então bora começar, em nome de Oral Sim e Gula Maria, o nosso pôr do sol sertanejo tá no ar a partir de agora. E a gente começa assim, ó. Esse amor de primavera só termina no verão.

0: Pra começar bem demais, estamos na primavera, né? Chuvosa primavera, mas é primavera com certeza. Alô, Fernandão, um abraço pra você, meu querido, no Uber. Levando a menina de carona.
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0: E também levando a Ângela, né? Alô, dona Ângela. Um abraço, dona Ângela, tudo de bom.

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0: Valeu, Fernandão, um abraço, meu amigo, bom trabalho pra você aí.

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5: Bora, estamos por aqui. Agora 4h24 na programação da sua Rádio Menina. Balneário Camboriú, a rádio de 1 milhão de amigos. Alô, turma, mandou sua mensagem? Mandou seu oi, seu boa tarde, seu olá para cá. Gostou dessa, né? Mandou seu olá para cá. Alô, Diniz, curtindo a gente, Francisco Beltrão. Um abraço, Diniz. Um abraço, Nicolau Oliari, meu amigo. Tudo de bom. Um abraço aí pro Ivan Cus.
6: Boa tarde, meu amigo.
5: Boa tarde, Ivan. Uma
6: abençoada tarde, terça-feira chuvosa.
5: Boa tarde, Diogo Rory. Tudo bem, amigão? Como é que você tá? Tudo de bom, Diegão? Tudo de bom? Alô, Assis Cordeiro. Boa tarde pra você. Boa tarde, André Felipe. Tudo bem contigo, amigão? Luana Caroline, ligadinha no Pôr do Sol, junto com a gente. Fala, Leandrão, meu querido.
7: Boa tarde, amigo Nilo Deito.
5: Boa tarde.
7: Bairro da Barra.
5: Da Barra, Barra. Leandrão aqui, da
7: ó,
5: Barra.
7: Atlântica aí, ó. Chegou numa carguinha de ferro aqui agora, pra finalizar o dia, nesse dia chuvoso aí.
5: Tá certo.
7: Um dia maravilhoso.
5: Com certeza.
7: Estamos, né, trabalhando, estamos vivos.
5: Amém, é isso aí, bicho.
7: Podemos reclamar. Toca pra nós, se der tempo aí, menina, porteira com o Sérgio Reis aí. Valeu, um abraço e uma ótima pessoal, terça-feira todos aí.
5: Abraço, Leandrão, tudo de bom pra você. É bem como você falou, rapaz. Deus nos deu a oportunidade de acordar, abrir os olhos mais uma vez, né? Vivemos esse dia maravilhoso. Chuva, sol, trabalho, e são coisas que a gente tem que encarar sempre, né? É, nem tudo na vida são flores. Tem umas que tem espinhos também. Oi, Ivete, tudo bem?
8: Boa tarde, Sonilo.
5: Boa tarde. Tarde,
8: oi, pra todo mundo que tá escutando a rádio, menina.
5: Obrigado.
8: Um abração aí pro senhor.
5: Outro. Espero,
8: fica com Deus. Tá bom?
5: Tá bom.
8: Tudo de bom aí pra você.
5: Tá certo. E o passarinho sabe quando a Ivete vai mandar mensagem, né? Ele canta bonito sempre pra gente, né? Heloína, tudo bem, Heloína? Como é que você tá? Boa tarde. Maria Aparecida Feltz, um abraço especial, tudo de bom. Quem ganhou o bolo da Ju, o bolo do show da tarde da Ju, foi o Brás Oliveira hoje. O pessoal tava me perguntando aqui, foi o Brás Oliveira, tá bom?

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5: Bora! 4 horas 43 minutos. Alô, Daura Noeli, tudo bem, Daura? Tudo bem contigo? Super abraço, beijão pra ti, tudo de bom nesta terça-feira. Fala, Estevão!
6: Boa tarde, meu amigo Lino, aqui é Estevão de Balneário Camboriú.
5: Fala, fala, meu querido!
6: A previsão é até sábado, meu Deus! Vamos virar repolho, meu amigo! Fala, alegria, valeu, tchau, obrigado!
5: Tchau, obrigado, Estevão! Fala, Egito, um abraço, oi, Selma! Aqui tá chovendo, e aí, tá chovendo? Aqui tá. Selma, um beijo pra você, tudo de bom, ótima tarde, Manequinha!
7: Boa tarde, Nilo, Manequinha tá junto, Nilo.
5: Fala, Manequinha, um abraço, Carlos César Senem tá ouvindo a gente, o Alberto Paulino também. Fala, Albertão!
8: Boa tarde, Nilo.
5: Boa tarde.
8: Boa tarde, Menina FM, uma excelente terça-feira abençoada.
5: Tá aí, certo.
8: Sempre ligadinho na melhor.
5: Abraço, valeu, abraço, amigão. Nilo, boa tarde, aqui é a Magda oferecendo música do céu e cantos pra toda a turma, né? Especialmente pro Jairo, valeu Magda, um abraço pra você, obrigado pelo carinho. Francisca Coutinho ouvindo a gente, beijo Francisca Coutinho, tudo de bom. Angélica Monteiro, a Pri tá ouvindo a gente, a Heloína também tá curtindo a programação, a Dirlene do FEC, essa turma toda com o radinho ligado na menina.

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4 ingressos pro cinema Arcoplex. Nós vamos sortear hoje aqui no Pôr do Sol, tá bom? 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Primavera! Ô, trem bom!

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2: O Dia das Crianças será comemorado de forma antecipada em 2 centros de educação infantil de Itajaí, com a entrega de brinquedos e kits produzidos pelo projeto Doe Amor. A ação acontece amanhã no Sei Maria da Glória Stringari, no bairro Portal 2, e na sexta-feira no Sei Maria Regina Coppe Vicente, no Cidade Nova. As entregas serão às 14:00. Ao todo, 384 crianças serão beneficiadas. As bonecas artesanais são produzidas por idosas atendidas pelos centros de convivência do idoso. O projeto reúne quase 100 voluntárias e também recebe doações e novos voluntários pelo WhatsApp 47999338172. Leia também portalmenina.com.br. Eu fui a Brasília cumprir aquilo que prometi, diz Júlia Zanatta após votação histórica para a Câmara. Obra do mirante do Morro de Zimbros é retomada em Porto Belo. Com as informações do Portal Menina News, Daiane Valentim.
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12: Muito bem, estamos por aqui na sua rádio de 1 milhão de amigos. Manda um abraço pro Adriano César Lazzarotto, tá indo buscar o Kevin, né, na escola. Rapaz, com uma chuvarada dessa vai ter fila hoje, hein? Ah, certeza que tem fila na escola, hein? Abraço pessoal aí na Barra, curtindo a programação da menina. Quem tá na Barra aí? Tudo bom? Tudo certo? Pessoal aí de São Judas, tá bem? Um abraço especial. Obrigado pelo carinho da audiência e da sintonia. Pessoal aí Navegantes, Itajaí, curtindo a rádio de 1 milhão de amigos.

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0: chove, né? Meu, olhei a previsão do tempo. Chuva pra semana toda, turma.
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0: Alô, Luiz Adriano Boca, lá em Palmas do Paraná, ligado com a gente.

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2: Agora 5:19.
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5: 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Abraço pessoal da Escola Municipal Joaquim Magalhães. É isso mesmo, pessoal lá do Rio Pequeno, curtindo a programação, especialmente meu amigo Kevin. Ô Kevin, como é que foi de aula hoje? Tudo certo? Tudo tranquilo, amigão? Papai Adriano foi buscar, tá tudo certo por aí. Grande abraço, amigão. Ó, fiz um convite pra você vir conhecer a rádio aqui qualquer hora, hein? Agora é só combinar com o papai. Combinado, Kevin? Um abraço pra você, amigão.
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11: O Monumental de Núñez será palco de uma noite histórica. Hoje, às 8 da noite, Argentina e Benin entram em campo. Mas para os argentinos, será muito mais que um amistoso. Será a última vez que Lionel Messi vestirá a camisa da seleção argentina. O camisa 10, que conquistou a Copa do Mundo, duas Copas América e escreveu uma das maiores histórias do futebol mundial. Agora, diante do povo argentino, chegou a hora de dizer adeus. Argentina e Benin, o último capítulo de Messi com a

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15: 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Muito bem, voltamos. Programação gostosa demais. Tigrão já tá se organizando. Daqui a pouco tem canal 100 aqui na programação, né? Abraço especial pra você que tá ligado com a gente. Daqui a pouquinho sorteio de 4 ingressos do cinema Arcoplex de Itajaí, tá? Pra você, de repente, com a família, né? Os filhos, esposa ou esposo, assistir um filme super bacana lá no cinema Arcoplex em Itajaí. Super legal também, né? Vamos falar a verdade. Tempinho assim, você vai lá, estabiliza, assiste um filme, curte. Alô, Lourdes! Tá de aniversário hoje a Lourdes Cortellini. Mandar um beijo pra ela lá da Clínica da Roupa. Tá acompanhando a gente também. Um abraço, parabéns, felicidades, muitos anos de vida. Deus abençoe e proteja sempre, sempre, sempre. Tá bom, Lourdes? Super abraço. Boa tarde pra Ruth. Também tá curtindo a programação da Rádio Menina. Oi, Ruth. Um abraço pra você, pro maridão, o Gian, né? Seu esposo. Tudo de bom, Gian.

0: Coisa linda, linda, linda essa canção, né? Bacana demais. Deixa eu mandar um grande abraço também pro meu amigo Henrique Lustosa. Fala, Henrique, ligadíssimo com a gente aqui na menina. Pilotando um Uber, curtindo a programação.
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0: Roseli, capricha, capricha no mate, né? Alô, Davi, meu querido amigo, tudo de bom? Aí, homem velho, trabalhando, ouvindo a programação, grande Davi.
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0: Agora 5h39.
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0: Bora lá, gostosa de ouvir, é sempre a sua. Rádio Menina, Balneário Camboriú. Aqui a gente vai compor do som, tá bom? É o nosso último bloco, deixa eu ouvir a Rosane. Alô, Rosane, tudo bem contigo?
12: Oi, Nilo, boa tarde.
0: Oi, boa tarde.
12: Aqui é Rosane de Itajaí, tudo bem?
0: Tudo ótimo.
12: Tô aqui trabalhando, escutando a Rádio Menina e quero participar do sorteio.
0: Tá bom. Um abraço.
12: Obrigada.
0: Valeu. A Rosane Alves, Contesini, curtindo a programação. Aquele abraço especial, tudo de bom. Obrigado pelo carinho da audiência, tá bom, Rosane? Ivonete Oliveira, tá sumida a menina, cadê você? Alô, Maria Luiz, ia falar de ti agora, Maria Luiz, ia falar de ti agora. Que bom que apareceu por aí, né? Um abração bem carinhoso pra toda essa turma que acompanha a programação da sua rádio menina, a rádio de 1 milhão de amigos. Essa que tá o tempo todo com você, né? Claro, estamos aqui, todo mundo ligado na melhor programação. Música.

0: Alô, Jefferson Menezes. Ligadíssimo com a gente, Jefferson. Diga, Heloína. Curtindo a programação também, levando a gente, né? Levando pra casa junto com ela, né? No radinho.
1: Opa, caralho. Muito
2: bom. Tem modão no seu pôr do sol, menina.
0: Fala, Reginaldo.
3: Fala, Nilo, Reginaldo aqui do Peixe, meu querido. Ei, tô passando pra te desejar um grande abraço pra ti aí, tá? Um bom trabalho com essa chuva aí. Ei, já era, deu pra hoje.

0: Do Eduardo Costa. Deixa eu só ouvir a Vani aqui antes, né, Vani?
1: Boa tarde, Nino.
0: Boa tarde, querida.
1: Passando para desejar um ótimo final de tarde para vocês.
0: Obrigado.
1: Boa tarde a todos os ouvintes. Abraço pro Tigrão, melhor jornal da região.
0: Olha aí.
1: E... ai, Rick Renner, só saudades, né?
0: Abraço, verdade, verdade. Valeu, Vani, um beijão no seu coração. E por falar em Tigrão, ele está por aqui. Antes eu quero só divulgar quem faturou os ingressos. São 4 ingressos para o Cinema Arcoplex de Itajaí. E quem faturou, então, foi a Ruth. Alô, Ruth, participou, mandou a música aí. Mandou abraço, não música, né? Mandou abraço pro maridão, o Jean. Então, Ruth e Jean. Ruth, vou te mandar o contato, tá ouvindo a gente, com certeza, do marketing aqui da rádio. Menina, tá? É só você entrar em contato com o pessoal do marketing. Eles vão te mandar os ingressos direto no seu celular. Combinado? Tá certo? Alô, Pri, um beijo pra você. Até amanhã, valeu. Tigrão, Tigrão, chegando, canal 100 logo, logo aí. Quais são os nossos destaques de hoje, Tigre? Tudo bem? Boa tarde.
2: Tudo bem, tudo em paz. Pena a chuva, bom, né, Nilo?
0: Pois é, bastante chuva,
2: tá,
0: né?
2: Tá chovendo muito, muito. A previsão é de mais chuvas ainda, né? Deixa eu primeiro mandar um do meu tamanho, um beijo pra Vani.
0: Ah, Vani, que eu lá de Gaspar?
2: De Gaspar, a terra da xícara. Gaspar, querido é. Gaspar. Faz divisa também com a República Independente de Luiz Alves. Obrigado, querida, pelo carinho. Nilo, a gente começa pela economia. O dólar caiu um pouquinho, mais um pouquinho. Hoje foi vendido a R$4,98. Tem um cenário político, né? O comércio de Balneário Camboriú e Camboriú aposta num ticket médio de R$320 em vendas, né? Para o Dia das Crianças. O ganhador de Balneário Camboriú recebe o carro zero quilômetro da campanha Comércio Local. É legal, vai ser na sexta-feira.
0: Que bacana, que bacana.
2: Foi sorteado. A gente vai dar os detalhes daqui um pouquinho. A segunda edição da Feira do Bairro dos Pioneiros vai acontecer no domingo. Temporada de verão no Balneário Camboriú abre 521 oportunidades para ambulantes nas praias. Eu ia vender sorvete, né, Nilo? Mas não sei se dá certo. A prefeitura recebe 10 kits de atendimento pré-hospitalar para situações de emergência. Obras do Mirante do Morro de Zimbros, retomada lá em Porto Belo. Em Itajaí, Refis 2026 permite regularização de débitos com até 100% de redução em juros e multas. Prefeito e vice são afastados em investigação contra a corrupção e fraude em licitações. Aqui um pouquinho dos detalhes. Agito nos bairros em Camboriú leva serviços gratuitos, lazer, inauguração de nova escola lá no Rio Pequeno. Jovem de 18 anos, preso com mais de 15 quilos de drogas e escondidos em caixa de papelão na BR-101, região norte. Alguns destaques para a gente conferir na edição de hoje do Canal 100, Nilo Deitos.
0: Valeu, valeu. Já já Canal 100 ao vivo na programação da Rádio Menino. Pôr do Som volta amanhã, turma. Aquele abraço, tudo de bom e até lá, hein?
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13: Olá, muito boa noite. Estamos chegando, iniciando a partir de agora mais uma edição do Canal 100. E sem dúvida você já sabe, o verdadeiro canal da informação que é transmitido para você através da nossa Rádio Menina 100.5, a rádio de mais de 1 milhão de amigos, e a nossa TV Mocinha para você que tem TV a cabo 18.1. Tem muita informação. A sua participação conosco, que é primordial, anote o WhatsApp do jornalismo para você interagir com a edição no Canal 100. Anote aí, 99174-1005. 99174-1005. Meu WhatsApp é só textos, 99225-8543 ou ainda Nilo Deitos. Boa noite, Nilo.
14: Boa noite, Grão, boa noite, Daiane Valentim, boa noite você que acompanha a programação do Canal 100 a partir de agora. Você pode participar pelo WhatsApp do estúdio, que é o 47991381005, também pelo Facebook, pelo aplicativo, né? O Menina Play da sua rádio de 1 milhão de amigos e ainda através do YouTube da Rádio Menina.
13: Estaremos aqui aguardando a sua manifestação. Essa manifestação pode ser através da crítica, do elogio, da reivindicação. Você agora, neste exato momento, se você tiver qualquer informação, já sabe, seja o nosso repórter, mas sempre com muita responsabilidade. Vamos juntos? Já é terça-feira, 6 de outubro de 2026. Nós estamos vivendo a nossa molhadíssima primavera brasileira.
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13: Quem tem as informações do tempo, da temperatura aqui na edição do Canal 100, você sabe. O nosso especialista é você, Marinho Stringari. Abraço, Marinho. Boa noite, tudo bem?
15: Tudo bem. Muito boa noite, meu amigo Luiz Carlos Tigrão, Nilo Deitos, Dai, toda a nossa equipe, aos ouvintes aqui do Canal 100. É a primavera com o tempo fechado, carrancudo, chuva, umidade e até temperaturas baixas. Mas temos boas notícias. As áreas de instabilidade mais intensas que trouxeram essa chuva enjoada começam a se afastar da nossa região. Então, amanhã, quarta-feira, e a segunda parte da semana, teremos bons períodos de melhorias, ainda com chuva diária, principalmente no início e final dos dias. Mas o tempo melhora, o sol aparece amanhã, principalmente na quinta-feira, teremos aí o sol aparecendo bem mais e até predominando, com o tempo melhorando. Mesmo assim, a possibilidade de chuva fraca isolada entre as madrugadas e o amanhecer, devido à umidade do mar, e trovoadas na noite de quinta-feira, sexta também, já devido à combinação de calor e umidade que pode trazer essas pancadas de chuva. A temperatura mínima para amanhã é de 15 e as máximas já podem superar os 23, chegando até 25 graus em algumas localidades. O clima fica até abafado, porque já ingressa vento de leste a nordeste, contribuindo então para o aquecimento aqui na região. Então temos boas notícias, pelo menos o tempo apresentando melhorias já a partir de amanhã, com bons períodos de sol e até calor já na quinta-feira. Na área marítima, visibilidade ainda prejudicada, restrita, bem como aqui nos aeroportos de Joinville, Navegantes e Florianópolis, deve melhorar também para o dia de amanhã. O estado do mar é ligeiramente agitado aqui na costa catarinense, com tendência de baixa também nas ondulações, já que esse mau tempo começa a se afastar. Maré baixa às 7 da manhã, maré alta entre 13 e 15 horas nos rios e praias aqui do litoral norte catarinense. Desejando a todos uma boa noite, Tigrão. Com as atualizações da previsão do tempo, os dados da Univale, Marinho Stringari para o Canal 100.
13: Obrigado pelas informações, Marinho. Canal 100, que tem textos e interpretação de Luiz Carlos Tigrão. O apoio técnico é de Nilo Dates, para atender você na recepção dos nossos telefones. A Bianca, a previsão do tempo é sua, Marinho Stringari, e a produção no Canal 100, a competência de Diana Ross. Valentinha, propósito, boa noite. Daí os seus destaques para esta terça-feira.
11: Boa noite, Tigrão. Boa noite, Nilo Deitos. Boa noite aos nossos ouvintes. Olha só, Tigrão, já começa trazendo informação urgente. Imagens na tela, Tigrão, porque agora há pouco o tapume de um edifício em construção caiu sobre a rede elétrica na rua 1500, no centro de Balneário Camboriú. Foi por volta das 5 horas da tarde que o Corpo de Bombeiros Militar foi acionado, né? A gente tá vendo ali nas imagens. Tigre, o acidente provocou queda de energia na região, né? Fios rompidos e caídos ali no chão. A FG Empreendimentos, que é responsável pelas obras desse prédio, que é o Iconic Tower, confirmou o acidente e informou que há uma vítima. Ainda não sabemos qual o estado dessa vítima, se houve ferimentos, enfim. A empresa afirmou que está prestando todos os atendimentos necessários neste momento. Segundo, né, moradores e comerciantes ali da região, houve um barulho antes da queda de energia elétrica nas proximidades. E a ocorrência continua em andamento, Tigre. E assim que tiver mais informações, nós vamos atualizar aqui também no Canal 100, no portal menina.com.br. Tigre, e na pauta do programa de hoje, Fabrício Oliveira, nós vamos conversar com ele. Ele que foi eleito primeiro suplente do Republicanos para o cargo de deputado federal, 56.545 votos em Santa Catarina. O coronel Araújo Gomes fala conosco também, Tigre. Ele que é secretário de Segurança e Ordem Pública de Balneário Camboriú, porque amanhã se formam 35 voluntários de proteção e defesa civil. Napoleão Bernardes, deputado estadual reeleito, conversa conosco também. E quem também foi eleito, Tigre, deputado estadual, né, ali de Itajaí, Osmar Teixeira, do Podemos, nós vamos conversar com ele também.
13: A gente está registrando, né, principalmente da nossa região, né, os políticos, os que foram eleitos, os que foram bem votados, enfim, a gente está fazendo durante essa semana. São muitas informações que a gente confere a partir de agora aqui na edição do Canal 100, quando são 18 horas mais 8 minutos.
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13: A economia, o dólar cai, hoje foi vendido a R$4,98.
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13: O dólar fechou em queda de 0,51% nesta terça-feira, cotado a R$4,97. O Ibovespa, que é o principal índice da Bolsa Brasileira, recuou 0,50%, 205.875 pontos. A nova etapa de discussão da PEC pelo fim da escala 6x1 ficou no radar hoje. A expectativa é que sejam 3 sessões seguidas no plenário para debater o tema, que pretende reduzir a jornada máxima de trabalho de 44 para 40 horas semanais e garantir 2 dias de descanso remunerado por semana. O mercado avalia o quanto a medida pode ter perfil eleitoreiro e quais os impactos da proposta na atividade doméstica. O euro 5,60, a libra 6,61. 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O comércio de Balneário Camboriú e Camboriú aposta em ticket médio de R$320 agora nas vendas do Dia das Crianças.
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13: O Sindilojas de Balneário Camboriú e Camboriú está com grandes expectativas para as vendas do Dia das Crianças. Isso porque a estimativa do ticket médio aumentou em relação ao mesmo período do ano passado. Além disso, o sindicato está ampliando a divulgação do Simfácil, aplicativo que dá cupons de descontos exclusivos válidos para lojas das duas cidades. A intenção de compras para o Dia das Crianças deste ano atingiu o maior valor da série histórica, iniciada em 2018. Conforme o levantamento da FEComércio, neste ano, consumidores catarinenses pretendem gastar, em média, R$320, o que representa um aumento nominal de 13,1% em relação a 2025 e um crescimento real de 8,5% quando já é descontada a inflação. Os brinquedos, eles permanecem como a principal opção de presente, com 54,5% das intenções, seguido pelo vestuário, 24,4%. Juntas, as duas categorias respondem por quase 80% das escolhas, enquanto itens como calçados e chocolates têm participação menor. Na hora de pagar, o Pix se consolidou como a modalidade preferida, concentrando 31,2% das intenções em 2026. Daiana Ross, alguma informação adicional?
11: Olha só, Tigrão, relativo a esse acidente que houve ali no prédio em construção que a gente comentou no início do programa, tem interdição de trânsito, né? Esse trânsito acabou de informar que os agentes de trânsito estão ali no local, Tigre, porque há risco de novos desprendimentos ali da estrutura desse prédio, viu, Tigre? Lembrando que tem uma vítima, ainda não foi informado o estado de saúde, os bombeiros atenderam, né? E a rua 1500, então, está bloqueada nos cruzamentos com as ruas 1528 e 1440, centro de Balneário Camboriú. No cruzamento ali com a Avenida Brasil, o trecho está sinalizado com 5 cones. Então, os motoristas que estiverem, né, se deslocando, muito cuidado nessa região ali. E esse isolamento vai ser mantido pelos agentes de trânsito até a liberação da Defesa Civil e do Corpo de Bombeiros, Tigre, porque, como eu disse, né, tem esse risco de cair, né, parte da outras partes ali da
13: proteção,
11: estrutura.
13: Né? Isso. Proteção do prédio. São as imagens aí. Obrigado, mantendo sempre informado os nossos teleouvintes, Dai. E a gente vai acompanhando aí esses detalhes. O consumidor de Balneário Camboriú, contemplado com um dos carros da campanha Comércio Local, é legal, recebe sexta-feira o Vox Polo Track 0 km. A entrega será às 10 da manhã no supermercado Angelina da Terceira Avenida, aliás, estabelecimento onde foi realizada a compra que resultou na premiação. Marco Alexandre Cordeiro foi o ganhador de um dos dois carros sorteados na promoção realizada pela Fecomércio em parceria com Cindy Lojas de Balneário Camboriú e Camboriú. 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Nosso primeiro rápido intervalo comercial, a gente volta na sequência, porque tem muita informação para a gente conferir na edição desta terça-feira do Canal 100. Um instante só.
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13: Voltamos à edição do Canal 100 desta terça-feira. Você continue participando conosco, interagindo aqui com a edição do Canal 100, 99174-1005. A obra de desassoreamento do Rio das Ostras, lá no bairro da Barra, está avançando. A draga já chegou ao canteiro de obras e as equipes trabalham na preparação do terreno, na montagem das estruturas que vão receber os sedimentos retirados do rio. A previsão é que o equipamento entre em operação após a conclusão dessas etapas preparatórias, dependendo, claro, das condições climáticas. E, pelo jeito, vai atrasar um pouquinho. Chovendo muito. Com investimento de mais de R$ 2,4 milhões, essa obra ela é gerenciada pela EMASA e tem como objetivo recuperar a capacidade de escoamento do Rio das Ostras. A intervenção vai contribuir para reduzir os riscos de transbordamentos e alagamentos naquela região, especialmente nos períodos de chuvas intensas. A prefeitura recebeu ontem do 12º Batalhão de Polícia Militar 10 kits de atendimento pré-hospitalar básico destinados à defesa civil. Os equipamentos serão utilizados no atendimento a situações de emergência, reforçando a preparação das equipes para ocorrências relacionadas aos efeitos do El Niño. Cada kit é composto por mochila para transporte dos materiais, torniquete, bandagem israelense, bandagem de compressão, manta aluminizada, luvas táticas e capa de chuva. Os itens auxiliam no atendimento inicial a pessoas feridas, permitindo a realização de procedimentos básicos de primeiros socorros até a chegada de equipes especializadas, conforme a necessidade de cada ocorrência, tá? Então, são kits especiais, especiais mesmo, né? Uma doação feita pelo valoroso, né? 12º Batalhão da Polícia Militar aqui de Balneário Camboriú. 56.545 votos em Santa Catarina. Ele foi o candidato à Câmara Federal mais votado aqui em Balneário Camboriú. 20.998 votos.
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13: Fabrício começou na vida pública em 2002 como conselheiro tutelar. 3 anos depois, em 2005, eleito vereador de Balneário Camboriú, cargo que exerceu por 2 mandatos até 2012. Depois, passou por diferentes funções públicas. Secretário de Desenvolvimento Regional de Itajaí, posteriormente presidente da Junta Comercial de Santa Catarina, a JUSCESC. Também teve uma passagem pela Câmara dos Deputados como suplente em 2015, antes de retornar à política municipal. Em 2017, foi eleito prefeito de Balneário Camboriú, reeleito em 2020, permaneceu no cargo por 8 anos até o fim de 2024. Ainda em 2024, assumiu a presidência da Federação Catarinense de Municípios, a FECAM. Já em 2025, passou a comandar a Secretaria de Estado do Planejamento de Santa Catarina. Antes da primeira pergunta, primeiro um prazer ouvi-lo e tê-lo aqui na edição do Canal 100 da Rádio Menina, TV Mocinha. Boa noite, Fabrício, tudo bem?
4: Boa noite, Grão. Prazer poder estar com você, prazer poder estar com os teus ouvintes, falar com você nesse momento em que também está no nosso coração, né? Uma gratidão e poder externar isso especialmente aos ouvintes.

0: eleito, né? Mas considero em que, especialmente em Balneário Camboriú, e fizemos um bom papel. A expectativa do Republicanos era a eleição de dois candidatos. Eu fiquei em segundo colocado, disputando ali com, especialmente com dois deputados eleitos, né? Com que já vem já no trecho já faz muito tempo. Então, em outras circunstâncias, eu considero uma eleição satisfatória no sentido da votação que fizemos aqui na cidade e da maneira com que nós fizemos campanha também. Então, eu tô, evidentemente, que eu queria ter chego na eleição, que nós queríamos ter ganhado, esse era o presente que eu queria dar a Balneário Camboriú, que eu queria dar aos nossos eleitores, à população, de ter um deputado aqui, né? De ter um deputado que faz mais de 30 anos, nós não temos um deputado eleito da cidade aqui. Porém, não foi possível, mas nós não abaixamos a cabeça, senão para agradecer agora a Deus, orar, agradecer a Deus e aos aqueles que confiaram na gente, que nós continuamos aí o trabalho para Santa Catarina.
1: Geovânia, de Sá ficou com a vaga do Republicanos, com 74.603 votos. O senhor pretende manter uma atuação próxima do partido? Está preparado para assumir uma eventual vaga na Câmara durante o seu mandato?
0: Se houver essa condição, evidente, eu vou estar preparado. Eu me preparei bastante, eu estudei muito, eu me conheço o estado de Santa Catarina e as questões importantes inerentes ao estado, e é esse momento que o Brasil está enfrentando. Se houver essa possibilidade, assim como houve a possibilidade lá atrás, que fiquei alguns meses como deputado, assumi como deputado federal, muito próximo ali do impeachment da Dilma, inclusive, eu estarei preparado para isso, para poder defender Santa Catarina e o nosso país.
1: Depois de 8 anos à frente da Prefeitura de Balneário Camboriú e ter passado pelo governo do estado, Fabrício, qual será a sua prioridade política a partir de agora, depois dessa eleição?
0: Olha, agora a minha prioridade hoje está sendo a minha família, né, Tigrão? Uhum. Eu estou dando uma atenção especial à minha casa, à minha família. Minhas filhas nasceram enquanto eu era prefeito, sempre foi tudo muito corrido. Depois que eu saí da prefeitura, eu já, né, um pouco tempo depois eu assumi a Secretaria de Estado. Então, nesse momento, eu vou dar uma prioridade à minha família, mas é lógico que politicamente nós vamos ficar interagindo. Ainda estarei, né, estarei na campanha por Flávio Bolsonaro. Vou mobilizar os nossos líderes que nos ajudaram no estado, vou mobilizar as pessoas que no grupo na qual nós fazemos parte, né? Então eu vou estar em contato com eles e ainda nesse momento fazendo meu papel de cidadão, convencendo as pessoas a irem às urnas, né? Nós tivemos aí quase 40 milhões de pessoas que não colocaram o seu posicionamento nas urnas, isso é em primeiro turno. Isso é muito sério, então acho que tem que ter uma consciência coletiva disso, ainda mais agora que a eleição ela não terá participação dos deputados na urna. Então o fato das eleições elas terem os deputados também mobiliza os eleitores, isso é importante. Então nós temos que fazer o papel agora como líder político que somos, de fazer esse papel para a mudança do país, para a eleição do Flávio Bolsonaro, que é o nosso objetivo quanto estado, é o nosso objetivo quanto nação, e mobilizar as pessoas a estarem fazendo a sua participação com o voto.
1: O senhor pretende, Fabrício, disputar novamente um cargo eletivo? Eu tenho que te perguntar, municipal, estadual ou federal, não?
0: É evidente, né? Evidente, uhum. A gente até enquanto a população nos der essa condição de disputar a eleição, mesmo em condições difíceis, como assim eu fiz.
1: Sim.
0: Né? E eu quero aqui fazer um agradecimento muito especial ao vereador Vitor Forte, que foi candidato, né? Foi candidato e fez uma bela votação, fez um belo trabalho. Ao vereador Mazinho, que foi também, incorporou na nossa eleição. Ao vereador Guilherme Cardoso, que faz um trabalho também muito forte em relação à defesa da cidade, um trabalho muito bonito. E enquanto eu estiver, né, e tiver a aceitação, que eu acredito, e as urnas mostraram isso, as urnas mostraram que mesmo com um monte de candidatura dentro da cidade, de um movimento político dentro da cidade, nós conseguimos uma votação expressiva, eu estarei sim à disposição de Santa Catarina para que a gente possa, aonde o estado me colocar, aonde as pessoas me colocarem, eu estarei defendendo Santa Catarina. Existe uma coisa que as

0: pessoas perguntam o que você é, né?
1: Uhum.
0: Não, eu o que você é? Eu sou marido da Mozara, pai de Sofia, pai de Radassa e um apaixonado por Santa Catarina. É onde eu estiver, em que posição estiver, estarei exercendo algo que faz parte da minha identidade, que é isso. Agora, qual a posição? Isso as pessoas dirão.
1: Eu só falo, o senhor é muito, muito próximo ao governador Jorginho Melo, muito próximo, né? E o governador conseguiu, né? Vitorioso Santa Catarina. 2 vagas para o Senado, 7 deputados federais, 16 estaduais. A que o senhor atribui esse sucesso da reeleição do governador Jorginho Melo?
0: Há 2 fatores, né? Ele é um grande articulador político, ele soube fazer uma composição e trazer nomes que deram a ele, não só no PL, né, um partido, um resultado extraordinário, mas aos partidos que o compuseram. Eu posso falar do Novo, que trouxe um grande vice-governador, posso falar do Republicanos, que muitas pessoas saíram do PL articulados por Jorginho, eu fui uma dessas pessoas, o Podemos, enfim, e outros partidos que estiveram junto, até alguns parlamentares de partidos que estavam na chapa do João Rodrigues, que mesmo assim, compreendendo e sentindo, né, de que se deputados foram atendidos, logo as suas cidades foram atendidas, eles ficaram constrangidos e acabaram apoiando o Jorginho. Então, primeiro assim, o Jorginho foi um grande articulador. E agora o fator mais importante de todos, que é os resultados que o governo Jorginho entregou. Eu fui secretário de planejamento.
1: Sim.
0: E poucas vezes eu vi uma estrutura tão organizada de governança de governo para entregar, para administrar, para controlar, para saber aonde vai investir e mapear os resultados, para ordenar e controlar uma máquina pública que estava de endividada, passou a ser superavitária e passou a apresentar projetos e ações. Um deles, a competência do governo federal, que foi aqui elevado ali na Antônio Raio, como foi também o lançamento aí da Via Mar e outras obras que eram de competência do governo federal, o governo estadual assumiu com excelência. Então, o governador Jorginho, ele foi um governador de entrega, não foi um governador de rede social tão somente, ele foi do chão da fábrica, né, como se diz, em todos os municípios de Santa Catarina, fazendo as suas entregas, e o resultado não poderia ser outro. O reconhecimento do catarinense que lhe deu uma vitória assim contundente pelo trabalho e pelo trabalhador que ele é.
1: Se o governador Jorginho Melo lhe fizer um convite para integrar o governo, o senhor aceitará?
0: Olha, o governador, eu imagino que ele tenha diversos compromissos, né?
1: Sim.
0: Ele deve ter diversos compromissos, ele vai montar o seu segundo governo, ele deve também fazer uma análise do seu primeiro governo, os resultados, qual o momento que ele entra agora no seu segundo governo, quais são os resultados, e ele vai chamar aquelas pessoas que ele achar que cabe nesse momento. Se porventura houver essa, né, essa necessidade de a gente fazer alguma conversa ou de ele cogitar meu nome, eu sentarei com ele, conversarei. Mais uma vez, é um governo exitoso, um governo de entrega, um governo que nos orgulha, que não tem nada, absolutamente nada que se envergonhar, pelo contrário. Então é muito daquilo que eu penso e daquilo que eu imagino quanto gestão pública, que é entrega, que é não enrolar, que é fazer as coisas acontecerem, que é ser enérgico como tem que ser, mas ser também sensível às pessoas como um governo tem que ser.
1: Tem muita gente aqui no meu WhatsApp em especial, eu estou vendo aqui 20.998 votos. Muita gente perguntando, e vou transferir essa pergunta, que aliás eu também ia fazer, né? Já iria fazer essa pergunta. Poderá ser novamente candidato a prefeito de Balneário Camboriú, Fabrício?
0: Eu acho que essa é uma pergunta, eu estou sendo bastante perguntado sobre isso.
1: Sim.
0: Essa é uma pergunta que ela é muito cedo para respondê-la, porque mais uma vez, a minha prioridade hoje não é essa. A minha prioridade hoje primeiro é me estabelecer a minha vida pessoal, né? Restabelecer minha vida pessoal depois de uma campanha, minha família, fazer alguns projetos que eu tenho em vista aí. E depois disso, é evidente que eu vou estar de uma maneira ou outra participando das eleições, porque eu sou um líder político. Eu sou um líder político, eu sou um líder da cidade, que me posiciono, vou me posicionar mas vai muito de como as circunstâncias irão se apresentar. Então hoje eu não tenho nada para, não tenho uma afirmação para te fazer, porque acho que não cabe, porque acho que não é o momento, e porque acho que também ainda existe um tempo de reflexão e de análise das circunstâncias para isso.
1: Fabrício Oliveira, um prazer, você sabe disso, né? De te ouvir. Obrigado pelas informações, a sua manifestação aqui nesta terça-feira, na edição do Canal 100 da Rádio Menina, TV Mocinha. Sucesso, um abraço. Obrigado pelas informações, Fabrício.
0: Obrigado, deixa eu só fazer um agradecimento aos votos recebidos, com muita gratidão pela generosidade das pessoas, não somente de Balneário Camboriú, mas a nossa região e os catarinenses que me deram a condição de fazer uma campanha de cabeça erguida. Agradeço mais uma vez a generosidade das pessoas. Eu quero agradecer a minha esposa, em nome da minha família, que esteve ali ao meu lado, carregando, né, o piano junto, e os meus amigos, aqui os vereadores eu já citei, toda a nossa equipe maravilhosa, de poucas pessoas, mas que deram o coração, e especialmente fazer um agradecimento a Deus, né, que tem me abençoado de andar de cabeça erguida, defendendo a minha família, defendendo as famílias catarinenses, defendendo as pessoas. Então, minha gratidão, meu muito obrigado, e já estamos aí, nos preparando aí para a campanha, o segundo turno das eleições, para defender o país, defender o Flávio aí nessa eleição, e a gente ajudar, na trincheira que estivermos, ajudar a restaurar esse país. Muito obrigado.
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1: 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Mais um rápido intervalo, a gente volta na sequência. Muita informação pra gente conferir ainda hoje na edição do Canal 100. Um instante só.
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1: Obra do Mirante do Morro de Zimbros é retomada lá em Porto Belo.
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1: A obra de conclusão do Mirante do Morro de Zimbros, lá em Porto Belo, foi retomada nesta segunda-feira. A nova etapa teve início com a assinatura da ordem de serviço para a execução dos serviços que ainda estão pendentes. O investimento é de R$ 2,16 milhões. Prazo previsto para a conclusão é de 8 meses. O empreendimento estava com os trabalhos paralisados após problemas na execução do contrato anterior. E segundo a prefeitura, o município adotou medidas administrativas, entre elas a extinção do contrato e o impedimento da empresa responsável de contratar com a administração municipal pelo período de 3 anos. O mirante terá aproximadamente 297 metros quadrados de área construída, com estrutura voltada à segurança e ao conforto de moradores e visitantes. 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Os contribuintes que possuem débitos com o município de Itajaí podem aderir ao Programa de Recuperação Fiscal Refis 2026 até o dia 30 de novembro. Essa iniciativa, ela possibilita a regularização dos débitos com condições diferenciadas de pagamento, redução de até 100% dos juros e multas. Aí é o seguinte, depende da modalidade de pagamento escolhida. Pessoas físicas e jurídicas que possuem débitos tributários e não tributários com o município de Itajaí, inscritos ou não na dívida ativa, podem participar do programa. O Refis 2026 também contempla dívidas que já estejam ajuizadas. Todo o atendimento do programa está concentrado na Praça do Cidadão, no prédio da Prefeitura de Itajaí. E é o seguinte, para consultar os débitos, verificar o desconto disponível, conhecer as possibilidades de parcelamento, o contribuinte pode procurar diretamente a Praça do Cidadão ou então entrar em contato pelo WhatsApp da Prefeitura de Itajaí. Anote aí o número 47-3341-6000. 47-3341-6000. Esse é o telefone. Se você tiver algum problema, de repente, né, passou uma dificuldade, agora tem a possibilidade, né, de acertar a sua dívida com o Refis 2026 da Prefeitura Municipal de Itajaí. 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O prefeito Jorge Luiz Stolf, ele é do PL, o vice-prefeito Rafael Nunes e uma secretária de Rio dos Cedros, a Bela Rio dos Cedros, foram afastados das funções públicas hoje, terça-feira. alvos da operação Passe de Mágica deflagrada pela Polícia Civil, eles são suspeitos. Dá uma olhadinha só. Esquema de corrupção, participar de esquema de corrupção, fraudes também em licitações. Além disso, um servidor público da cidade de Rio dos Cedros também foi afastado da prefeitura. E a Justiça de Santa Catarina determinou ainda a suspensão de contratos e pagamentos a empresas investigadas, a proibição de contato entre investigados, o sequestro de 26 imóveis e o bloqueio de bens e valores até o limite de 34 milhões e 600 mil reais. Então o golpe foi grande, hein? 34 milhões e 600 mil reais, o bloqueio determinado pela Justiça de Santa Catarina. 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Aliás, a Havan abriu oficialmente a campanha Outubro Rosa e conscientização sobre a prevenção ao câncer. O evento foi no Centro Administrativo em Brusque ontem, com a presença da presidente da Rede Feminina de Combate ao Câncer de Santa Catarina, Marineuza Henschel, e de outras representantes da entidade. Neste ano, a Havan doou mais de R$ 1.200.000 por meio do Troco Solidário a 89 entidades da rede do estado. A unidade de Brusque recebeu R$ 28.000. Segundo a presidente da entidade, Vanilda Mafra, o valor será usado na manutenção, na instalação de equipamentos e em outras necessidades. Hoje a rede atende em média, só para você ter uma ideia, 500 pacientes por mês e conta com 40 voluntários da cidade. As entidades de Canelinha, Nova Trento, São João Batista também receberam suas doações. Bacana, legal, né? Essa atitude, o Troco Solidário da Havan já fez a doação de mais de R$ 1.200.000 à Rede Feminina de Combate ao Câncer. 34.949 votos. É voto em Lilo Day, hein?
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1: Napoleão Bernardes Neto é advogado, professor universitário, especialista em direito público, natural de Blumenau. Também radialista. Iniciou a trajetória política ainda jovem, filiando-se ao PSDB aos 16 anos. Foi eleito vereador de Blumenau em 2008. E em 2012 chegou à prefeitura da cidade, da Loura Blue, sendo reeleito em 2016. Em 2018, deixou a prefeitura para disputar o cargo de vice-governador de Santa Catarina na chapa de Mauro Mariani. Em 2022, foi eleito deputado estadual pela primeira vez. Antes da primeira pergunta, 34.949 catarinenses confiaram seu voto no deputado Napoleão Bernardes. Prazer ouvi-lo, tê-lo aqui na edição do Canal 100 da Rádio Menina, TV Mocinha. Boa noite, deputado, tudo bem?
9: Tigrão, querido, boa noite para você, para toda a gente amiga que acompanha aí a boa programação da Menina, da TV Mocinha. Um abraço a todo o nosso litoral catarinense. Coisa boa falar com você ao vivo, Tigrão. Boa noite aí, obrigado pela oportunidade.
1: O senhor está voltando para um segundo mandato na Assembleia Legislativa do Estado de Santa Catarina. O que pretende fazer de diferente ou aprofundar nos próximos 4 anos em relação ao primeiro mandato, deputado?
9: Tigrão, em primeiro lugar, agradecer a toda Santa Catarina pelo apoio decisivo, pelos votos de confiança. Tivemos também muitos votos aí no litoral catarinense. Eu sou um representante do Vale do Itajaí e o Vale do Itajaí nasce exatamente aí na Foz do Itajaí. A gente tem um carinho muito especial, né, por toda a nossa região de Balneário Camboriú, Itajaí, todos os municípios da ANFRE. A minha vida profissional, acadêmica, familiar tem muito a ver aí com a Foz do Itajaí. Casei em Itajaí como itajaiense, meu mestrado e meu doutorado foram no Vale, lecionei por muitos anos, tanto em Balneário Camboriú quanto Itajaí. A minha família é toda de Camboriú, nascida em Camboriú, enfim, temos uma raiz profunda aí com a Foz do Itajaí. Então, em primeiro lugar, a gratidão e o carinho. E respondendo a tua pergunta, Tigrão, eu sempre digo o seguinte, né? Se num primeiro mandato, né? E você testemunhou isso aí na menina, falamos muitas vezes ao vivo aqui nos microfones da 100.5. Se num primeiro mandato a gente conseguiu trazer recursos, investimentos, trabalhar por leis e por temas importantes para o nosso desenvolvimento e tivemos êxito em relação a isso, certamente num segundo mandato, né? Com mais experiência, mais maturidade, mais vivência aqui nos caminhos da Assembleia Legislativa de Florianópolis, eu tenho certeza que a gente tem muito mais a somar e contribuir. Então a ideia, na verdade, é aprofundar esse trabalho de ser um advogado de defesa da nossa região, dos municípios da região, e também de lutar por leis, né, e pelos temas aí estratégicos para o desenvolvimento da nossa região e do nosso estado.
1: Aqui, a nossa região, deputado Napoleão, né, um problema histórico, sem dúvida alguma, mobilidade, a infraestrutura, principalmente acessos à BR-101, que eu sei que o senhor no primeiro mandato tem falado muito sobre isso, né? Continuamos reivindicando melhorias para os acessos à nossa BR-101, também será uma das suas bandeiras, continuará sendo, deputado?
9: A prioridade das prioridades, eu digo, de Santa Catarina como um todo, é, na verdade, a via paralela à BR-101. A 101, como está atualmente, é intransitável. Não é nenhuma caixinha de surpresas, porque a gente tem uma certeza ao entrar na 101. A gente vai se atrasar em algum momento e a gente vai se engarrafar em algum momento. Então ela não é, como se diz no popular, uma caixinha de surpresas, porque ela é uma absoluta certeza. A certeza do atraso, a certeza do perrengue, a certeza do prejuízo para a economia e do tempo precioso da vida da gente, né? A vida de todo mundo é tão corrida. O tempo é um bem muito precioso, incalculável o valor do tempo da gente. O tempo que a gente pode estar com a família, o tempo que a gente poderia estar no lazer, ou se aprofundar no trabalho, no estudo, e a gente fica preso lá no trânsito. Então, isso é um perrengue incalculável. Então, a BR-102, que eu chamo, né, que é a via paralela, um corredor paralelo à 101, essa é a prioridade das prioridades, e tem os paliativos. Eu sempre dou um bom exemplo, né, Antônio Raio aí, nos acessos de Brusque, a 101 e Itajaí, foi uma solução importante do governo do estado. Essa solução, por exemplo, eu defendo em relação ao entrocamento ali da rodovia Jorge Lacerda, né? Que liga Blumenau, Gaspar, Ilhota e Itajaí, a BR-101. O trevo da Jorge Lacerda é o maior caos. Parece aquela cena de filme, daqueles filmes, né? Que é a lei do mais forte, a lei da selva. Verdade. Ali a lei do trânsito não vale, né, Tigrão? Então, não. Essa é uma das prioridades, com certeza, regionais, sendo que a 101 em si é uma prioridade do estado como um todo para o seu desenvolvimento. Até por uma reflexão, Tigrão, um tema estratégico a ser avaliado aí por Santa Catarina, se nada mudar, 2033 entra em vigor a nova reforma tributária. Isso tira, por exemplo, do âmbito dos estados, as políticas de incentivo fiscal, que ajudaram muito a alavancar aqui o desenvolvimento de Santa Catarina, sobretudo aí nos últimos 20 anos. Então, com isso, o estado vai ter que ser competitivo por si. Então, duas bandeiras principais para essa competitividade, para Santa Catarina fazer frente aos outros estados, para manter as empresas aqui e para atrair novas empresas. E por que eu falo das empresas? Porque isso significa investimento, emprego, oportunidade, renda. Então, para isso, a gente precisa ter competitividade, que aí vai passar por infraestrutura, e aí a 101 é estratégica, e também pela qualificação profissional para essa nova agenda da economia que está por vir.
1: Estou recebendo aqui, sou portador de um abraço para ti, Napoleão, do Marco Melo tá aqui, boa noite, amigo. Manda um abraço pro nosso amigo, né? Reeleito deputado Napoleão.
9: O Marco, que coisa boa.
1: Melo tá te mandando um abraço, viu?
9: Minha retribuição, né, ao Marco e a toda a gente amiga aí do nosso litoral catarinense, como disse, tenho gratidão pela reeleição. Foi uma eleição desafiadora, Tigrão. Muitos nomes fortes, sim, competitivos, sim, também na nossa região. E, né, enfim, figurar aí entre os eleitos é uma honra e, ao mesmo tempo, uma responsabilidade aí que a gente carrega no peito. E na política, eu sempre digo, né, a gratidão a gente tem que retribuir com trabalho, com empenho, com garra, determinação. E isso toda a nossa região, né, pode contar comigo nesse sentido.
1: Tens uma vasta experiência, por exemplo, já foi vereador, foi prefeito de Blumenau, fantástico Blumenau, mais 4 anos agora como deputado estadual. Quero te perguntar o seguinte, Napoleão, com essa experiência tudo, como essa experiência no Executivo Municipal, como você foi, influencia a sua atuação na Assembleia Legislativa e a relação com os prefeitos de Santa Catarina? Como é que é isso?
9: Uma experiência determinante, ô Tigrão, porque a gente sabe onde que ela aperta, né? Eu tive a experiência de ser vereador por 1 mandato, prefeito 2 vezes, então a gente sabe o desafio e as necessidades dos municípios, as necessidades para que os municípios tenham mais condição de investimento, de desenvolvimento. Então essa experiência tenho levado à Assembleia Legislativa, tanto que presidi nesses 4 anos, né, ao longo dos 4 anos, a vice-presidência da Comissão de Assuntos Municipais, justamente para ser esse porta-voz, né, esse embaixador, esse advogado de defesa, sobretudo dos temas da nossa região. Também pela formação jurídica atuei ao longo dos 4 anos da Comissão de Constituição e Justiça, uma oportunidade muito rica para defender exatamente aqueles projetos de lei que vêm ao encontro da política de desenvolvimento do Estado. Então, essa experiência somada agora dos primeiros 4 anos como deputado estadual, certamente no segundo mandato, né, vamos nos dar condição para alavancar ainda mais um trabalho em favor de Santa Catarina e dos catarinenses, com um olhar todo especial aqui para o desenvolvimento da nossa região.
1: Deputado reeleito com 34.949 votos, deputado Napoleão Bernardes do PSD. Te agradecer mais uma vez pela gentileza de estar conosco aqui na edição do Canal 100 da Rádio Menina, TV Mocinha, nesta terça-feira. Te parabenizar, né, pela tua reeleição e dizer que nós estaremos aqui, né, acompanhando o teu trabalho na Assembleia Legislativa e torcendo por você. Conte conosco, um abraço, Napoleão.
9: Tigrão, querido, um abraço para você, todos os ouvintes, quem tá assistindo, meu abraço carinhoso, amigo, quem quiser acompanhar um pouquinho mais do nosso trabalho pelas redes sociais, Napoleão Bernardes, e eu tô muito feliz, muito orgulhoso, e quero me empenhar muito para fazer o melhor e orgulhar a Santa Catarina e, acima de tudo, a nossa região. Obrigado, viu, Tigrão, pela gentileza da oportunidade.
1: Deputado, só mais um textinho, claro, rapidinho aqui, reeleito, é mais fácil na primeira eleição ou a reeleição é mais difícil, Napoleão? Curiosidade minha aqui.
9: Claro, claro, claro. Tudo é desafiador, né, Tigrão? É que cada eleição é uma eleição. A primeira eleição, o grande desafio é que eu estava 4 anos fora de mandatos, né? Então eu estava dando aula, estava advogando, estava na minha vida privada. Então foi um desafio voltar à ativa. Essa eleição agora foi desafiadora no sentido de que, sobretudo na minha região, Blumenau e o médio Vale do Itajaí, havia candidatos muito, muito, muito fortes, muito expressivos, o que dividiu muito, assim, a votação.
1: Sim.
9: Então, cada eleição tem o seu desafio. Mas fomos vencedores nas duas. Então, né, enfim, a gente só tem a agradecer, viu, Tigrão?
1: Bacana. Um abraço, Napoleão. Obrigado sempre pela gentileza.
9: Obrigado, querido. Um grande abraço.
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1: Gosto muito do Napoleão Bernardes, conheci muito o pai dele também, né? Um extremo causídico, né? Pai do Napoleão, Acácio Bernardes, né? E o Napoleão, inclusive, é da nossa área, viu, Nilo? Da nossa área, imprensa, radialista, enfim, jornalista. Informação não muito boa agora, 18 horas mais 57 minutos, o que aconteceu, Dayana?
10: Nossa. Olha só, Tigrão, no início do programa, na Imagens na Tela, nós falamos sobre este acidente em uma obra da FG na Rua 1500, Centro de Balneário Camboriú. A FG Empreendimentos acabou de confirmar, por meio de nota, a gente entrou em contato com a assessoria, o trabalhador infelizmente faleceu, Tigre.
1: Puxa.
10: Nós não temos mais detalhes, né, sobre a vítima, e porque, né, a FG diz que respeita a família, por enquanto não vai divulgar novas informações, né? Então esse acidente foi em uma obra na rua 1500, hoje à tarde, bombeiros acionados por volta das 5 da tarde. O tapume ali da construção caiu sobre a rede elétrica. A gente tem informações preliminares de que o trabalhador, ele ficou pendurado em uma das bandejas ali de proteção da construção. Também houve queda de energia elétrica na região, fios espalhados pela via, né? E havia risco ali no local, né? Defesa Civil e agentes de trânsito se deslocaram, havia risco de queda de novas proteções ali, Tigre.
1: Sim.
10: Então, por isso, né, a rua 1500 bloqueada nos cruzamentos com as ruas 1528 e 1440 e no cruzamento com a Avenida Brasil ali, trecho sinalizado com cones. Infelizmente, essa morte nessa construção hoje, Tigre.
1: Lamentável, né? Nossa, as nossas condolências, né? A família, né? Mais um trabalhador que perde a sua vida na região da 1500 na construção. Eu tenho só passar uma informação, obrigado meu querido Molina, porque a prefeitura de Camboriú ia ter o Camboriú, né? Agito nos bairros, seria realizado agora sábado, lá no Rio Pequeno, a região agora das Guggert, né? E essa ação foi adiada em razão das condições climáticas previstas, né? Para sábado. E aí é o seguinte, o evento foi transferido para o próximo sábado, que é dia 17 de outubro. Com um detalhe, a programação vai ser mantida, incluindo a inauguração da escola em tempo integral Wesley Ricardo Santos, além dos serviços gratuitos de saúde, ações ambientais, atividades culturais e de lazer para toda a comunidade. Esse evento acontece das 10 às 15 horas, a escola em tempo integral Wesley Ricardo Santos, que fica na rua Rio Muniz, loteamento Jardim Veneza, lá no bairro Rio Pequeno. Por causa do mau tempo, a previsão de mau tempo, então, essa ação vai acontecer, que é Camboriú Agito nos bairros, seria agora dia 10, sábado, vai ser no dia 17 de outubro, no outro sábado. 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Solicitação de taxa e pagamento dos alvarás temporários para alta temporada 2026-2027 em Itapema, repito, termina agora sábado, com o prazo de emissão do boleto até a próxima sexta-feira. Os permissionários devem solicitar a renovação somente via protocolo web pelo site da Prefeitura de Itapema, né? itapema.sc.gov.br. A renovação do alvará é um passo importante para que possamos organizar a próxima temporada, né? De forma segura, eficiente, garantindo que todos os permissionários estejam devidamente regularizados. As informações do setor de alvará, Secretaria de Turismo, que fica na João Francisco Pio, no canto da praia de Itapema, de segunda a sexta, das 12 às 18, ou no telefone 473268-8033. Mais um rápido intervalo e a gente volta na sequência. Tem muita informação para a gente conferir ainda na edição de hoje do Canal 100. Um instante só.
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1: Voltamos na edição do Canal 100 desta terça-feira. Só mandar um abraço aqui. Meu querido Maninho está aqui passando algumas informações. Ele é do CCPU, acompanhando aqui a edição do Canal 100. Tá? Um pouquinho a gente faz o teu registro aqui, Maninho, pode ter certeza. 48, preste atenção, 48.984 votos ele recebeu aqui em Santa Catarina. Foi o mais votado em Itajaí. 38.489 votos.
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1: Natural de Itajaí, Osmar Teixeira é radialista, comunicador. Ele iniciou a trajetória política como presidente da União Municipal dos Estudantes Secundaristas de Itajaí e foi eleito vereador de Itajaí em 2020 pelo Solidariedade. Em 2022, disputou pela primeira vez uma vaga de deputado estadual e foi o candidato mais votado para o cargo em Itajaí. Em 2024, concorreu à Prefeitura de Itajaí pelo PSD. Posteriormente, passou a integrar o Podemos, partido pelo qual disputou as eleições de 2026. Antes da primeira pergunta, primeiro um prazer tê-lo aqui na edição do Canal 100 da Rádio Menina, TV Mocinha. Que votação maravilhosa. Osmar Teixeira, boa noite, tudo bem?
21: Boa noite, meu amigo Tigrão. A honra é a minha e que prazer enorme estar falando com você, que para todos nós da comunicação é um apresentador, um comunicador renomado, uma grande referência para todo profissional da comunicação aqui na nossa região. E obrigado, menina, por essa oportunidade que nos dá nessa noite. Muito feliz com a votação, sim, Tigrão.
1: Osmar, obrigado pelas palavras, querido. Você chega à Assembleia Legislativa do Estado de Santa Catarina com quase 49 mil votos. Uma votação expressiva em Itajaí, que eu sempre costumo dizer que é a nossa pequena pátria. Quais serão as principais bandeiras, prioridades do seu mandato a partir de 2027?
21: Bom, Tigrão, nós temos dois assuntos, eu tenho falado muito isso, batido muito nessa tecla, e essas serão as nossas prioridades. A primeira, claro, é a mobilidade urbana. A gente que está no rádio, né, Tigrão, noticia constantemente esse caos na rodovia que corta aqui as nossas cidades, na BR-101. Então, evidentemente que nós temos um problema seríssimo que vai necessitar de muito diálogo em todas as esferas, inclusive é um problema que tem que ser debatido sem esse partidarismo que tanto nos prejudica. É um problema que tem que passar por muito diálogo, e a gente quer ser essa ponte, porque nós estamos falando de obras estruturantes em marginais, falando de novas faixas. Enfim, o deputado estadual, ele não trata diretamente dessa causa, porque nós estamos falando de uma rodovia federal, mas ele pode e deve sim fazer essa interlocução. Então, essa é sem dúvida a bandeira prioritária. Mas também nós temos a situação aqui da dragagem do rio Itajaí Mirim, que é um assunto que afeta demais aqui cidades como Itajaí, Brusque. Já temos boas notícias daquilo que o governo do estado vem fazendo, mas obviamente que isso precisa ter todo um acompanhamento, toda uma fiscalização, e a gente quer estar lá justamente para isso.
1: Eu te acompanho um pouco, pode ter certeza disso, até pelo teu trabalho na nossa profissão como um brilhante radialista. E na tua capacidade, você fala assim, ó, eu quero aproximar o mandato da população. Pergunto, como é que essa proposta vai funcionar na prática e de que forma as demandas dos bairros podem chegar até o seu trabalho na Assembleia Legislativa a partir do ano que vem, Osmar?
21: Tigrão, eu sempre falava que o eleitor, e isso justifica muito os níveis cada vez maiores de abstenção, o eleitor, ele se vê realmente cada vez mais distante do político, e parece que quanto mais aumenta o nível do cargo, mais essa distância é percebida. E realmente, na nossa eleição, a gente colocou isso como uma pauta prioritária e como cerne até do mandato, que é o eleitor, ele poder ter acesso ao seu deputado, saber onde encontrá-lo. E eu sempre procurei fazer isso durante esse tempo que eu estou na vida pública. Uma das propostas que nós colocamos e que eu já quero trazer na prática, já no primeiro semestre do nosso mandato, tomando posse em fevereiro, é o gabinete móvel. É uma alternativa diferente aqui na nossa região, no mandato de um deputado estadual. Então eu quero percorrer os bairros da nossa região, se precisa, aos finais de semana, inclusive, para que a gente demonstre já essa aproximação. Óbvio, Tigrão, isso é apenas um ponto, mas é um ponto, na minha avaliação, muito simbólico. Então, eu quero colocar isso na mesa, quero discutir a volta do Parla Anfre aqui na nossa região, reunindo vereadores, reunindo os deputados estaduais que são aqui da Anfre, porque quanto mais debate, mais próximo a gente estiver da população, maior vai ser o panorama que a gente vai ter, o entendimento daquilo que realmente é o anseio da comunidade. Então, são ações que na prática eu já quero começar logo no início do nosso mandato, para que o eleitor já perceba que houve uma coerência entre aquilo que nós prometemos e aquilo que estamos praticando.
1: Eu fico imaginando a tua alegria, Osmar, me colocando no teu lugar. A tua alegria, a tua satisfação, sem dúvida alguma, né? De ser eleito deputado pelo Podemos. Ontem, inclusive, a primeira entrevista que ela deu para um órgão de imprensa foi para o Canal 100 aqui, porque eu tenho um apreço muito grande por ela. A Paulinha, que é a Sim. única deputada do Podemos Federal. E ela fez um registro teu aqui, de você também, durante a sua entrevista. Qual é a sensação que você sente? A ficha já caiu, sabendo que você vai representar Itajaí, Santa Catarina, mas em especial, eu tenho certeza, a nossa região, na Assembleia Legislativa. Osmar.
21: Tigrão, claro, no momento do resultado, a gente passa por aquela fase da euforia, né? A comemoração no domingo foi muito grande, mas eu até conversava com alguns amigos, e eu acho que de todas as entrevistas que eu concedi, e claro, com essa sensibilidade que é uma característica tua, é a primeira pergunta que chega nesse sentido. No dia seguinte, bate aquele peso da responsabilidade, meu Deus do céu. Agora, além de representar os quase 50 mil eleitores que me confiaram, eu represento todos os milhões de catarinenses. Isso é uma honra muito grande para mim, Tigrão, porque eu comecei, sabe, muito de baixo, começando no rádio, aquele menino de 18 anos que pegava sua bicicletinha e chegava nos estúdios, Tigrão, e tinha que se secar, às vezes, quando pegava chuva, para não entrar no estúdio e tomar um choque no microfone. E assim a gente foi construindo o nosso nome, meu irmão. Eu não tenho pai, mãe na política ou um sobrenome de influência no cenário político, não, foi a mão de Deus, a confiança das pessoas, algo que a gente fez com muita humildade, claro, tendo pessoas que também apostavam na gente, e um exemplo disso é a nossa amiga em comum, minha querida amiga deputada Paulinha. Eu tenho um orgulho muito grande, Tigrão, e eu tive uma dupla satisfação, porque além de ter sido mais votado em Itajaí, aqui em Itajaí nós demos a Paulinha a maior votação que ela teve em uma cidade. Foram quase 8 mil votos que Itajaí entregou para a deputada Paulinha, o nosso grupo, o nosso time. Então eu tenho certeza, já por esse trabalho muito humano que ela faz, já como deputada estadual, que nós estaremos também muito bem representados como excelente deputada federal lá em Brasília, meu irmão.
1: E detalhe, né? Podemos, você, Osmar Teixeira, também elegeu Fábio Botelho, lá de Florianópolis. Então, o Podemos tem dois representantes na Assembleia Legislativa a partir do ano que vem. Osmar Teixeira, deputado estadual eleito, né? Com 48.994 votos. Te agradecer pela gentileza de estar conosco aqui na edição do Canal 100 da Rádio Menina, TV Mocinha. Nesta terça-feira, receba a nossa homenagem aqui, parabéns pela tua eleição e nos colocando, pode ter certeza disso, Osmar, à disposição para a divulgação do seu trabalho, enfim, das suas ações a partir de 2027 na Assembleia Legislativa. Deus abençoe.
21: Obrigado, Tigrão, obrigado, Rádio Menina, pela oportunidade, mais uma vez fazendo o registro, que hoje o meu dia ficou mais feliz, porque esse apresentador, esse comunicador que eu sempre admirei muito, né, aos meus 28 anos de idade, hoje, conceder essa entrevista para ti, meu irmão, é motivo de grande felicidade. Muito obrigado, continue sendo essa inspiração que tu és para todos nós, e obrigado a todos os nossos eleitores que em mim confiaram, e inclusive aqueles que não confiaram seu voto em minha pessoa. Vou trabalhar muito para que eu possa surpreender e servir a vocês também.
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1: Obrigado, Osmar, pela deferência, né? Espero jamais decepcioná-lo, né? A você e as pessoas que acreditam no nosso trabalho. Obrigado. 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Um rápido intervalo e a gente volta na sequência. Vamos falar de esportes na edição do Canal 100, meu caro Nilo Davis.
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1: É chuva, hein, Duco? É chuva, Duco. Como diria agora, ô meu irmão, agora é deputada federal, né? A Paulinha, como é que é, como é? Tá caindo aqui um calhau d'água, né? A Paulinha tem esse palavreado. Deixa eu mandar um abraço pro Maninho aqui, ó. Diz que a Brasil tá congestionada desde a 1901. Tem imagem, uma linha do CCPU. E um detalhe, hoje três demandas de morcegos, é isso ou não? Ah, tá aqui, ó. Trânsito fluindo do Atlântico Shopping em diante. O que o Maninho colocou aqui? Hoje três demandas de morcegos em lojas. Maninho faz um... Ó, tem imagens, inclusive, ó. É o Batman aí, não? Hein? Maninho... Talvez, segundo Maninho, tenha sua experiência, por causa das chuvas, né? Não pode matar. É crime ambiental. Então é o seguinte, se apareceu de repente na sua loja lá um morcego, pode aparecer um Batman lá, o Robin, você liga no celular do Maninho, ele autorizou aqui, ó. 99790-4990. E aí a CCPU à disposição, tá? Dará o suporte necessário. Obrigado, mano, pela informação. Deve ser mesmo, né, Nildo? Ele tem experiência. Por causa da chuva, ele vai, o morcego vai entrando na sua loja, ok? Mas dá uma olhadinha, ver se não é o Batman. Falar de esportes, bem rapidinho, vamos lá.
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1: A partir de amanhã começa tudo de novo, que é uma desgraça nessa data FIFA, né? A gente tá acostumado no futebol, no esporte, enfim, por causa dessa, quase que eu falo um palavrão, não tem rodada do campeonato, principalmente da Série A, mas amanhã começa. Aliás, interessante, o Gerson Felipe me chamou atenção o seguinte, do décimo primeiro colocado, tirando, claro, Cruzeiro e São Paulo, vão jogar amanhã, do 11º até o 20º, todos os times jogam entre si amanhã. Principalmente que estão lá naquela zoninha, né? Que não é da Tia Maria, ali. Só para você ter uma ideia. Achei interessante a observação do Gerson. Todos que estão lá embaixo, na rabeira da Série A, jogam amanhã, tirando Cruzeiro e São Paulo. É interessante. Parece que é a primeira vez. Hoje na Série B tem Sport e São Bernardo, Goiás e Athletic, Ponte Preta e Juventude. São os jogos da Série B do Campeonato Catarinense. Um destaque só da polícia, porque um jovem de 18 anos, preso com mais de 15 quilos de drogas, essas drogas estavam escondidas numa caixa de papelão. 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
1: Isso foi hoje à tarde. A Polícia Rodoviária Federal apreendeu mais de 15 quilos de entorpecente. Foi lá em Araquari. A droga estava sendo transportada no banco traseiro de um automóvel de transporte por aplicativo. A gente tem imagens na tela.

0: crack. Passageiro de 18 anos, admitiu que retirou o carregamento da cidade de Joinville e que faria a entrega em Barra Velha, recebendo R$300 pelo serviço. O condutor do automóvel teve a sua documentação verificada, confirmando a prestação regular do serviço de transporte por aplicativo. Passageiro detido, motorista na condição de testemunha, drogas e o veículo foram encaminhados à Delegacia de Polícia Civil de Araquari. E o responsável pelo transporte do entorpecente vai responder por tráfico de drogas, crime que prevê pena de 5 a 15 anos de reclusão. Deu? Fechamos a edição desta terça-feira do Canal 100, agradecendo sempre o carinho, a gentileza dos nossos teleouvintes. Na sequência, fica sempre com a comunicação fácil, vibrante, sempre para cima, muito alegre, né? Sempre otimista, de Nilo Deitos, no som, na caixa. E amanhã, às 18 horas, amanhã, quarta-feira, a gente volta para mais uma edição do Canal 100. Mas não se esqueçam, né? Quem sabe aonde quer chegar, escolhe o caminho certo e o jeito de caminhar. E fechamos a edição do Canal 100 desta terça-feira com quem, Nilo Deitos?
1: Conheceu pelo toque Bruce Springsteen?
0: Ah, claro que sim.
1: 1984. Glory Days.
0: Bye, bye. Até amanhã.

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tudo bem com você? Obrigado pelo carinho da audiência e da sintonia após o Canal 100 com Luiz Carlos Tigrão, Daiane Valentim. Estamos por aqui chegando com a programação mais gostosa do rádio. A música em nome de Pizzaria Big Itália, Casa de Café Montebeller, e eu sou Nilo Deitos. Tô contigo a partir de agora, né, Simone? Tudo bem? Boa noite, Simone. Obrigado pela audiência, pela sintonia. Alô, Diego Rory, ligadíssimo com a gente. Alô, Selma, tudo bom? Tamo junto mais uma vez, claro. Heloína, você tá bem? Boa noite pra minha querida Priscila, pra Vani, pra Maria Luísa, todo mundo ligado. Alô, Marli Otília, alô, Nádia. Uma noite incrível pra vocês, boa noite pro Manequinha, boa noite também pro Ivan Costa, ligadíssimo com a gente, tá bom? Bora começar! Taylor Swift, aqui na menina. Uma ótima noite pra você, tudo de bom! Vamos lá, Dirlene do FEC, boa noite, meu bem!

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1: Rádio Menina 8:01.
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1: Bora! 8:05, 8:05 na programação mais gostosa do Rádio do Som na Caixa. Ó, a Selma apareceu, o Ivan, a Marli, o Luiz André. Ô, Luiz André, me levando de carona. Tá por onde? Tá lá em... Tá em Itajaí, descendo pra Floripa. Ligado com a gente. Valeu, amigão. Super abraço pra você, tá? E a Nádia tirou foto com... Ah. Quem são esses dois? Quem são? Um é padre ou um é frei? Como é que chama? Eu não sei, agora tem que saber, porque é uma roupa que eu não conheço. Hein, Nádia? Eu não conheço a roupa deles, não. É padre ou é frei? Beijão pra Heloína que tava dançando no começo do programa. A Simone Bajuque ligadíssima junto com a gente. Obrigado pela audiência e pela sintonia. Galera que me leva de carona também na 101. Levando

0: Agora 8h20.
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1: 8h44, boa noite.
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1: 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A gente se fala, amanhã tem mais, tá bom? Mais som na caixa, mais programação. Boa noite, turma. A gente se fala, a gente se vê. Beijo no coração, até amanhã. Tchau, tchau.
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2: Em Brasília, 19 horas.
1: Está no ar a Voz do Brasil. As notícias do governo federal que movimentaram o país no dia de hoje.
3: Olá, boa noite.
2: Boa noite para você que nos acompanha em todo o país.
3: Terça-feira, 6 de outubro de 2026.
2: Vamos aos destaques do dia.
3: Sites e aplicativos de apostas online estão oficialmente proibidos no Brasil a partir de hoje.
2: Empresas de bets têm até amanhã para enviar relatório com saldos finais de apostadores.
3: E mais de 26 milhões de usuários não fizeram resgate voluntário dos valores disponíveis. Nazi Brum.
4: Segundo a Secretaria de Prêmios e Apostas do Ministério da Fazenda, ainda restam R$1.325.000.000 na carteira das bets.
2: Alerta climático.
3: Novo boletim sobre o El Niño aponta risco de eventos extremos e altas temperaturas em boa parte do Brasil entre outubro e o início de 2027.
2: Plataforma digital reúne alertas meteorológicos e orientações para produtores rurais durante o fenômeno. Cleide Lopes.
5: Essas ações têm como foco fortalecer a gestão integrada e prevenir cenários e reduzir riscos.
3: Educação profissional e tecnológica.
2: Modelo de ensino completa 117 anos com oferta de qualificação técnica e ingresso no mercado de trabalho. Gabriela Noronha.
6: Hoje são mais de 3 milhões de matrículas na educação profissional técnica de nível médio, segundo o Censo Escolar da Educação Básica.
3: Hoje na apresentação da Voz do Brasil, eu, Mariana Jungmann e Luciano Seixas.
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3: Quem ainda tem dinheiro nas plataformas de apostas online, as chamadas bets, vai receber os valores diretamente na conta bancária nos próximos dias.
2: A Secretaria de Prêmios e Apostas do Ministério da Fazenda divulgou um novo cronograma para a devolução.
3: De acordo com a pasta, um total de R$1.300.000.000 ainda não foram resgatados pelos usuários.
4: Foi encerrado ontem, segunda-feira, o prazo para o resgate voluntário dos valores disponíveis nas plataformas de apostas, as bets. Mas, segundo a Secretaria de Prêmios e Apostas do Ministério da Fazenda, ainda restam R$1.325.000.000 na carteira das bets, que devem ser devolvidos aos apostadores. A retirada vale para as empresas que tiveram a autorização de funcionamento no país. Segundo a Secretaria, um dos fatos para a demora na retirada é a quantidade de contas com valores reduzidos. Pelo menos 86 milhões de contas possuem saldos de até 99 centavos, totalizando mais de R$15 milhões. Agora, as empresas têm até amanhã, dia 7, para informar as instituições financeiras os saldos de cada apostador. De acordo com o ministro da Fazenda, Dario Durigan, o dinheiro deve estar disponível nas contas entre os dias 9 e 14 de outubro.
7: As bets vão ter que informar para os bancos qual é o saldo no seu CPF que ficou lá sobrando. E os bancos, no dia 9 a 14 de outubro, vão devolver o seu dinheiro. Caso tenha qualquer problema, a Caixa vai receber o recurso e intermediar a devolução do seu dinheiro. Não confie em sites, em links que te mandarem que facilitem a devolução do seu dinheiro.
4: O fim das atividades das bets no país foi determinado por uma medida provisória. Só no dia de hoje, 1.500 sites de plataformas de apostas foram derrubados. Com isso, a partir desta terça-feira, os sites de aplicativos das plataformas deverão ficar indisponíveis. Reportagem Nazi Brum.
2: E para fortalecer as ações de combate à oferta de apostas de cota fixa no país, o Ministério da Justiça e Segurança criou novas estruturas no âmbito da Secretaria Nacional do Consumidor, a Senacom.
3: O Departamento de Fiscalização e Prevenção de Danos ao Consumidor vai atuar na prevenção e repressão das apostas ilegais e também na manipulação.